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4: Oi gente, hora de mais um Almanaque Musical e hoje a gente fala de More Than Words, música originalmente escrita e cantada pela banda de rock Extreme. A faixa foi lançada em 1990 no álbum Extreme II. A música se tornou uma febre mundial no início dos anos 90 e não parava de tocar em rádios do mundo todo, atingindo o primeiro lugar em diversos países. O hit atingiu também o status de segunda música mais tocada de todos os tempos. O trabalho chamou muito a atenção de músicos, devido à performance brilhante no violão de Nuno Bittencourt, com harmonia e batidas diferentes do que já se tinha visto até então. Além de um solo final, considerado por alguns músicos impossível de tocar. O estilo precursor da música predomina até hoje, e a faixa ainda

0: Almanac Musical de hoje fica por aqui. Até nossa próxima edição. Tchau.
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1: Oba! No último domingo, Barry Keoghan, Harris Dickinson, Paul Mescal e Joseph Quinn foram vistos recriando a capa do álbum Abbey Road no local original em Londres, a faixa de pedestres mais famosa do planeta. As imagens foram feitas para o longa-metragem The Beatles. As imagens foram feitas para os 4 filmes dos Beatles que vêm por aí. A 4 Film Cinematic Event. Teremos 4 filmes dos Garotos de Liverpool. Um longa-metragem para cada um dos músicos. Que vão estrear nos cinemas em abril de 2028.
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4: Tá chegando! O Rock in Rio 2026 será realizado nos dias 4, 5, 6, 7, 11, 12 e 13 de setembro. E as informações sobre cada show estão disponíveis no app do Rock in Rio. E os organizadores também divulgaram no site e no app os horários de cada apresentação.
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4: 22 horas.
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Eu sei as tuas obras e tribulação e pobreza, mas tu és rico e a blasfêmia dos que se dizem judeus e não são, mas são a sinagoga de Satanás.

Jesus Cristo, consciente de sua missão e de seu reino, conscientizou a todos quantos creram nele no passado. Conscientiza a todos quantos creem nele no presente e no futuro. Ele nunca enganou a quem quer que seja. Ele disse: estreita é a porta, e espinhoso é o caminho que conduz à vida eterna. E esta porta se trata dele próprio. Ele disse: eu sou a porta. Esse caminho se trata dele próprio, porque ele disse: eu sou o caminho. E a vida eterna se trata dele próprio, porque ele é a vida eterna. Mas ele não convidou as pessoas, não tentou atrair as pessoas a si através de beleza, de formosura. Diz o profeta Isaías que não havia nele formosura alguma. Isso não se refere somente no sentido físico. Diz o profeta: para que o desejássemos. Preciosos ouvintes, inteirar-se da missão que temos aqui na Terra é fundamental, porquanto sabemos com certeza absoluta de onde temos vindo e para onde iremos. Iremos justamente para onde, de onde temos vindo. O cidadão americano representa o seu país, a América. O cidadão alemão representa a Alemanha, aonde ele vai. O cidadão brasileiro representa o Brasil, onde ele está. O cidadão cristão representa os céus. Representa aquela cidade que São Paulo disse: mas a nossa cidade não está aqui, mas sim nos céus. Representa a Santa Jerusalém. O cidadão cristão representa Cristo. Portanto, como um embaixador é consciente da sua missão e conhece bem de onde ele partiu e para onde ele deve voltar, assim também é o cristão. No Apocalipse de São João, a Revelação, nós encontramos as cartas às sete igrejas que estavam na Ásia: Éfeso, Esmirna, Pérgamo, Tiatira, Sardo e Filadélfia, Laodiceia por último. Como temos aprendido, cada igreja daquela possuía característica que se evidenciaria durante os sete períodos da Igreja de Jesus aqui na Terra, respectivamente falando. Isto é a revelação do Apocalipse. Vocês precisam conhecer a mensagem do profeta desta era, as sete eras da Igreja. O resto, o demais, é conjectura humana, é interpretação escatológica, teológica, que acerta aqui e acolá, mas não é a revelação do Apocalipse. Deus enviaria um anjo para revelar o mistério de todas estas coisas. João viu em símbolos, e os símbolos que João viu deveriam ser revelados agora, por último, pelo sétimo anjo de Apocalipse, capítulo 10, versículo 7. E esta, graças a Deus, é a mensagem que nós vos anunciamos.
Falando da igreja de Esmirna, a segunda carta que está em Apocalipse, capítulo 2, versículo 8, nós vamos encontrar, antes de tudo, antes de prosseguirmos o assunto, o seguinte, que as sete eras reúnem todos os males de todas as sete eras. Cada era reúne o mal da sua era anterior a si. Portanto, a sétima era reúne os males de todas as demais eras, bem como o bem, a verdade. Como ela reúne todas as mentiras, todos os enganos, ela reúne também em si toda a verdade que foi semeada, que foi sepultada durante esses períodos, que o gafanhoto comeu e por isso caiu juízo temporário sobre a terra. Então, tratando-se de Esmirna, vejam só, nós encontramos em Apocalipse capítulo 2, Jesus dizendo no versículo 9, eu sei as tuas obras e tribulação e pobreza, mas tu és rico, e a blasfêmia dos que se dizem judeus, e não são, mas são a sinagoga de Satanás. A chave para esta era é a mais evidentemente tribulação. Jesus destacou isto, tribulação. Se houve tribulação na primeira era, eis aí agora, predito nas Escrituras, sob a palavra de Jesus Cristo, constatado pela história, pelo fato, uma intensificação da tribulação durante a segunda era. Este é um assunto que interessa plenamente a Igreja de Nosso Senhor Jesus Cristo neste presente momento. Não resta dúvida que as seguintes palavras de Paulo aplicavam à multidão dos cristãos onde quer que estivessem no mundo e em qualquer dispensação, em qualquer era, portanto, para a nossa era também. Nós vamos citar o que Paulo disse aos Hebreus capítulo 10, versículo 32 ao versículo 38. Lembrai-vos, porém, dos dias anteriores em que, depois de iluminados, sustentastes grande luta e sofrimentos, ora expostos como em espetáculo, tanto do opróbrio quanto de tribulações, ora tornando-vos co-participantes com aqueles que desse modo foram tratados, porque não somente vos compadecestes dos encarcerados, como aceitastes com alegria o espólio dos vossos bens, tendo ciência de possuirdes vós mesmos patrimônio superior e durável. Não abandoneis, portanto, a vossa confiança. Ela tem grande galardão. Com efeito, tendes necessidade de perseverança, para que, havendo feito a vontade de Deus, alcanceis a promessa. Porque ainda dentro de pouco tempo, aquele que vem, virá, e não tardará todavia. O meu justo viverá pela fé, e se retroceder, nele não se compraz a minha alma. Onde está escrito isto? Aos Hebreus capítulo 10, versículo 32 ao versículo 38. Paulo está falando isto a todas as eras, a todas as dispensações da igreja, incluindo a essa dormente era em que estamos vivendo. Amados, vejam o que São Paulo diz na segunda carta a Timóteo, capítulo 3,
alimentando este mesmo assunto que nos previne, de tal modo que não devemos nos surpreender com as tribulações, com as angústias, com os sofrimentos que sobrevirão sobre a verdadeira igreja. Sim, sofre-se muito por causa das coisas terrenas, por causa do bem-estar físico, por causa do futuro terreno, mas por causa de Jesus, pouco se sofre. Qual é a igreja que está sofrendo nesta era por causa de Jesus? Veja o que São Paulo diz em 2 Timóteo, capítulo 3, a partir do versículo 10. Deixa o Espírito Santo ligar esta mensagem à sua alma e receba-a como um recado para você individualmente nesse instante. Tu, porém, tens seguido a minha doutrina, modo de viver, intenção, fé, longanimidade, caridade, paciência, perseguições e aflições tais quais me aconteceram em Antioquia, em Icônio e em Listra. Quantas perseguições sofri, e o Senhor de todas me livrou. E também todos os que piamente querem viver em Cristo Jesus padecerão perseguições. Mas os homens maus, enganadores, irão de mal para pior, enganando e sendo enganados. Notemos, irmãos, filhos de Deus, cujos corações estão ligados à palavra, e também todos os que piamente querem viver em Cristo Jesus padecerão perseguições. Lembrando-nos de Esmirna, daqueles irmãos do tempo de Esmirna, o que estava acontecendo? Se uma pessoa se associasse, prestem atenção, se uma pessoa de bom coração se associasse, fizesse companheirismo com o crente verdadeiro, sabe o que aquilo podia produzir para aquela pessoa? Morte, em retribuição à sua gentileza para com o crente. Aquilo significava morte. Aquilo significava exclusão da sinagoga. No tempo de Jesus, a simples confissão de um homem que fora cego de nascença, que foi de fato Jesus que abriu seus olhos, significou exclusão da sinagoga. Coisa que seus pais não quiseram enfrentar. Mas ele enfrentou ser excluído da denominação, porque Jesus abriu seus olhos. Agora eu pergunto, na perseguição dos santos, quem estava na cabeça? Era justamente aqueles que estavam cuidando fazer um serviço para Deus. Eram homens que tinham as escrituras nas mãos. Associasse a Cristo naquele dia. Quando Pedro estava junto da fogueira, o que aconteceu? Disse, você também é um deles. Ele negou de fato. Ele tinha que negar. Deus tinha que mostrar para ele que sem o Espírito Santo, ele não podia ser aquilo que ele tinha vontade de ser, de dar até sua própria vida no lugar de Jesus. Mais tarde, Deus provou para ele que com o Espírito Santo, ele confessaria Jesus não diante de criadinhas, de mulherinhas, mas diante do próprio Sinédrio. Mas o que significava andar com Jesus? Até a sua fala lhe denunciava.
O que denuncia uma vida cristã hoje? O que faz uma vida cristã hoje ser subsaliente? São serviços sociais que nós prestamos? A gentileza, a educação, a ética aprendida nas escolas? O bom tratamento na sociedade, embora em casa sendo argola de laço? O que identifica um cristão nesses dias? O que poderia contrair alguma tribulação? O que levaria uma mulher a sofrer pelo nome de Jesus Cristo nesses dias? Quando o evangelho oferecido nas praças e nas sinagogas de hoje não requer delas nem deles coisa alguma que possa identificá-los como cristãos em lugar algum? Sim, oh, são cristãos na verdade. São heróis sem batalha, são heróis de camarotes, são heróis com direitos humanos. Direitos humanos. Sim, meus amados. A hora em que estamos vivendo não é menos terrível do que a hora que Esmirna viveu. Ela significa amargura. Esmirna quer dizer amarga, amargura. Não há uma hora menos amarga para um homem e uma mulher que tem o Espírito Santo. Porque estar enganado ameniza o sofrimento. Mas poder ver as coisas, ter os olhos abertos e ver pessoas sorrindo, cantando, e se alegrando e saltando e caminhando para o inferno, isto causa amargura. Testificar de Cristo em sua plenitude, tendo a sua alma ligada à palavra numa verdadeira unidade com o Espírito. Quem quer ser cristão com a sua alma ligada à palavra? Indiferente a quaisquer pensamentos humanos, interpretações humanas? Se você se dispõe nesse instante, você está se associando a um corpo ao qual você pertence desde antes da fundação do mundo. E um membro do meu corpo tem que sentir a dor que qualquer outro membro sentir. Porquanto ele é dominado, ele é regido pela mesma mente, pelo mesmo sistema nervoso, ele é irrigado pelo mesmo sangue. Isto é o corpo de Cristo, isto é a igreja de Cristo. Não se trata de uma união. Vamos aqui nos unir daqui e dali, amparar um e outro. Isso é quando o nosso espírito liga à palavra. Então nós estamos ligados a um corpo, com o mesmo pensamento, com a mesma fé, com o mesmo espírito, com a mesma mente. Que Deus cele isso no coração que aceita como sua palavra nesse instante. E Ele cela isto no seu coração. E isto é o batismo do Espírito Santo. Se coloque ao lado da palavra de Deus e una-se àqueles que têm dado suas vidas por ela. Em nome de Jesus Cristo. Amém.

Porão as mãos sobre os enfermos e os curarão. São Marcos, capítulo 16, última frase do verso 18. Que mãos seriam estas que, uma vez impostas sobre os enfermos, eles seriam curados? Logicamente, são mãos de pessoas que creem nas promessas de Jesus. Porque no verso 17 do capítulo em apreço, Jesus disse:

e estes sinais seguirão aos que crerem. E estes sinais seguirão aos que crerem. Ouvintes amados, a nossa atenção é chamada nesse instante para algo de muita importância em relação à nossa fé na palavra de Deus, em relação à nossa comunhão com Deus e especialmente no sentido de obtermos de Deus os resultados de suas promessas. Como se sabe, como se tem provado, não é difícil receber resultado da promessa de Deus em relação à cura divina. Por quê? A condição é uma só: crer. Não há outra condição. Jesus Cristo disse mesmo em relação à morte: se tu creres, tu verás a glória de Deus. E ainda em relação à morte, o que seria o extremo resultado da enfermidade, ele disse em outra ocasião: crê somente. Desde que a condição é crer, então não importa quem seja, não importa até mesmo a conduta da pessoa que está orando, não. Isto é um tanto assustador, mas não importa nem mesmo a conduta de quem está orando e nem mesmo a conduta de quem está recebendo a oração. Em São Mateus capítulo 7, a partir do verso 22, nós encontramos a prova disto. E naquele dia, muitos dirão: em teu nome fizemos maravilhas, em teu nome curamos enfermos, em teu nome expulsamos demônios. Mas Jesus disse: não vos conheço, afastai-vos de mim, vós que praticais a iniquidade. Quer dizer que a pessoa pode crer na cura divina mesmo estando em iniquidade, tanto para orar pelos enfermos como para receber a oração. A pessoa pode ser curada de câncer. Nós lembramos do câncer porque trata-se de uma enfermidade assustadora, desafiadora à ciência médica, não é? É. Mesmo que seja do coração, a chaga do coração, conforme nós temos testemunhos no nosso ministério, comprovados de curas tremendas e maravilhosas. No entanto, a pessoa depois não recebe a mensagem de Deus, não tem uma vida de gratidão ao Senhor e vivem no pecado, na iniquidade. De forma que pode-se receber a cura e também pode-se curar os enfermos sem se apartar da iniquidade. Então o povo não se engane porque aquele ou aquele outro está sendo usado para curar os doentes, como acontece de vez por outra uma cura entre eles. Ninguém deve fazer deles, ou de quem quer que seja, mesmo que seja de mim, um ídolo, porque recebeu a minha oração e foi curado. Agora, sabemos que a cura divina é um penhor da segunda vinda de Cristo. E que o evangelho sem cura divina é um evangelho incompleto. Apesar de que o evangelho só de cura divina
É um evangelho de muleta. É um evangelho doente, curando os enfermos. É um evangelho aleijado, faltando 3/4. O evangelho só de cura divina é um evangelho inoperante em relação à vida cristã. É uma fábrica de manufaturados, de pessoas que não sabem dar testemunho da vida cristã. Estou dizendo o evangelho só de cura divina. É um evangelho em parte. É uma partezinha do evangelho apenas, portanto, é um evangelho incompleto. Não é evangelho completo. Muita gente fala que está pregando evangelho completo, quando só sabe levar o povo a crer em cura divina, em exorcismo e outras coisas. Mas prestem bem atenção. Desde que a cura divina é uma isca, então você, que tem sido abençoado, tem sido curado, tem sido curada, deve, em tempo, observar em qual anzol, em qual rede você caiu. Porque se você descobrir em tempo, você vai descobrir que ainda há a possibilidade de você sair desta rede que só tem apenas a isca. Você deve crer na cura divina, mas a cura divina é um dos sinais que acompanham a palavra de Deus. A cura divina chama a atenção das pessoas. Nós encontramos na Bíblia Sagrada, em Atos dos Apóstolos, capítulo 8, creio assim, que Filipe, chegando em Samaria, começou a fazer cura divina. E foi um movimento extraordinário, a ponto de, no versículo 8, do capítulo 8 de Atos, está escrito: e havia grande alegria naquela cidade. Filipe levou um avivamento bíblico para Samaria. Mas só que aquele avivamento bíblico terminou em o batismo em nome de nosso Senhor Jesus Cristo. Vejam, Atos dos Apóstolos, capítulo 8, versículo 16. Vai lendo e veja que movimento extraordinário. Filipe tinha uma isca boa, expulsando demônios, curando doentes, e fez aquele trabalho maravilhoso, e logo pegou o povo e batizou em nome de Jesus Cristo. Se estivesse ali uma organização religiosa dirigindo a Filipe, o excluiria como herege, porque usou o nome de Jesus Cristo no batismo. Foi o que fizeram comigo, graças a Deus. Porque sobre nenhum deles tinha ainda descido o que? O Espírito Santo, mesmo sendo curados, mesmo recebendo maravilhas, mas sobre nenhum deles havia descido o Espírito Santo. Mas somente eram batizados em nome do Senhor Jesus. Aqui eu vejo uma coisa muito profunda, que somente as maravilhas não foram bastantes, ou que as maravilhas não foram suficientes. E nem tampouco somente o batismo em nome de Jesus Cristo, o que foi o segundo passo. Mas sem o segundo passo não se pode dar o terceiro, e logo eles deveriam ser cheios do Espírito Santo. A sua cura já lhe conduziu a ser cheia do Espírito Santo? Já lhe conduziu ao batismo de Filipe? A sua cura lhe conduziu à sã doutrina? A bênção que você recebeu através daquele pregador de cura divina te levou a uma aproximação de Deus através da palavra genuína? Ou apenas lhe cauterizou a consciência em relação a Deus? Então, neste caso, é preferível morrer de câncer e ir para os céus, do que ser curado de um câncer e ir para o inferno. Porque não há condenação maior do que a pessoa receber
graças de Deus, bênçãos de Deus, e depois não receber a salvação, não receber o Espírito Santo, não receber o batismo no seu nome. De que forma foram batizados? Em nome de quem foram batizadas as pessoas que estavam ali em Samaria? Vamos, mostre outras escrituras. Leia o capítulo 8 de Atos. Filipe tinha um verdadeiro avivamento bíblico em Samaria. E aquele era genuíno. E aqueles com quem Filipe estava ligado em espírito não fizeram um conselho para excluí-lo como herege. Não qualificaram o batismo de Filipe em nome de Jesus Cristo como batismo de Sabélio, de sabelianismo. Alguém me escreveu dizendo que o batismo em nome de Jesus Cristo é de Sabélio. Oh, cegueira escriturística! Se Sabélio teve esta luz, glória a Deus! Glória a Deus por isso, Sabélio. Não me importa se eu tenho o batismo que Sabélio teve. O batismo em nome de Jesus Cristo não é sabelianismo. É pedrismo. É jesusismo. É filipismo. Veja a Bíblia Sagrada, se não é. Me mostra um batismo nos títulos Pai, Filho e Espírito Santo nas Escrituras. Me mostra, apanha, vasculha sua Bíblia, compra uma nova, pega uma revisada, pega uma nova tradução, quem sabe eles ajeitaram o negócio. Pega um traduzido da linguagem moderna, já está precisando até disto. Vamos, me arranja um batismo nos títulos. Sabelianismo? Isso é pedrismo, é filipismo, é jesusismo. Ah, sim, meus amados. Mas até batizar em nome de Jesus Cristo, muitos vão. Muitos chegam. Até ali pode ir. Não tem importância. Isto aí é fácil chegar. Mas sobre nenhum deles havia descido o Espírito Santo ainda. Você sabe que um falcão pentecostal desse pode voar até uma certa altura que a águia vai? Mas se ele passar de determinada altura, ele se desintegra todo porque não suporta aquela altura. Não tem constituição para aquilo. Então pode ir ao batismo em nome de Jesus Cristo, mascarada de todas as maneiras, conforme o mundo. Tem gente que recebe o dom de levar os outros a falar línguas estranhas. Começa a falar língua nos ouvidos deles. Isso é balbúrdia pentecostal, meus irmãos. Isso é anarquia dos dons. O batismo do Espírito Santo é infundido de dentro para fora. É como um poço artesiano que vem lá da rocha, lá do fundo, borbulhando, borbulhando uma nova água. Uma água cujos insetos não suportam. Essa vida de misturado com o mundo, com esse mundanismo, não suporta a água artesiana. Inseto gosta muito de cisterna rota. As lagartixas, os girinos, os moxés, os sapos, se dão muito bem com água parada, com cisterna rota. Mas com a água artesiana, eles não se dão bem, eles não suportam a pressão, eles são lançados fora. E Jesus disse: eu sou o manancial da água viva. Quem tem sede, vem a mim e beba. Receba de mim a cura, receba de mim o batismo no meu nome, mas receba de mim o selo
o selo deste nome, o Espírito Santo, porque quando nós somos batizados em nome de Jesus Cristo, nós invocamos o nome de Jesus. Mas quando o Espírito Santo borbulha de dentro para fora na nossa vida, então aí é que nós recebemos o nome de nosso Senhor Jesus Cristo. É quando o Espírito Santo toma conta do nosso ser de dentro para fora, não porque alguém mandou, não porque o profeta mandou, não porque o pastor mandou, não porque o marido impõe, não porque a esposa impõe, não porque a mãe impõe ou o pai impõe aquilo, é de dentro para fora, é sem legalismo algum. A vida cristã brota, rebenta como um poço artesiano, soltando água viva. Jesus disse: aquele que crê em mim, como diz as Escrituras, bem entendido, como diz as Escrituras, rios de águas vivas correrão do seu ventre, falando justamente do Espírito Santo da graça. Recebamos a cura divina, creiamos na imposição de mãos, creiamos no poder de Deus para expulsar o câncer nesta hora, para expulsar a diabetes, a doença no sangue, qualquer enfermidade nos nervos, nos ossos, na bexiga, no fígado, nos rins, nos pulmões, na cabeça, nos olhos, nos ouvidos, esôfagos, coração, seja qual for o tipo de enfermidade que você esteja sofrendo nesta hora, creia na virtude de Deus para te curar. Receba o batismo no nome de Jesus Cristo, que é o nome do Pai, do Filho e do Espírito Santo. Mas ainda não é tudo. Receba o batismo do Espírito Santo. Viva a vida vivida. Ame a palavra de Deus acima de todas as coisas. Encha-se do poder do Espírito Santo, da graça. Revista-se daquilo que foi revestido. São Pedro, Filipe, João, a igreja primitiva, Maria estava no Pentecostes, sendo revestidas do poder do alto. Antes do Pentecostes, ela seria tida como uma santa por qualquer igreja denominacional. Ela seria até uma fanática antes do Pentecostes, bem entendido, para qualquer igreja denominacional de hoje. Mas ela ainda tinha que ir para o Pentecostes. Ainda tinha mais. Há muita gente achando que nós estamos muito além, muito fanáticos, muito, muito, muito, muito. Não! Ainda há de ser infundido um batismo de poder da palavra falada, a ponto de chamarmos os mortos que dormiram em Cristo para subirmos juntos com os nossos corpos transformados para as bodas do Cordeiro. O poder de Deus está muito além de abençoar a chave de sua casa, de seu carro, de abençoar seus vestidos, sua roupa, seu sapato, de abençoar sua comida. O poder de Deus está muito acima disso. É de te levar para as bodas do Cordeiro. Ó Pai eterno, é o que nós desejamos com a nossa alma, com o nosso coração, com o nosso espírito. Em nome de Jesus Cristo, amém.

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6: 23:04.
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1: Quarta-feira, 19 de agosto de 2026. Boa noite, eu sou o Fernando Figa e vamos juntos em mais uma edição do nosso Jornal da Noite. Os fatos que marcaram o dia de hoje, muita informação e prestação de serviço. Vamos aos destaques. Você ouve nesta edição do Jornal da Noite. Dólar opera em queda de olho em alta do petróleo e ata do Federal Reserve. Também na edição de hoje, Correios passou a entregar compras do Paraguai no Brasil. E a gente vai falar para você quais são as regras. Supremo forma maioria para ampliar medidas protetivas da Lei Maria da Penha. Ministro da Fazenda diz que governo fará esforço pelo fim da taxa das blusinhas. Vamos juntos a partir de agora no Jornal da Noite, também destacando câmbios e negócios com Diego Zia, agronotícias, segurança digital com Flávio Cruz, educação financeira com Patrick Leite e ainda a fonoaudióloga Ingrid Gilov nesta edição do nosso Jornal da Noite. Um abraço para você, boa noite, seja muito bem-vindo.
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1: O dólar fechou em queda de 0,87% hoje, cotado a R$ 5,17. O Ibovespa, principal índice da Bolsa Brasileira, subiu 0,86% aos 167.766 pontos, interrompendo uma sequência de 11 quedas consecutivas. A piora das tensões no Oriente Médio trouxe mais um dia de alta para o petróleo. Nesta quarta-feira, o Financial Times informou que o Irã considera atacar alvos militares dos Estados Unidos da Europa caso a guerra entre eles tenha uma nova escalada. O cenário volta a trazer incertezas sobre a abertura do Estreito de Hormuz e os efeitos do conflito na inflação global. No Brasil, o cenário político e eleitoral também está no radar. Tudo é assunto no Jornal da Noite.
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1: Aqui o Agro é notícia. Brasil enfrentará novo cerco da União Europeia às exportações agrícolas. Por aqui, Fernando Figa de volta, atualizando as informações do setor agropecuário. O acesso de exportadores agrícolas como o Brasil ao mercado da União Europeia tende a ficar mais apertado. Bruxelas tem um plano agora de proibir qualquer vestígio de certos agrotóxicos que considera mais perigosos nas importações. Sem surpresa, um estudo interno da Comissão Europeia aponta o Brasil como um dos países que poderão ser mais afetados pela tolerância zero. O país exportou mais de 18 bilhões de euros em produtos agrícolas para o bloco no ano passado. Ao mesmo tempo, o estudo alerta para o custo do plano. Se os países exportadores recusarem a se adaptar às exigências europeias, no pior cenário, haverá forte alta dos preços. O consumidor europeu poderá ter de pagar 332% a mais pelo café e 85% a mais pelas frutas cítricas, por exemplo, algo que é politicamente insustentável. O atual sistema europeu permite a presença de resíduos de alguns agrotóxicos não aprovados pela União Europeia, desde que não representem riscos aos consumidores. Porém, setores na Europa reclamam que isso ainda deixa brechas para o uso de algumas substâncias perigosas para o meio ambiente. Em dezembro do ano passado, a Comissão Europeia, o braço executivo da UE, lançou uma proposta para que o bloco reduza os níveis de certos agrotóxicos, os chamados níveis máximos de resíduos, aceitos nas importações, a um valor técnico zero, o que na prática proibiria o seu uso em produtos destinados à exportação para o bloco. Essa proposta de proibição de certos resíduos surgiu também em meio a tentativas de acalmar produtores agrícolas locais irritados com um acordo comercial com o Mercosul, Argentina, Brasil, Paraguai e Uruguai. A proposta sobre o acordo com o Mercosul tem atualmente discussões separadas no Parlamento Europeu e entre os Estados-membros. Há um racha entre os 27 países. Um compromisso pode ser apresentado em setembro pela Irlanda, que ocupa a presidência rotativa do bloco.
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1: E é claro, a gente sempre fala de saúde por aqui. Se a frase gentileza gera gentileza é um lema clássico entre aqueles que defendem uma vida com mais gratidão, seus efeitos práticos vão muito além do simples respeito ao próximo. Um novo estudo global que contou com a participação de mais de 10 mil participantes de 34 países, incluindo o Brasil, e foi publicado na revista científica PNAS, mostrou que práticas de gratidão podem trazer benefícios diretos para o humor, para o bem-estar e para as relações sociais. Segundo Paulo Sérgio Boggio, professor da Universidade Presbiteriana Mackenzie e coordenador do Instituto Nacional de Ciência e Tecnologia, entre os principais efeitos positivos observados estão o aumento do otimismo e da satisfação com a vida e a redução do sentimento de inveja. Para analisar as consequências na saúde, a pesquisa testou 6 diferentes maneiras de estimular o sentimento de gratidão. Escrever e enviar uma mensagem para alguém a quem a pessoa é grata, fazer uma lista de 5 coisas pelas quais se é grato, escrever uma carta a uma pessoa a quem se é grato, mas não enviar, fazer a chamada reflexão Nikon, escrever sobre 3 coisas ocorridas na semana anterior, refletindo sobre o que você recebeu, o que você deu e o que mais você poderia fazer para ajudar. Pensar em escrever sobre 5 coisas ocorridas no dia anterior, sobre as quais se é grato, e em seguida imaginar como seria a sua vida sem isso. Escrever uma carta a Deus, a uma força superior ou algum tipo de entidade espiritual, reconhecendo o que lhe foi dado. Entre as estratégias avaliadas, escrever e enviar uma mensagem para alguém a quem se é grato foi a que apresentou maior efeito. Já a prática mais conhecida, listar 5 coisas pelas quais a pessoa é grata, foi a que teve menor impacto entre as 6 intervenções. Na avaliação de Boggio, uma possível explicação para esse resultado é que identificar as coisas pelas quais somos gratos é um exercício positivo, mas não necessariamente faz com que se reflita sobre porque isso tem valor para nós, como chegou até nós ou quem contribuiu para isso. As outras práticas exigem algum passo adicional. Na mensagem de agradecimento, por exemplo, precisamos pensar em uma pessoa e no que ela fez por nós. Em outra intervenção, precisamos imaginar como seria a nossa vida sem algo que valorizamos. Tá aí então, né? Gratidão e os seus efeitos sendo testados, pesquisados na prática. Tudo é assunto no Jornal da Noite. E a minha gratidão é ter você como ouvinte. Muito obrigado pela sua audiência, pela sua companhia. Você que é a razão principal do nosso trabalho. Vamos agora falar de saúde, continuar falando de saúde. Conexão Fono.

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1: Inclusive, é sempre uma gratidão, né? Eu fico muito grato com a participação toda semana da fonoaudióloga Ingrid Gilov. E vamos falar de algo, gente, que é muito importante, né? Para nossa saúde mental, para nossa saúde de forma geral, vários aspectos da vida. O ruído, ele está em todos os cantos, em todos os lugares, em todas as situações. É com você, Fono.
2: Existe um vilão que pode ser invisível no seu dia a dia, o ruído. Ele está presente o tempo todo, mas na maioria das vezes passa desapercebido. E mesmo assim, pode estar impactando a sua saúde, a sua comunicação e a sua qualidade de vida. Você já parou para pensar em quantos tipos de barulho você enfrenta todos os dias? Eu sou Ingrid Gilov, fonoaudióloga. E dia 29 de abril é o Dia Internacional de Conscientização sobre o Ruído, um tema mais importante do que parece. Nesse ano, o tema é a cidade com menos ruído, por uma vida urbana sustentável. E faz todo sentido. Nós vivemos em um mundo cada vez mais barulhento. Tem trânsito, obras, música alta, fones de ouvido, ambientes cheios. E muitas vezes nos acostumamos com esse excesso de som como se fosse normal. Mas o ruído constante pode trazer impactos importantes para a nossa saúde. O mais conhecido é a perda auditiva, especialmente quando há exposição frequente a sons muito fortes. Mas não é só isso. O excesso de ruído também pode causar dificuldades de concentração, aumento do estresse, irritabilidade e até interferir na qualidade do sono. E tem um ponto importante. Mesmo quando a audição está normal, o cérebro precisa trabalhar mais para dar conta, né, para processar o som num ambiente barulhento. Ele ativa mais áreas, 3 áreas a mais ali são ativadas, e ele pode gastar até cerca de 20% a mais de energia nesse processamento. E não precisa ser um som muito alto, não. Um ambiente de trabalho compartilhado com outras pessoas, uma sala de aula, ou até um som constante, um ruidinho ali de fundo, já exigem mais esforço do seu cérebro. No final do dia, você pode estar exausto e nem imagina que o ruído ao seu redor pode ser um dos responsáveis. Por isso, alguns cuidados fazem a diferença no seu dia a dia. Evitar volumes muito altos, principalmente no uso de fones de ouvido. Fazer pausas em ambientes ruidosos sempre que você puder. Prestar atenção em sinais como zumbido, sensação de ouvido abafado ou dificuldade para entender a fala. E o silêncio, ou pelo menos a redução do ruído. É uma forma muito importante de cuidado com a saúde. Cuidar da audição é cuidar da forma como nós nos conectamos com o mundo. E essas pequenas mudanças no dia a dia podem fazer uma grande diferença. Até o nosso próximo encontro, com algum silêncio.
1: Obrigado, Ingrid. Aqui a gente não pode ficar em silêncio, né, durante muito tempo, porque senão o ouvinte já vai pensar que a rádio saiu do ar. Mas, em alguns momentos da sua vida, claro, o silêncio é importante, é fundamental. E aqui temos informação para você. Vamos juntos com o nosso Jornal da Noite, Câmbios e Negócios.

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1: Olá, meu nome é Diego Zia, sou CEO da BitGather e especialista em operações de câmbio. Outro dia eu recebi a seguinte pergunta: Diego, qual é o melhor momento para fazer o fechamento de câmbio? Então, vamos lá. Não é tão simples quanto parece. A resposta ela depende de muitos fatores, como o tipo de operação, a análise média das cotações da moeda estrangeira e, obviamente, o cenário mundial. Como a taxa de câmbio ela varia o tempo todo, conforme uma série de eventos econômicos e principalmente políticos, é preciso monitorar as notícias e as cotações para saber quais são os melhores momentos para fechar uma operação de câmbio. Mas, na prática, o que você precisa saber é o seguinte: se você vai comprar moeda estrangeira para viajar ou se você vai fazer um pagamento para alguém no exterior, o dólar em baixo é o melhor momento, porque nesse caso você paga menos reais e acaba economizando na operação. Agora, se você vai receber um pagamento em moeda estrangeira, o melhor cenário é quando o dólar está em alta, porque aí você recebe muito mais reais na sua conta e isso melhora a rentabilidade da sua operação. É por isso que acompanhar os movimentos e as notícias do mercado todos os dias é tão importante para saber quais são os momentos mais favoráveis para você fechar o câmbio. Então, sim, acompanhar o mercado diariamente faz toda a diferença. Bom, por hoje é só. Semana que vem eu volto aqui com mais um comentário sobre câmbio. E se você tiver alguma dúvida ou quiser me mandar alguma mensagem, pode me chamar no meu direct no Instagram, @diegozia, ou no Instagram da minha empresa, BitGather, @business.2gather. Até mais, um abraço.
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2: Eu volto a seguir com muito mais informação para você. Tem educação financeira com Patrick Leite, tem segurança digital com Flávio Cruz e as notícias atualizadas por aqui.
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6: E a nossa dica de hoje é o filme Adorável Júlia. Este drama foi lançado no ano de 2005. O filme conta a história de uma trama de erros movidos pela vingança situado nos palcos londrinos da década de 30. O sucesso e a fama da diva, Julia Lambert, cresce a olhos vistos, o que incomoda muitos dos seus colegas de palco. Ela se apaixona perdidamente pelo jovem norte-americano Tom, com quem vive um tórrido e curto romance. Quando a diva descobre que o jovem só estava com ela para subir socialmente, e na verdade seu interesse é em sua grande rival, Julia planeja uma terrível vingança. Adorável Julia.
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2: Estamos de volta com o seu Jornal da Noite. E o Tribunal Regional do Trabalho da 10ª Região suspendeu provisoriamente, na terça-feira, as demissões coletivas realizadas pelo Grupo Casas Bahia na semana passada e restringiu novos cortes sem intermediação de entidades sindicais. Procurado, o grupo ainda não se manifestou sobre a decisão. A companhia protocolou no domingo um pedido de recuperação judicial por dívida de 17 bilhões e 300 milhões de reais. Em fato relevante, enviado à Comissão de Valores Mobiliários, a empresa afirmou que o pedido ocorre em um contexto de deterioração das condições econômico-financeiras, atribuindo o cenário, entre outros fatores, a um ambiente macroeconômico marcado por taxas de juros elevadas, restrição de crédito, aumento do custo financeiro e pressão sobre o consumo e o capital de giro. Tudo é assunto no Jornal da Noite. Seguimos com mais informação. Agora vamos falar de educação financeira.
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13: Fala, pessoal. Eu sou Patrick Leite e hoje nós vamos falar sobre um dos maiores dilemas da vida de qualquer pessoa: comprar ou alugar um imóvel. No Brasil, nós somos culturalmente educados com a ideia de que quem casa quer casa e que pagar aluguel é inevitavelmente jogar dinheiro fora. Mas quando a gente tira o romantismo da mesa e coloca a matemática do dinheiro na ponta do lápis, a resposta pode te surpreender. Hoje, eu quero te ensinar a analisar essa decisão de forma estratégica, sem dogmas e sem pressão social, para que você faça o que é melhor para você e o seu futuro patrimonial. Vamos analisar friamente o cenário da compra financiada. Quando você financia um imóvel em 30 anos, você não está apenas comprando uma casa, você está contratando uma dívida de longo prazo, onde, na prática, costuma pagar o valor de 2 ou até 3 imóveis por causa dos juros. Além do valor da parcela, existem custos que muita gente esquece de colocar na conta. Por exemplo, o ITBI, as despesas de cartório, o juro do financiamento e outras contas mensais como o condomínio, o IPTU e as reformas de manutenção do imóvel. Se você compromete grande parte da sua renda mensal com essa parcela por 3 décadas, você perde totalmente a sua flexibilidade financeira e o seu poder de investimento. Por outro lado, existe a estratégia do aluguel inteligente. Quando a taxa de juros do país está alta, o valor que você paga de aluguel em relação ao preço total do imóvel costuma ser significativamente menor do que a parcela de um financiamento. Se você optar por morar de aluguel e tiver a disciplina de pagar a diferença, né, de usar essa diferença, aquilo que você gastaria na entrada e nas parcelas maiores do financiamento, e investir essa quantia mês a mês em ativos financeiros, o poder dos juros compostos pode te dar um patrimônio muito maior no mesmo período. Morar de aluguel te dá flexibilidade para mudar de cidade, de bairro ou adaptar seu custo de vida ao seu momento profissional. Isso significa que comprar um imóvel é sempre um mau negócio? Claro que não. Comprar faz todo sentido quando você já tem uma vida profissional estabelecida em uma região, tem uma reserva de emergência sólida e possui um valor significativo para dar uma entrada alta, reduzindo o impacto dos juros. O imóvel próprio traz um valor emocional indiscutível de estabilidade para a família. A provocação que eu faço aqui não é contra ter uma casa, mas contra assumir um financiamento sufocante no início da vida adulta apenas por impulso ou pressão cultural. Decida com a calculadora na mão, não com o coração. Patrimônio de verdade é aquele que te traz segurança e liberdade, não aquele que te acorrenta parcelas por 30 anos. Até o próximo episódio.
2: Muito obrigado, até a próxima semana com mais uma edição da coluna Educação Financeira. Importante, né, nos dias de hoje, falar de educação financeira. Seguimos com mais informação no Jornal da Noite. O governo federal vai concentrar esforços na próxima semana para mobilizar a base no Congresso Nacional e avançar com a medida provisória da chamada taxa das blusinhas. O texto zera o imposto de importação de 20% sobre compras de até 50 dólares feitas pela internet. A declaração foi feita hoje pelo ministro da Fazenda, Dario Durigan. O esforço do governo é mobilizar a base do Congresso Nacional. Constituir a comissão mista da medida provisória, disse Durigan ao participar do Fórum Saúde. Na semana passada, a instalação da comissão parlamentar mista que vai analisar a MP foi adiada. O texto perde validade no dia 8 de setembro, caso não seja aprovado na Câmara dos Deputados e no Senado. Tudo é assunto no Jornal da Noite. Seguimos com mais informação e agora vamos falar de segurança digital.

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1: Flávio Cruz.
2: Olá, sou Flávio Cruz, especialista em cibersegurança industrial, professor universitário, fundador da Cylex Security. Nos últimos episódios, falamos bastante sobre inteligência artificial, benefícios, riscos do uso criminoso e chamados deepfakes. Hoje, quero fazer uma pergunta diferente. Será que estamos preparados para o futuro da IA? Porque a velocidade com que a tecnologia está evoluindo é impressionante. Há poucos anos, se a gente lembrar, conversar com uma máquina de forma natural parecia coisa de filme. Hoje, já podemos pedir para uma IA, por exemplo, escrever um texto, criar uma imagem, analisar um documento, programar um sistema, explicar um assunto complexo em poucos segundos. E o próximo passo já está acontecendo. Estamos começando a sair de uma IA que simplesmente responde perguntas para uma IA capaz de executar tarefas. São chamados agentes de inteligência artificial. Imagina, por exemplo, você pedir para um sistema organizar uma viagem. Em vez de apenas sugerir destinos, ele poderia pesquisar opções, comparar preços, montar um roteiro e executar várias etapas da tarefa. Agora, pense nisso dentro de uma empresa. Uma IA poderia identificar um problema, analisar milhares de informações, tomar determinadas decisões e até iniciar ações automaticamente. Isso pode trazer ganhos enormes de produtividade, mas também cria novos desafios de segurança. Quanto mais autonomia damos para uma máquina, maior precisa ser a nossa capacidade de controlar o que ela pode fazer. Imagine um sistema de IA com acesso ao financeiro de uma empresa, aos seus dados, aos sistemas industriais ou à infraestrutura de uma cidade. Se esse sistema for manipulado, utilizado de forma incorreta ou aos sistemas industriais ou à infraestrutura de uma cidade. Se esse sistema for manipulado,

0: essa mudança será enorme. A inteligência artificial provavelmente vai transformar profissões, empresas e a forma como a gente se relaciona com a tecnologia. Mas existe algo que não deve mudar. A responsabilidade continua sendo humana. A tecnologia pode tomar decisões cada vez mais rápidas, mas nós precisamos garantir que essas decisões sejam seguras. Eu sou Flávio Cruz, obrigado pela sua companhia durante esse bloco sobre inteligência artificial. A partir do próximo episódio, vamos sair um pouco do mundo do IA e falar sobre outro assunto que afeta diretamente nossas vidas: grandes eventos, viagens, Copa do Mundo e como os criminosos aproveitam esses momentos para aplicar golpes. Obrigado e até o próximo tema.
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2: Tecnologia para o seu dia a dia. Por aqui, Fernando Figa e o Momento Smart. Inteligência artificial já está mudando profissões criativas. Um debate recente reuniu profissionais para discutir como a tecnologia está mudando áreas criativas, como a arquitetura, por exemplo. Ferramentas digitais, como inteligência artificial, realidade aumentada e modelagem digital já fazem parte do trabalho desses profissionais. Essas tecnologias ajudam a criar projetos mais rápidos, viabilizar ideias e reduzir erros, mas também levantam uma questão importante: até que ponto a tecnologia substitui trabalho humano? A conclusão é que ela não substitui, mas transforma. O profissional passa a usar tecnologia como apoio para produzir melhor e mais rápido. Isso vale para várias áreas, não só arquitetura. A tecnologia muda o jeito de trabalhar, mas o fator humano continua essencial. Tecnologia para o seu dia a dia. Por aqui, Fernando Figa e o Momento Smart.
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2: E vamos às últimas informações desta quarta-feira. O Supremo Tribunal Federal tem maioria para ampliar a aplicação das medidas protetivas de urgência da Lei Maria da Penha a casos de violência de gênero, mesmo sem vínculo doméstico, familiar ou afetivo entre vítima e o agressor. Relator do caso, o ministro Edson Fachin, afirmou hoje que restringir as medidas protetivas em relação protetivas a relações domésticas ou afetivas ignora o caráter estrutural da violência de gênero e contraria compromissos internacionais assumidos pelo Brasil. Segundo ele, o critério determinante é a motivação do crime, a condição feminina da vítima e não o tipo de vínculo com o agressor. Há 6 votos nesse sentido até o momento. O julgamento teve repercussão geral reconhecida, o que torna o entendimento de aplicação obrigatória em casos semelhantes em todas as instâncias do país. E uma novidade no serviço de entrega permite agora que brasileiros comprem em sites do Paraguai e recebam a encomenda pelos correios. A nova modalidade de envio foi anunciada pela estatal nesta semana. Esta medida permite que as compras feitas em lojas paraguaias cheguem ao Brasil no endereço solicitado, sem a necessidade de atravessar a fronteira. Por enquanto, a modalidade, chamada de Correios Packet, está disponível para clientes de apenas 2 varejistas do Paraguai, Cell Shop e Newzone Importados. As empresas são homologadas no programa Remessa Conforme da Receita Federal e estão habilitadas a comercializar seus produtos para o mercado brasileiro. Inicialmente, as encomendas vindas do Paraguai entregues pelos Correios têm limite de 30 quilos. O envio segue o padrão de compras nacionais, com rastreamento completo e entrega nos mesmos prazos, a partir da saída do Centro Internacional dos Correios no Brasil. A entrega pode demorar entre 4 e 8 dias a partir da saída do centro. Para receber mercadorias importadas no Brasil, o CPF deve estar regular e o nome do destinatário precisa corresponder ao cadastro na Receita Federal. Por se tratar de uma compra internacional, um valor de imposto de importação pode ser cobrado. Atualmente, o regime de tributação simplificada permite o pagamento de até 60% de imposto de importação para encomendas acima de $50 e de até $3.000, considerando que sejam liberadas pelos órgãos de fiscalização via declaração de importação de remessa. Caso a encomenda não seja liberada por exceder o valor ou outro motivo, o destinatário deverá contratar um despachante aduaneiro

0: janeiro para dar continuidade junto à Receita Federal. Por isso é importante verificar a lista de proibições e restrições de importação disponível no site dos Correios. Bom, gente, vou ficando por aqui, encerrando a edição de hoje do nosso Jornal da Noite. Muito obrigado pela sua companhia, muito obrigado pela sua audiência. Um abraço para você, tudo de bom, e a gente se encontra por aqui amanhã em uma nova edição. Boa noite.
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2: Olá, como você tá? Tudo bem por aí? Começa agora o Nitro Music aqui pela sua melhor rádio. Eu sou Bia Ibsen e nós ficaremos juntos por uma hora conferindo só as melhores aí do flashback. Afinal, como eu sempre digo, relembrar é viver e aqui você relembra as melhores.
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4: A cantora norte-americana Sheryl Crow, que estourou em todo o mundo nos anos 90 com a canção All I Wanna Do, vai lançar um novo álbum, Freedom Bus. Será lançado no dia 9 de outubro. E o primeiro single já está disponível nas plataformas de streaming, Pick You Up. Para quem é fã, vale a pena conferir.
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1: 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Já já tem mais.
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5: Olá pessoal, Almanac Musical no ar, por aqui Eduardo Maidana e hoje nós falamos de Estúpido Cupido, primeiro álbum lançado pela cantora brasileira Celi Campelo em 1959. O álbum é considerado por alguns o primeiro LP de rock brasileiro. A faixa foi o título de maior sucesso no ano de 1960 no Brasil. O disco foi relançado em 2003, já em CD, dentro do projeto Odeon 100 Anos, da gravadora EMA, proprietária dos direitos autorais do álbum. Uma nova edição foi feita em 2005, comemorando os 40 anos da Jovem Guarda, embora propriamente falando, Celi Campelo não tenha participado deste movimento. De qualquer forma, Estúpido Cupido é um dos maiores sucessos do Brasil, e a gente recorda agora.
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0: 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E o Almanac Musical de hoje vai ficando por aqui. Espero que você tenha gostado. Até a nossa próxima edição. Um grande abraço. Tchau.
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4: Tá chegando. O Rock in Rio 2026 será realizado nos dias 4, 5, 6, 7, 11, 12 e 13 de setembro. E as informações sobre cada show estão disponíveis no app do Rock in Rio. E os organizadores também divulgaram no site e no app os horários de cada apresentação.
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1: Fechando o nosso Nitro Music aqui pela sua melhor sintonia. Agora o B.A.Y. vou indo nessa. Obrigada pela companhia, obrigada pela sua audiência. E a gente se encontra por aqui. Um beijo pra você, fica com Deus. Um abraço, tchau, tchau.
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12: Meia-noite e 54 minutos.
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0: 1:52. 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
6: Você sabia que Vênus é chamado de planeta gêmeo da Terra por serem ambos parecidos em tamanho? Mas essa é a única semelhança. A densa atmosfera que cobre Vênus cria um efeito estufa que o deixa com uma temperatura de apenas 462 graus centígrados. Quentinho.
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11: A cantora norte-americana Sheryl Crow, que estourou em todo o mundo nos anos 90 com a canção All I Wanna Do, vai lançar um novo álbum. Freedom Bus. Será lançado no dia 9 de outubro. E o primeiro single já está disponível nas plataformas de streaming. Pick You Up. Para quem é fã, vale a pena conferir.
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5: Você sabia que o morcego é praticamente o responsável pela existência de vida nas cavernas? Ao defecar ou fazer cocô? Ou mesmo deixar restos de comida na escuridão das cavernas? Os morcegos estão ajudando a manter um ecossistema inteiro que tem grande dificuldade em se manter. Se os morcegos forem extintos, a pequena biodiversidade das cavernas também será, ou será, extremamente abalada.

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4: 2:27.
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0: 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Mundo Pet.
1: Mantenha atividades para o seu pet. O bem-estar físico e comportamental do seu pet pode ser conseguido com uma dedicação de tempo para brincadeiras e com exercícios. Caso ele não tenha diversão proporcionada por brincadeiras e atividades, você pode ter em sua casa um bichinho depressivo ou entediado, que tornará também a sua saúde mais frágil, tadinho.
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7: 2:57.
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4: 3 horas e 51 minutos.
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6: Você sabia que as chamas têm diferentes temperaturas? É o material a ser queimado que determina a temperatura da chama, através do chamado poder calorífico. O poder calorífico mede a capacidade de produzir calor das ligações químicas de uma substância ao se combinar com o oxigênio do ar. Normalmente, as chamas de cor azul são mais quentes que as de cor amarela.
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12: 4 horas e 12 minutos.
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1: 4 horas e 17 minutos.

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3: Olá pessoal, Almanaque Musical no ar, por aqui Eduardo Maidana, e hoje nós falamos de Voulez-Vous, canção de 1979 do grupo sueco ABBA, escrita e composta por Benny Andersson. A canção é a segunda faixa do álbum do grupo de 1979 que leva o mesmo nome. Voulez-Vous também é o único single do ABBA que foi oficialmente lançado como um remix dançante, em uma versão estendida, embora apenas como um single promocional. A canção fez grande sucesso na Europa e no Brasil também. E a gente recorda agora.

0: ABBA, Voulez-vous, aqui no Almanac Musical, que fica por aqui. Até nossa próxima edição, tchau.
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2: 4:31.
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0: Hoje é quinta-feira, dia 20 de agosto. Nos unimos com você nesta oração da manhã, dia de São Bernardo de Claraval e o terceiro dia da novena Santa Mônica, a novena em que os pais rezam especialmente pelos filhos. Santa Mônica, que rezou longos anos pela conversão de seu filho, Santo Agostinho. E mais uma vez eu venho aqui, peço licença, para pedir a sua ajuda na construção da igreja e do Mosteiro Preciosíssimo Sangue. O número do Pix para a contribuição é o 43 9 91 48 5767. Nós agradecemos toda a contribuição que nos é enviada e digo a você, a cada dia são dados novos passos. Quando você faz a contribuição, verifique se aparece o nome Mosteiro Preciosíssimo Sangue. E hoje, mais um dia da Quaresma de São Miguel. Você já decidiu o horário que vai rezar a Quaresma no dia de hoje? No canal do YouTube Padre Alex Nogueira, você encontra mais um vídeo dessa oração. Iniciemos agora esta oração da manhã, em nome do Pai, e do Filho, e do Espírito Santo. Amém. Que o Deus da esperança, que nos cumula de toda alegria e paz em nossa fé, pela ação do Espírito Santo, esteja sempre convosco. Bendito seja Deus que nos reuniu no amor de Cristo. Assim unidos, ouçamos o Evangelho desta quinta-feira.
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0: Evangelho de Jesus Cristo segundo Mateus, capítulo 22, versículos de 1 a 14. Naquele tempo, Jesus voltou a falar em parábolas aos sumos sacerdotes e aos anciãos do povo, dizendo: O reino dos céus é como a história do rei que preparou a festa de casamento do seu filho e mandou os seus empregados para chamar os convidados para a festa. Mas estes não quiseram vir. O rei mandou outros empregados, dizendo: Dizei aos convidados: Já preparei o banquete, os bois e os animais cevados já foram abatidos e tudo está pronto. Vinde para a festa. Mas os convidados não deram a menor atenção. Um foi para o seu campo, outro para os negócios. Outros agarraram os empregados, bateram neles e os mataram. O rei ficou indignado e mandou suas tropas para matar aqueles assassinos e incendiar a cidade deles. Em seguida, o rei disse aos empregados: A festa de casamento está pronta, mas os convidados não foram dignos dela. Portanto, ide até as encruzilhadas dos caminhos e convidai para a festa todos os que encontrardes. Então os empregados saíram pelos caminhos e reuniram todos os que encontraram, maus e bons. E a sala da festa ficou cheia de convidados. Quando o rei entrou para ver os convidados, observou ali um homem que não estava usando traje de festa e perguntou-lhe: Amigo, como entraste aqui sem o traje de festa? Mas o homem nada respondeu. Então o rei disse aos que serviam: Amarrai os pés e as mãos desse homem e jogai-o fora na escuridão. Ali haverá choro e ranger de dentes, porque muitos são chamados e poucos são escolhidos. Palavra da salvação. Glória a vós, Senhor. O Evangelho de hoje, Jesus quer explicar, através de uma parábola, a riqueza do reino dos céus. E aqui nós temos um rei que preparou a festa de casamento para o seu filho. Assim nós entendemos que o reino dos céus é uma festa que Deus preparou para todos nós. Mas primeiro nós tínhamos os convidados especiais. E aqui nós entendemos que os primeiros convidados para esta festa foi exatamente o povo de Jesus. Mas muitos deste povo não escutaram o convite e foram para os seus afazeres. Uns foram para o campo, outros para os seus negócios, e assim não souberam ouvir o convite. Todos os dias, Deus está, no mais profundo de nosso coração, nos chamando, nos convidando a servi-lo, a dar glórias a Deus, a seguir seus mandamentos, a encontrar o verdadeiro caminho da felicidade. Mas se você estiver distraído e com a atenção voltada para as coisas não essenciais, pode ser que o chamado passe. Que o convite seja feito e que você o recuse por omissão. E depois, aqueles que foram primeiro convidados não aceitaram, foram para os seus afazeres, o rei manda chamar nas encruzilhadas todas as pessoas, bons e maus. E é claro que aqui nós entendemos então que o Evangelho de Jesus agora não fica apenas para aquele povo, o Evangelho de Jesus é para o mundo inteiro, para as pessoas boas ou para as pessoas más. É claro que as pessoas que estão no mal, ao ouvirem o Evangelho e o aceitarem, vão abandonar esta realidade. E agora serão justos também. Então o Evangelho será anunciado aos homens justos e aos homens maus. Aos justos para que cresçam mais ainda na justiça, e aos maus para que se convertam e encontrem o caminho de Jesus, o caminho da justiça. Diante desta realidade, é chamado muitas pessoas para a festa de casamento. E quando o dono da festa chega, o rei chega àquela festa, eis então que encontra uma pessoa que não estava com o traje de festa. Qual é o traje de festa que nós precisamos usar para ir para o céu? Este nós recebemos no dia do batismo. E durante a nossa vida, podemos manchá-lo ou até rasgá-lo com o pecado. Quando nos confessamos e recebemos de Deus a misericórdia, nós restituímos a veste do dia do nosso batismo e estamos prontos para entrar no céu. Este é o combate espiritual diário de nossa vida. Lutarmos para manter a veste do nosso batismo pronta para a festa de casamento. E assim fazemos, lutando contra o pecado e buscando, através da graça de Deus, a vida de santidade. Rezemos agora com você as orações deste dia. Pai nosso que estais nos céus, santificado seja o vosso nome. Venha a nós o vosso reino. Seja feita a vossa vontade, assim na terra como no céu. O pão nosso de cada dia nos dai hoje. Perdoai-nos as nossas ofensas, assim como nós perdoamos a quem nos tem ofendido. E não nos deixeis cair em tentação, mas livrai-nos do mal. Amém. Ave Maria, cheia de graça, o Senhor é convosco. Bendita sois vós entre as mulheres, e bendito é o fruto do vosso ventre, Jesus. Santa Maria, Mãe de Deus, rogai por nós, pecadores, agora e na hora de nossa morte. Amém. Glória ao Pai, e ao Filho e ao Espírito Santo, como era no princípio, agora e sempre. Amém. Jesus, manso e humilde de coração, fazei o nosso coração semelhante ao vosso. O Senhor esteja convosco. Ele está no meio de nós. A nossa proteção está no nome do Senhor, que fez o céu e a terra. O Senhor Jesus Cristo esteja contigo para te proteger. Esteja à tua frente para te conduzir e atrás de ti para te guardar. Olhe por ti, te conserve e te abençoe. Amém. E a bênção de Deus Todo-Poderoso, Pai e Filho e Espírito Santo, desça sobre vós e permaneça para sempre. Amém. Que nesta quinta-feira você permaneça na paz e na alegria que vem de Jesus. Abençoado dia para você e sua família.

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5: 5 horas e 1 minuto.

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0: Bom dia! Quinto! Bom dia, alegria! Estamos chegando no seu rádio para mais uma edição caprichadona do Alô Bom Dia, o caprichadão número um do seu rádio, né, gente? Olha, tudo de bom para você. Estamos vivendo a quinta-feira, 20 de agosto do ano 2026. Está completando mais um ano de vida hoje? É, parabéns pra você, tá? Saúde e paz, bom dia com muita alegria, bora acordando o Brasil, despertando você, bora nessa, tá na hora, bora acordando, amigos caminhoneiros, já tá no trecho, já está acompanhando o Alô, bom dia, aquele abraço, bom dia, tá na hora, gente, acorda aí, estica o corpo, desamassa essa cara, tá na hora de acordar, viu? Bora juntos aqui no rádio, durante duas horas, tocando o fino da música sertaneja. Passarinho que não deve nada pra ninguém já está batendo asas e você vai acordando ao som de Lourenço e Lourival, menina da aldeia, na quinta-feira gostosa. Bom dia!
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0: Irmãos de Sangue, Mato Grosso e Matias.
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2: Alô?
3: Alô?
1: Alô? Alô, bom dia.
0: Bora pro WhatsApp, bora despertar o Brasil, bora saber quem está do outro lado, quem fala?
4: Nelo, bom dia, bom dia. Opa, tô aqui ligadinho, sabe, né?
0: Boa.
4: Tô passando aí pra ele pedir uma música aí de Pedro, Paulo e Alex. Ah. Eu não sei o nome da música, então pode tocar qualquer uma.
0: Opa.
4: É o voto da Fazenda Esperança, Bahia.
0: Ô, Vartão, vou ver se eu tenho aqui, acho que eu não tenho, viu? Alô?
5: O Fontenelle, bom dia, bom dia.
0: Acabou. Bom dia, acabou.
5: Vê se acha pra nós aí, Fontenelle. É Zé Mulato e Cassiano.
0: Qual?
5: O Homem é Espingarda. Faz favor pra nós, Marcelo Pichardo e Tapira.
0: Essa é boa.
5: Vai, Corinthians.
0: Aô, danado, bora lá. Alô, alô, bom dia.
6: Ô, bom dia, Fontenelle.
0: Bom dia.
6: Aqui é de Janeiro, Nunes de Santos.
0: Você tá bom, irmão? Legal.
6: Eu vi um modão aí do melhor Zé Rico aí.
0: Qual?
6: Vai pro inferno com seu amor.
0: Ah, moda.
6: Desejando a todos aí.
0: Beleza.
6: Primeira vez minha participação aí.
0: Primeira vez.
6: Quero participar direto.
0: Seja bem-vindo. Amém.
6: Deus abençoe você, a todos aí, a sua família.
0: Obrigado, meu irmão, que Deus te abençoe. Vou programar pra você aqui, viu? Olha, vamos despertando e acordando, hein? 0800-558-0057. Essa é de 1976. Vá pro inferno com seu amor. Milionário José Rico, no programão Sertanejão número 1 do Brasil.
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2: Acorda aí, turma, tá na hora, é quinta-feira.

Essa é bonita, de 1991, Christian Ralph e Holanda, época de ouro da música sertaneja, gente, época gostosa, né? Faz a gente realmente matar a saudade, relembrar é muito bom, né? Que gostoso, deixa eu mandar alusão aqui, deixa eu ver quem tá por cá também, muitas mensagens, né, que vão chegando aqui, o Jorge Chocolate tá sempre com nós, João Barbeiro, Várzea da Palma, Vandésio Buritizeiro, ô Vandésio, aquele abraço pra você, tá meninão, tá sempre com nós, né? Meu amigo Delmon, Eliezer, está com nós em Borda da Mata, meu amigo Wellington Silva em Costa Rica, Jucimar Aguiar em Paragominas, né? No Parazão, tá aqui com nós também, o Marcos Ulisses em Oswaldo Cruz, aquele abraço, Joaquim Barreto tá em Resende, tá com nós, ó, gostaria de falar pra você, nesta manhã gostosa de quinta-feira, que você pode fazer aí um vídeo ouvindo o Alô Bom Dia e manda aqui pro Fontenelle que eu posto aqui nas minhas redes sociais, viu? Fique à vontade, 0800-558-0057, grava seu vídeo e manda pra nós, caboclão!

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15: Opa, estamos de volta aqui pela Rádio Cidade. Tudo de bom para você. Um dia gostoso, abençoado. Coloca um sorrisão nesse rosto. Sorria! 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

0: Estamos no ar em todo lugar, na quinta-feira gostosa. Bora acordar, bora despertar, Brasil!
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3: Fala, companheiros e companheiras, ouvintes do Alô Bom Dia e do querido amigo Sérgio Fontenelle, que quem fala com o Sidney Sertanejo. Esse é o Essência Sertaneja. Hoje, quinta-feira, desejo para vocês um ótimo dia, aonde você estiver, seja em casa ou no trabalho, que Deus abençoe. Hoje vamos falar sobre a forma de se projetar como artista e vamos usar uma história bem bacana do saudoso Barreirito.
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3: Todo mundo sabe que o artista, ele tem a sua particularidade, principalmente a respeito de como se portar, se posicionar. Mas o artista tem que ser artista aonde que ele for. E o Barreirito era assim. Você sabia que o Barreirito, quando recebia uma visita em casa, ele nunca recebia essa visita mal produzido? Ele sempre se produzia, ia no quarto, colocava a melhor roupa para receber a pessoa. Seja quem for, podia ser uma pessoa da convivência dele, que ela às vezes, ou um artista, ele sempre se preocupava com a vestimenta, como dizia meu pai. E por que que eu acho legal isso do Barreirito? É porque ele sempre se importava com a imagem que ele tinha, porque você é aquilo que as pessoas te vê, né? E o Barreirito se preocupava muito. Por ele ser o Barreirito, ele sempre se preocupava com a imagem que passava. Isso é muito importante, porque a imagem do artista, ela também é tão grande quanto a forma de cantar, a forma de interpretar. Eu acho que isso é válido. Então o Barreirito, ele sempre fazia isso de uma forma bem bacana. E para relembrar a voz desse saudoso artista, que para mim é um dos maiores cantores da música sertaneja, que já passou pela música sertaneja, vou deixar para vocês aqui Amaremos, moda muito bacana na voz do Barreirito e que ficou eternizada principalmente na forma de interpretar desse grande artista. Que Deus abençoe a sua quinta-feira. Aqui é o Dinei Sertanejo, esse é mais um Essência Sertaneja. Até amanhã, um abraço

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2: Bora despertar, turma, bora acordar, vamos que vamos, quinto, gente, coloca um sorrisão no rosto, vem comigo, aqui, ó.
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0: Trio Parada Dura, Chuva de Mulher. No Alô, Bom Dia, o programão sertanejão número 1 do Brasil.
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3: Alô?
1: Alô? Alô, bom dia.
0: Bora pro WhatsApp do Alô, bom dia. Alô?
4: Bom dia, Sérgio Fortunato.
0: Bom dia.
4: Aqui é a Mira do bairro dos Pereiros.
0: Oi.
4: Gostaria de ouvir Nossa Senhora Aparecida.
0: Boa.
4: Ofereço para você e todos os ouvintes aqui do bairro Pereira. Obrigado, bom dia.
5: Fontinelli, toca para mim Relógio Quebrado e oferece pro meu marido Fernando, ouvindo aqui do sul de Minas Gerais, Eliane.
6: Ô, caboclo, bom dia, bom dia. Mandar aquele modão pra nós lá. Lá vai a Xalana, bem longe se vai. Tocando os remansos no Rio Paraguai. É chupa, pá, tchu, tchu,

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6: Aqui quem tá falando é a bem-vinda Rosa da

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6: 5 horas e 47 minutos.
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10: Opa, estamos de volta aqui pela Rádio Cidade. E aí, gente, tudo bem? Bora acordar? Bora levantar?
8: Acorda aí, meu
10: tá
8: filho.
10: Na hora, desperta aqui com a cidade. Vamos juntos, aumenta o volume.
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3: Bom dia, você ouvinte do programa Alô Bom Dia, meu amigo Sérgio Fontenelle. De volta com você, Centro do Agro. E hoje vamos falar de um dos maiores geradores de oportunidades do nosso país, o agronegócio. Quando pensamos no campo, muitas vezes focamos na produção, mas o agro é muito mais do que isso. Ele emprega milhões de brasileiros, não só nas fazendas, mas em toda a cadeia produtiva, nas indústrias de máquinas e insumos, no transporte, no processo de alimentos, na pesquisa, na tecnologia, na comercialização. São diversas as profissões e os talentos que encontram no agronegócio um caminho para o desenvolvimento. É um setor que movimenta a economia e cria um mar de oportunidades para o nosso povo. O agroemprego. O agro

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2: Mococa e Moraci, jardineira do adeus na quinta-feira, caprichadona do rádio, bom dia!
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2: Bom dia, gente! Obrigado pela audiência. Boa quinta-feira, turma!

0: Valderi Misael, meu jacarandá, bom dia.
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2: Alô?
1: Alô? Alô, bom dia.
0: Bora pro WhatsApp, bora saber quem está do outro lado. Bom dia.
3: Bom dia, Fontenelle. Bom dia, meu guerreiro.
0: Bom dia.
3: Como é que tá as coisas? Tudo bem? Tudo na santa paz de Deus?
0: Chique bacanizado. Alô, bom dia.
4: Bom dia, Sérgio. Que Deus abençoe você, sua família, meu amigo. Toca pra nós aí, trio parada do... Qual que é o trio parada do...
0: Boa.
4: Beleza? Bom dia.
0: Bom dia, Vandésio, alô.
3: Bom dia, Frontinelli, bom dia. Estamos aqui na escuta.
0: No pé do eito.
3: Manda um modão pra nós aí.
0: Caprichadão, tem Chico Rei Paraná. Um degrau na escada, na quinta-feira gostosa.
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2: Olha, o Giovanni e também a Thaís estão em Gaspar. Estão aqui com o Fontenelle, na quinta-feira gostosa do rádio.
3: De noite

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4: Fala, turma! Tamo juntos em mais uma hora aqui na Rádio Cidade. Segunda hora do nosso Alô Bom Dia tá no ar. Até às 7, eu tô por aqui. Vem comigo!
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0: Estamos juntos em mais uma hora gostosa aqui no Alô Bom Dia, viu? Hora de número 2 começando a partir de agora. Eu tô com você, quero você aqui. Bom dia!
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3: Deus abençoe você e toda a sua família. Que alegria estar aqui com você, começando mais uma quinta-feira abençoada, começando aqui no Alô Bom Dia com Sérgio Fontenelle. Eu tenho certeza de que Deus vai falar muito ao seu coração através deste programa.
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3: 1 João capítulo 4, versículo de 7 a 8. Caríssimos, amemo-nos uns aos outros, porque o amor vem de Deus. O amor não vem do diabo. O amor vem de Deus. E todo aquele que ama nasceu de Deus e conhece Deus. Então, se eu amo é porque eu nasci de Deus. Se eu amo é porque eu conheço a Deus. Se eu amo é porque o amor vem de Deus. Quem não ama não chegou a conhecer Deus. Veja, não amo é uma pessoa que não conhece a Deus. Porque Deus é amor. Agora, 1 João capítulo 4, versículo 16, Deus é amor, quem permanece no amor, permanece com Deus e Deus permanece com ele. É forte essas palavras. Não é tão fácil amar, principalmente aquele que faz mal para conosco. Deus é amor e, portanto, ir contra o amor é ir contra Deus. Ir contra o amor é ir contra Deus. Deu para entender? Não quero amar tal pessoa. Na verdade, você não está indo contra esta pessoa somente. Você também está indo contra Deus. Gente, isso é muito sério. Isto é muito sério. Não quero amar esta pessoa. Você está indo contra ela, mas também contra Deus. Assim como quem tem amor tem Deus. Não foi isso que a palavra de Deus disse hoje? Do mesmo modo, quem tem ódio tem o diabo habitando em si. Mateus 5, 44 a 45, ora eu vos digo, amai os vossos inimigos e orai por aqueles que vos perseguem, assim vos tornareis filhos do vosso Pai que está nos céus. Isso é ódio, quando eu desejo livremente o mal do meu irmão. 1 João, capítulo 3, versículo de 14 a 15, vai explicitar isso mais ainda. E nós vimos e testemunhamos que o Pai enviou o seu Filho como Salvador do mundo. Todo aquele que proclama que Jesus, ou melhor, 3 de 14 a 15. Nós sabemos que fomos transladados da morte para a vida porque amamos os nossos irmãos. Quem não ama, permanece na morte. Quem odeia seu irmão é assassino. E sabeis que a vida eterna não permanece em nenhum assassino. Essa palavra é muito forte. É muito forte. Nós sabemos que fomos transladados da morte para a vida porque amamos nossos irmãos. Quem não ama permanece na morte. Quem odeia seu irmão é assassino. E sabeis que a vida eterna não permanece em nenhum assassino. Que meu coração não tenha espaço para o ódio. Que meu coração não tenha espaço para o ódio. Pai, Filho e Espírito Santo.
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3: Eu quero clamar agora por você, quero clamar pela sua família. Vem Espírito Santo, enche todos os que estão acompanhando este programa agora. Libera, Senhor, para esta pessoa o que ela mais precisa, para o corpo e para a alma. Libera, Senhor, curas e libertações em nome de Jesus para esta pessoa que escuta e para toda a sua família. Eu clamo a tua poderosa bênção. Visita agora com bênção de proteção, a bênção que só o Senhor pode dar. Abençoe-vos o Deus Todo-Poderoso, Pai e Filho e Espírito Santo. Amém.
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3: E eu quero lembrar você, se você quiser ouvir mais pregações, mais meditação da palavra, basta você me acompanhar no meu canal do YouTube, Frei Gilson / Som do Monte, no meu Instagram, no meu Facebook, no meu TikTok, e lá você vai encontrar muito mais palavra de Deus para você.
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7: 6:26.
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8: Olha, gente, estamos de volta aqui pela Rádio Cidade. Olha, um começo de dia super gostoso pra você, hein?
7: Alô, bom dia!
8: Alô, bom dia! Tamo juntos aqui pela Rádio Cidade.
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0: O programão sertanejão número 1 do Brasil. Ah, quinta-feira começando. Que dia gostoso, que dia bonito. Bora juntos, bora tocando moda boa.
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0: 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Bom dia, boa quinta.
2: Está começando mais um Minuto do Caminhão. Fique por dentro das últimas notícias, histórias, dicas de manutenção e novas tecnologias.
3: Com os freios dos caminhões e implementos, todo cuidado é pouco. Exigidos ao máximo, são uma grande fonte de acidentes e incêndios. Até serviços que parecem simples, como regular as catracas, exigem um bom preparo, bastante atenção e informações técnicas confiáveis. Um primeiro passo, muitas vezes ignorado, é medir o curso livre dos freios em todas as rodas, checar o valor original e ajustar as medidas. Também é preciso conferir se todas as catracas estão perfeitas, se não adaptaram peças diferentes no mesmo eixo ou instalaram itens errados. Na hora de regular, seja um modelo manual ou automático, é necessário ter o valor exato do retorno. Costuma variar entre 1/4 e 3/4 de volta. Nunca tente reduzir as folgas das lonas, envenenar as válvulas, mudar a distribuição entre o caminhão e o implemento ou montar peças maiores. O próximo passo é lubrificar as catracas com a graxa correta, à base de lítio com bisulfeto de molibdênio. É a mesma usada nas cruzetas. A aplicação deve ser feita na medida certa. O excesso de lubrificante pode intervir no funcionamento ou até dar um calço hidráulico. Para garantir que tudo ficou perfeito, é recomendado fazer um teste de rodagem bem variado. O ideal é refazer esse serviço a cada 5 mil quilômetros. Quer saber mais sobre o mundo dos pesados? Visite minutodocaminhão.com.br. 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
0: Bom dia, boa quinta-feira. Os Agrobóis, mundão esquisito.

0: É chicotada neles.
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0: Malu no Alô Bom Dia, o caprichadão número 1 do seu rádio. Boa quinta-feira.
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2: Alô?
1: Alô? Alô, bom dia.
0: Bora zapear pelo Brasil, bora falar com a cabocrada que vai acordando. Alô, quem fala?
3: Bom dia, Fontenelle.
0: Bom dia.
3: Aqui é Adalberto de Recife, na sintonia do seu programa.
0: Adalberto.
3: Por favor, envia um alusão pra minha esposa Célia, minha mãe Dulce, né? Lá na cidade do Recife, é uma parenta. Um abração pra você aí, Fontenelle. Saúde, sucesso e tudo de bom.
0: Amém, meu irmão. Saúde e paz pra todos nós, né? Alô?
4: Bom dia, Sérgio Fontenelle.
0: Bom dia, alegria.
4: É o Mário Gabroves, aqui de Pitanga, estado do Paraná.
0: Ô, Mário!
4: Quero pedir uma música aí, com Lio e Léo, Sonho de Caboclo.
0: Ei, moda caprichada, hein? Alô, bom dia!
5: Alô, bom dia, meu amigo Sérgio Fontenelle, aqui é o Jorge Chocolate de Paraíba do Sul.
0: Ô, Jorjão!
5: Gostaria de ouvir aí, no modão. Casa de Caboclo com Rick Renner.
0: Moda boa.
5: Uma música gostosa, um modão gostoso.
0: Você é caprichado, hein, Jorjão? Aquele abração especial pra você, gente. Vai participando 0800-558-0057. Estamos vivendo uma quinta-feira super gostosa.
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2: 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Bora acordar? Bora colocar um sorrisão gostoso neste rosto.
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3: 6:48.
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10: Oi, turma! Bom dia! Estamos de volta aqui no Alô Bom Dia pela Rádio Cidade, tocando moda boa, modão gostoso. Bom dia! 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

0: Aqui tem muita música boa, alegria. Você desperta para mais uma quinta-feira super feliz, né, gente? Coloca um sorrisão no rosto e vem comigo.
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3: Sérgio Fontenelle, amigos do Alô Bom Dia, nós estamos aqui para contar a história da música sertaneja. Quer saber de mais histórias? Acompanhe o César Galones na internet, arroba César Galones TV. Eu te espero lá pra gente conversar num particular muito especial sobre música sertaneja. Bom, Sérgio Fontenelle, depois que as Galvão passaram a se chamar As Galvão, tiraram Irmãs, porque a numerologia achou que Irmãs estavam atrasando o sucesso das duas, veio ali na década de 80 o encontro das Galvão com o maestro Mário Campanha. E a Meire e o Mário, eles se apaixonaram. Começaram um relacionamento amoroso. E aí, Sérgio Fontenelle, olha uma curiosidade das duas, né? A Meire, ela estava perdidamente apaixonada pelo Mário. Inclusive, o Mário não se decidia, não sabia se ia assumir o namoro ou não, né? Por conta de umas particularidades dele, que a gente não pode falar aqui. Então, ele não sabia se dava o grito de liberdade e assumia a Meire, ou se ficava naquela, aqueles encontrozinhos às escuras, né? Aquilo que você conhece. Bom, aí, um dia, a Meire e a Marilene tinham uma agenda em Joinville, Santa Catarina. E elas estavam hospedadas no hotel. E um dos músicos que estavam com elas, nada mais, nada menos do que o maestro e compositor Carlos Randall. O Randall estava lá no mesmo hotel. E aí, nesta viagem, o Mário, por problemas pessoais, né, não pôde estar com elas, que o Mário também era músico da banda, ele que orquestrava a banda das Galvão, né? E aí o Mário não pôde estar com elas. Aí, a Meire, no café da manhã, falou pro Randall: ah, Randall, eu vou tomar uma decisão da minha vida. Não dá mais pra ficar vivendo só de pedacinhos, sabe? Ficar ali, né? Uma hora ele vem, outra hora ele some. Ah, pedacinhos eu não quero mais. O Randall, que é um dos maiores compositores do Brasil, pegou no ar e fez um dos maiores sucessos das Galvão, que é Pedacinhos, né? Eu sinto que chegou a hora de uma decisão. Então, foi assim que surgiu a música Pedacinhos. Foi nesse período em que a Meire queria que o Campanha tomasse uma decisão. História da música sertaneja, Sérgio Fontenelle. Amanhã a gente volta com o último capítulo de As Galvão, aqui no Alô Bom Dia.

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0: Gian Giovanni, te amo. Moda bonita, caprichada, na quinta-feira mais gostosa do rádio.
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2: Alô?
1: Alô, bom dia.
0: Bora lá pro WhatsApp, bora falar com a turma cabocrada que vai despertando cedo. Alô, quem fala?
3: Aqui quem tá falando é o Marcos.
0: Ô, Marcos.
3: De Araraquara, São Paulo. Se for possível,
0: boa,
3: toca um modão de viola pra nós aí.
0: Agora.
3: Peito Sadio.
0: Boa.
3: Que oferece pra todos os seus ouvintes.
0: Alô, irmão, essa é bonitona, vou caprichar pra você. Alô, bom dia.
4: Bom dia, Fontenelle.
0: Dia.
4: Tudo bem com você aí?
0: Bom
4: toca
0: demais.
4: Toca um modão pra nós aí, é o frio da madrugada. Com Rio Negro e Solimões.
0: Aí é moda,
4: muito
0: hein?
4: Bom dia, aqui é o Newton.
0: Valeu.
4: Aqui de Jacutinga.
0: Sempre com nós por cá na quinta-feira. Alô, bom dia.
5: Bom dia, Fontenelle.
0: Bom dia.
5: Aqui é o Joaquim, Itatiaia.
0: Ô, Joaquim.
5: Por favor,
0: Troca
5: uma música pra mim.
0: Qual?
5: Com Vieira e Vieirinha.
0: Certo.
5: Se puder ser.
0: Ô, meu irmão, deixa comigo.
5: E muito obrigado. Que Deus te proteja.
0: Amém.
5: Eu te ouvi em Deus e...
0: Ah.
5: Tinha começado o programa já... Tá te esperando, tá? Tchau.
0: Valeu, irmão. Deus te abençoe. Ó, Lopes e Garate, pra não te perder. Boa quinta-feira pra você, gente. Bora juntos aqui no rádio.
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1: Bom dia com muita alegria, boa quinta-feira, gente, bora acordando, bora despertando. Ah, fim de semana já tá se aproximando, né? E a gente já tá no clima gostoso, ouvindo moda boa, modão caprichado. Alô, você do trecho, caminhoneiros, muito obrigado.

0: choro.
1: Aô, caprichadona, Gino e Geno, a viola chorou aqui no Alô Bom Dia e chorou lindo durante essas duas horas, mas agora é hora de tirar o time de campo. Eu estou indo nessa e eu volto amanhã no mesmo horário. Quem chegar primeiro espera. Me siga nas redes sociais, arroba Sérgio Fontenelle com TI2LY. Eu estou lá aguardando você, tá? Me segue lá, manda uma mensagem, fala que você veio pelo rádio que eu te sigo de volta. Bom dia, boa quinta!

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1: E você vai marcando aqui na cidade, 7h09. Um abraço e a todos um bom dia. Estamos chegando com o nosso Café com Notícias desta quinta-feira, dia 20 de agosto. Um bom dia, um abraço e obrigado pela companhia a todos nós. Vamos aí curtindo a nossa quinta-feira e vamos conferir também, já na abertura, como sempre, as principais manchetes, os destaques do nosso café de hoje. No bloco local, nós temos as notícias da polícia. Sábado é o dia D de multivacinação em Igaraçu e Barra. Região, motociclista morre em acidente em Jaú. Confira agora outras manchetes pelo Brasil e pelo mundo. Rede pública reduz diferença para escolas privadas no IDEB.
2: A partir dessas avaliações, a gente identificou as habilidades, aqueles conteúdos que os nossos estudantes mais tinham dificuldade, e essa informação passou a alimentar as frentes de atuação da rede. Formação continuada, o acompanhamento pedagógico, né, o currículo das nossas aulas, e isso sem dúvida colaborou para a redução dessa diferença.
1: Empresas buscam talentos além da formação técnica para contratar.
3: A dificuldade das organizações em encontrar profissionais, ela pode ser explicada por uma combinação de fatores. Dentre eles, a velocidade das mudanças aumentou e maior do que a capacidade tradicional de uma formação e desenvolvimento de profissionais. Um outro ponto é que existe um descompasso entre formação e realidade de trabalho. As empresas buscam profissionais capazes de pensar criticamente e decidir bem em cenários de mudança.
1: Justiça Eleitoral pode barrar candidaturas inelegíveis.
4: Apresentar pedido de registro de candidatura é diferente de a Justiça Eleitoral autorizar definitivamente que aquela candidatura possa ir para a urna e que os votos nela sejam válidos. E aí se abre um processo onde a Justiça Eleitoral vai verificar se aquela pessoa que pediu o registro, ele preenche os requisitos para ser candidato. E aí depois da tramitação desse processo que corre lá na Justiça Eleitoral, vai haver uma decisão onde se defere, ou seja, onde se permite aquela candidatura ou onde se rejeita ou indefere aquele pedido de candidatura.
1: Até hoje não deu para entender essa notícia aqui ou essa manchete. Justiça que você ouviu agora. Justiça Eleitoral pode barrar candidaturas inelegíveis. Você já fala que é inelegível, por que deixa candidatura? Não dá para entender. Brasil emitiu 21 milhões de toneladas de metano na atmosfera.
5: No setor de agropecuária, as emissões identificadas, elas caminham no sentido do aumento da produtividade. Então, produzir melhor, produzir mais carne por menos animal, mais carne por menos hectare de terra ocupado. Então, são soluções que vão na mesma direção do aumento da produtividade e da competitividade.
1: Você vai conferindo conosco o Giro de Notícias, plataforma gratuita. Saiba como acompanhar a chuva na sua cidade.
6: A unidade de pesquisa vinculada ao Ministério da Ciência, Tecnologia e Inovação disponibiliza gratuitamente pela internet uma plataforma que reúne dados da rede observacional do centro. A página permite consultar informações sobre chuva, nível dos rios e cobertura dos radares meteorológicos que são usados no monitoramento de desastres naturais.
1: Confira agora outras manchetes de agora pelo Brasil e pelo mundo. Preocupação, gente. Perdas de 37 bilhões com BETs anulam ganhos com isenção de imposto de renda. gastos com jogos são 20% maiores que o benefício. Os dados são do Ministério da Fazenda e preocupa. Mineradoras estrangeiras detêm 4 a cada 10 projetos de terras raras no Brasil. Empresária é acionada por fazer área de lazer de mansão em espaço público em Alagoas. Governo Trump anuncia guerra econômica devastadora e ameaça países que ajudaram o Irã. A dívida dos Estados Unidos supera a 207 trilhões pela primeira vez. Candidata no PL, que criticou o Bolsa Família, recebe auxílio desde 2018. É Brasil. Flávio Bolsonaro celebra com suspeito de rachadinha em atos de campanha. Após crise, Michele publica primeiro vídeo de campanha ao lado de Flávio. Vídeo mostra homem morto espancado no rio, saindo de casa com bicicleta. Mudança de tempo para São Paulo, Rio de Janeiro e Espírito Santo no final de semana. Você vai conferir os destaques. Prefeita do PT declara apoio a Cleitinho em Minas Gerais. O partido estuda punição. Ministério Público denuncia ex-tutora de cadela que engoliu pedras de crack em Santa Catarina. Mulher que fingiu ser criança e enganou a família passa por audiência também em Santa Catarina. Vítimas de acidente que matou 23 pessoas têm velório coletivo no Paraná. Mulher de empresário preso por violência volta para casa em São Paulo e diz que ainda sente medo. Prefeito TikToker de Sorocaba é expulso do Partido Republicanos por infidelidade partidária. Ataque russo atinge hospital infantil e deixa 12 mortos em Kiev. Você vai conferindo. Piloto morre após avião bater em helicóptero da polícia durante voo nos Estados Unidos. Você vai conferindo destaques. As manchetes. Detento mais velho dos Estados Unidos morre aos 101 anos após escapar 8 vezes da execução. Mais alguns destaques, mais algumas manchetes. Águas na costa da Europa estão até 6 graus acima do normal. O fruto é da mudança climática. Você vai conferindo. França e Alemanha condenam falas de ministro israelense que pediu mortes em Gaza. Igreja Universal é denunciada por desafio com fiéis para influenciar as eleições. Tribunal de Justiça devolve cargo a PM, condenado por estupro e morte de jovem em 2019 no Rio Grande do Norte. Político leva homem fantasiado de cachorro à audiência para protestar na Índia. Chefe de inteligência do Equador morre em acidente de helicóptero no Quênia. Você vai conferir também nesta edição as loterias de ontem à noite. Como fica o tempo de acordo com o clima-tempo aqui na região. Nos destaques do esporte, Taça Libertadores da América. Flamengo e Palmeiras vencem e vão em frente. Hoje tem o Corinthians e o Mirassol em campo. Na Sul-Americana, o Atlético Mineiro elimina o Bragantino. Hoje em campo tem o Santos, o Vasco e o Botafogo. Os destaques do Esporte, Loterias e o Tempo você confere também nesta edição. Está aí, portanto, os nossos destaques, as nossas manchetes. Agora são 7h18, vamos com a notícia por inteiro. Vem aí na abertura o nosso primeiro bloco, sempre em nome da Barra Fire aqui na cidade.
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1: Muito bem, mais uma vez um bom dia, um abraço, gente. aos amigos e amigas aí, sempre agradecendo a companhia. E vamos nós no primeiro bloco, em nome da Barra Fire, o nosso bloco local. Eu tenho um registro aqui da Piso para um sepultamento ontem à tarde por Barra Bonita, aos 75 anos, da senhora Joana Odila Jorgin Ustulin. Sepultamento aconteceu no Jardim da Paz ontem à tarde em Barra Bonita. Joana Odila Jorgin Ustulin, que tinha 75 anos, a informação é da funerária Piso. Bom, gente, primeiro bloco, como sempre, nós temos aqui logo na abertura a polícia. Vamos então chamando o companheiro Matiasi com as principais da polícia. Bom dia, Matiasi.
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7: Bom dia, Nivelto. Bom dia, Marcelo. Bom dia a todos da Cidade FM. Uma ocorrência com um preso no dia 18, às 9h36, Rua José Finês. Após tomar conhecimento de um mandado de prisão preventiva em desfavor ao procurado, expedido pela 2ª Vara Judicial de Comarca de Barra Bonita, pelos crimes de tráfico de drogas e associação para o tráfico, feito diligências onde as equipes obtiveram êxito em localizá-lo em frente à sua residência. Conduzido até a Delegacia de Polícia de Garaçu, onde foi apresentado ao delegado Dr. Guilherme Gato, e tomou ciência dos fatos, né? E ficou aí recolhido à disposição da justiça, cumprindo o mandado de busca e apreensão. Mineiros do Tietê, uma ocorrência com entorpecente, foi ontem, às 23h57, Rua João Batista de Matos. Durante fiscalização de trânsito, a equipe abordou uma motocicleta Honda Bis, e durante a abordagem, o condutor apresentou-se extremamente nervoso, circunstância que motivou a realização de busca pessoal, sendo localizado em sua posse 9 microtubos, contendo cocaína. Durante a entrevista, o abordado demonstrou confusão ao informar seu endereço, sendo observado que por várias vezes direcionava o olhar para uma determinada residência. Diante da situação, a equipe verificou movimentação no interior do imóvel e constatou a presença de um outro indivíduo, que foi orientado a sair da residência e também foi submetido à abordagem. O indivíduo alegou ser morador do imóvel e informou que havia mais drogas em seu interior. De forma espontânea, conduziu a equipe até um dos quartos, onde foi localizada significativa quantidade de cocaína, já individualmente embalada e pronta para comercialização, acondicionada em microtúbidos da cor semelhante aos encontrados na posse da abordagem. No mesmo local, foram encontradas de cor semelhante aos encontrados na posse da abordagem. No mesmo local também foram encontradas ainda 2 porções de cocaína em estado bruto e 3 porções de maconha, além de diversos materiais utilizados para o preparo, embalagem, fracionamento e acondicionamento dos entorpecentes para a venda. O averiguado também foi autuado pela condução de veículo automotor sem possuir a CNH, Carteira Nacional de Habilitação, sendo lavrado também o respectivo auto de infração de trânsito. Diante dos fatos, os 2 abordados foram autuados em flagrante pelos crimes de tráfico de drogas, associação para o tráfico, conduzidos à delegacia, apresentados à autoridade policial, Dr. Guilherme, que elaborou o BOPC, permanecendo ambos presos, recolhidos à disposição da justiça. Total, aqui foram apreendidos 1.491 microtubos contendo cocaína, 1,165 quilogramas, 3 porções de maconha pesando 181 gramas, 2 porções de cocaína pesando 121 gramas, 500 microtubos novos vazios, 2 smartphones da marca Motorola, 1 rolo de plástico filme, 2 balanças de precisão, 1 peneira, 4 rolos de fita adesiva, 1 prato na cor azul, 1 faca de cozinha, 1 colher e o veículo Honda Bis foi apreendido, recolhido na cor prata este veículo. Então tudo isso aconteceu lá por Mineiros do Tietê, na Rua João Batista de Matos, às 11h57 da noite. São as informações da polícia.
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1: Está aí, portanto, o Matiasi com as informações da área policial. Muito obrigado, Matiasi. Bom, gente, hoje, quinta-feira, temos missa na Santo Afonso, em Barra Bonita, às 19h. Agora, Vamos aqui com o primeiro bloco também com loterias. As loterias de ontem à noite. Vamos conferir então, começando com a mais milionária. O concurso 382, as dezenas 10, 17, 23, 30, 44 e 48. Os trebos 4 e 6. Ninguém acertou a primeira faixa e nem a segunda. Domingo paga 86 milhões. Loto Fácil, concurso 3.766. 0102, 0305, 0809, 1113, 1416, 17, 19, 21, 23 e para fechar o 24, as três apostas simples acertaram 15 dezenas para cada uma, 418 mil. Uma de São Luís do Maranhão, uma de Guia Lopes da Laguna no Mato Grosso e uma de Ariquemes em Rondônia. Todas apostas simples. Aqui na concurso 7.096, 10, 29, 43, 47 e para fechar o 51 acumulou. A Lotomania, concurso 2.965, 05, 15, 16, 22, 27, 32, 40, 44, 49, 52, 61, 62, 63, 65, 69, 72, 78, 83, 86 e 93 acumulou. A Lotomania paga amanhã 16 milhões. A dupla cena, concurso 2.998. Primeiro sorteio 05, 11, 24, 30, 31 e 36 acumulou. Segundo sorteio 06, 08, 20, 21, 45 e 46 também acumulou. A dupla cena paga amanhã 1 milhão e 800. Agora o dia de sorte, concurso 1.276. 06, 13, 15, 21, 22, 23 e para fechar o 28 acumulou. Super 7, o concurso 888. A coluna 1 deu o número 1. Coluna 2, o 4. Coluna 3, o 1. Coluna 4, o número 5. Coluna 5 deu 7. Coluna 6, o 5. E coluna 7, o 0 acumulou. O Super 7 paga amanhã 6 milhões. Agora vamos com a Federal. Extração 6.093. Quinto prêmio 88.482. R$ 20.363 aqui para São Paulo, para Sorocaba. Quarto prêmio 26.366. R$ 25.000 também aqui para São Paulo, Presidente Prudente. Terceiro prêmio 14.112. R$ 30.000 para Formosa do Oeste, no Paraná. Segundo prêmio 19.932, R$ 35.000, São Paulo, capital. Primeiro prêmio, 80.574, R$ 500.000 aqui para São Paulo, também para Campinas. Sorteios de hoje à noite. A Mega paga 50 milhões, Loto Fácil 2 milhões, a Quina 15 milhões, a Time Mania 9 milhões e 300 e o dia de sorte 300 mil. Está aí, portanto, as nossas loterias. Outros destaques no primeiro bloco, gente. Câmara Municipal de Barra Bonita. Parlamentares falam em encontros gratuitos visando aprendizagem, orientação e conscientização sobre regras de trânsito, direção segura e circulação viária. Vereadores Val Gilioli e Luiz Fregolente são autores de uma moção de apelo que propõe a criação de programa municipal gratuito destinado aos usuários de motocicletas elétricas, cuja condução seja dispensada a carteira de habilitação. O objetivo dos parlamentares é a instituição de um espaço público voltado à aprendizagem, orientação e conscientização sobre regras de trânsito, direção segura, circulação viária, através da realização de palestras, além de demonstrações práticas, distribuição de materiais educativos e demais esclarecimentos. Ambos entendem que o uso de motocicleta elétrica vem crescendo como alternativa prática, econômica e acessível de mobilidade urbana e que o município não pode simplesmente proibir a sua utilização, uma vez que a circulação está autorizada pela legislação federal. É. O Val, inclusive, acrescentou que, particularmente, ele não daria uma moto elétrica para seu filho sem antes comprar um capacete e obrigá-lo a fazer um curso na área. Vale ressaltar, né, que disse ainda o Val que eles não estão proibindo nada. Diz que somos apenas vereadores e não custa nada pedir ao prefeito e ao Demutran para que providencie um programa voltado à segurança de motoristas e também pedestres. Olha, gente, um detalhe é o seguinte, independente de tudo, alguma coisa precisa ser feita. É, eu acho que tem que ser feita alguma coisa, porque está realmente tá crescendo. Você vê muita criançada dirigindo, e eu já começo pelo item número um, é o pai. Você vai comprar uma bicicleta, uma motocicleta, um veículo, qualquer tipo, para um filho, você vai comprar o quê? O que é permitido? O que pode? O que não pode? Qual é a idade? É, pode dirigir, não pode? O próprio pai é o maior interessado nisso aí, na preservação da vida do filho. O que pode e o que não pode. É, não pode simplesmente porque o amiguinho dele tem um negócio, vai comprar. Não. Vai, precisa verificar o que é que ele está comprando. Agora, precisa fazer alguma coisa realmente. Gente, preocupação aqui na região, hein? Essa notícia aqui é geral, hein? Agências bancárias devem ter o atendimento presencial afetado hoje, quando bancários realizam uma paralisação de 24 horas. O movimento atinge cidades da região, com participação de trabalhadores da base do Sindicato de Bancários de Jaú e região. A paralisação foi aprovada em assembleia na última segunda-feira, após a categoria rejeitar a proposta da Federação Nacional dos Bancos, a FENABAN. Os trabalhadores cobram um aumento real de salário, reposição da inflação, valorização na participação dos lucros e resultados e melhorias de vale-refeição e alimentação. Entre as cidades atingidas estão Bariri, Barra Bonita, Bocaina, Boracéia, Botucatu, Brotas, Dois Córregos, Igaraçu do Tietê, Itapuí, Jaú, Mineiros do Tietê, Pederneira, São Manuel e Torrinha. Para os clientes, a principal consequência deve ser a redução ou suspensão do atendimento presencial nas agências. Serviços digitais como PIX, transferências e pagamentos continuam disponíveis, assim como os caixas eletrônicos, embora procedimentos que exigem atendimento presencial possam estar prejudicados. A paralisação também não altera o vencimento de contas, hein? Boletos e demais pagamentos que vencem nesta quinta continuam com o mesmo prazo e podem gerar multa em caso de atraso, tá? Está aí, portanto, afetando inclusive um pedaço nosso aqui. Comunicado: igreja fechada para dedetização. O aviso é principal aos paroquianos e devotos de Santo Antônio. Igreja e salão paroquial da Santo Antônio estarão fechados hoje em virtude de uma dedetização contra cupins. O atendimento volta à normalidade amanhã, sexta-feira. Está dado o recado. É. Um registro aqui por Igaraçu do Tietê. Através da educação pública, Igaraçu alcançou a importante marca de 6,6, a nota que ganhou do IDEB, que é o Índice de Desenvolvimento da Educação Básica, indicador que considera o desempenho de estudantes e o fluxo escolar. O resultado representa um avanço significativo e demonstra que Igaraçu está no caminho certo na educação. É, gente, esse tipo de coisa, gente, coisa entre aspas, né? Esse fruto aqui é conjunto de professores, gestores, profissionais de educação, estudantes, família, administração municipal. É educação, gente, é o futuro. Está feito o registro de Igaraçu do Tietê. Gente, sábado agora, dia 22, a campanha de multivacinação, hein? Primeiro recado aqui de Igaraçu. Através da saúde aqui, a sua caderneta de vacinação deve estar em dia, hein? O horário das 8 da manhã até as 4:30 da tarde aqui em Igaraçu, em todas as unidades básicas de saúde do município. O público-alvo, menores de 15 anos. A vacinação é uma forma de proteger você, sua família e toda a comunidade, hein? Não esqueça de levar a caderneta de vacinação um documento com foto e cartão do SUS se possuir. Sempre lembrando, gente, vacinar é um ato de cuidado e proteção. Realização, Secretaria da Saúde de Igaraçu do Tietê. Temos daí também os destaques, né? Olha, gente, temos também, vamos ter também Barra Bonita, gente, hein? É, Barra Bonita também. É, o sábado agora. Sábado agora temos aí também essa vacinação. É, vamos aí, gente, vamos atender aí a solicitação da saúde. Aviso importante, tá? Aviso importante. Temos de ir por Barra Bonita também. Nós vamos dando detalhes ainda, hein? Entre hoje, amanhã e no próprio sábado. Desta aí. Bom, gente, temos aqui ainda desfile cívico por Barra Bonita no dia 4 de setembro. Lá na escola Professora Mariana Gonçalves Dias, no bairro da SECAP, 8h30 da manhã. A gente vai dando os detalhes da participação das escolas, tá? Muito bem, temos aqui, portanto, próximo dia 28, gente, não amanhã sexta, na outra sexta, começa o famoso horário eleitoral gratuito no rádio e na televisão. É. Temos aqui outro recado que vamos dando aqui, gente. Ah, aquele chamamento público, hein, da Prefeitura da Barra, hein, por meio da Secretaria Municipal de Turismo, que publicou o edital do chamamento público, convocando aí interessados em explorar áreas durante o 8º Barra Rockfest, nos dias 4, 5, 6 e 7 de setembro, na Orla Turística da Barra. Áreas de bebidas e alimentação, estacionamento, barracas, pavilhão de exposição, áreas de comunicação, a entrega das propostas, gente, lá no Departamento de Licitação da Prefeitura, né? Até o próximo dia 26, hein? Até quarta-feira da semana que vem, às 9h, porque logo em seguida, às 9h15, já teremos a abertura das propostas, tá? Pra você ganhar o seu trocadinho aí, né? Ganhar um trocadinho. Muito bem, muito bem. Temos aqui, portanto, os nossos destaques nesse nosso primeiro bloco. Aquela vaga em Barra Bonita, através do PAT, para oficial de manutenção predial. Entregar currículo diretamente no PAT, ali na rua 14 de dezembro, 1193. Né? De manhã e também à tarde. Tá? E aqui de recado novamente, aqui, gente, do Colégio Saber, aqui de Igaraçu. Um recado para pais e responsáveis, hein? Concurso de bolsas, hein? Do primeiro ao nono ano para alunos novos e ainda não matriculados. No dia 5 de setembro, 9h, no próprio colégio. Ali no Jardim da Colina. 3644-5005, telefone para contato. 3644-5005. Certo? Gente, falei da multivacinação agora de Igaraçu do Tietê. Na Barra também, no próximo sábado, a partir de 8h, hein? Na sala de visitas das vacinas, Centro de Saúde, o Postão, PAS da Coab, Vila Correia, Sonho Nosso, e o Pronto Socorro da Família Iracema Pepe na Coab. Né? Gente, vacinação, hein? Vacinação, vacinação. Tá? Muito bem, muito bem. Temos aqui ainda os nossos destaques, sempre lembrando. Em outubro vem aí, tem o Bar Rock Fest, em setembro na Barra. Em outubro tem aquele encontro internacional de VWSP2. É o 8º já, hein? A gente vai dando os detalhes aqui, né? Durante a nossa programação. Muito bem. Então aí, portanto, os nossos destaques, né? Neste nosso primeiro bloco do café de hoje. 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Gente, quintou. Hoje tem estiva? Tem, sim, senhor. Tem, sim, senhora. Os amigos e amigas hoje, quinta-feira, com qualquer tempo, é, 7 horas da noite, porta aberta, siga-me os bons. Não esquecer de levar um trocadinho para ajudar a pagar a conta. É importante, né? 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Deixa eu me dar uma satisfação aqui pra galera, né? Os amigos e amigas, os compadres, comadres, que estão ligados com a gente. Que o Zé Roia de Jaú, a Maria Helena Viana, a Carmen Borges, a Eva Elizabeth das Neves. Um abração, Eva. Né? Temos aqui a Maria Denor, a Rose Soares, como sempre trabalhando e ligadinha. Carlos Silva, a Edete Maio, um abração, Edete. A Dilene, Edivaldo Almeida, coloca meu nome no sorteio, já está marcado. A Isabel Custódio, a Rosana Furtado, o Reginaldo Matias, excelente quinta para você também. O César Melo, Deus abençoe também. Edineia Tosato, a professora Maria José Safi Bozo, a Zezé Bozo, um abração. A Creuza Almeida, a Maria Célia, o Zé Eduardo Abiati, a Cida Finati Caliça, bom dia com alegria, Adão Amato, Elizabeth Guimarães, Soeli Corrento, a Cidinha Fulan. Muito obrigado, gente, aí pela companhia. É, agora são, nossa, 7h40. Vamos tomar um cafezinho. A gente volta já já com o nosso bloco regional aqui na Cidade FM.
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0: agora faltando 10 minutos para as 8 horas. Vamos em frente? Vem aí o nosso segundo bloco de notícias.
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0: Vamos virando a região. Motociclista morre em acidente em Jaú. A ocorrência foi registrada no sentido bairro centro, na Avenida Netinho Prado, próximo à Madeireira. Segundo a PM, o caso está sendo registrado como acidente de trânsito como vítima fatal. A polícia científica esteve no local, fez a perícia para tentar identificar as causas do acidente, que ainda são desconhecidas. Há suspeita inicial que o motociclista tenha perdido o controle da moto e colidido violentamente contra um poste ou sarjeta, vindo a óbito no local. A dinâmica da ocorrência ainda será esclarecida através de investigações, especialmente com o auxílio de câmeras de segurança de estabelecimentos localizados ao longo da avenida. Até o momento, a identidade da vítima não foi divulgada. Acidente em Bauru termina com estacionamento impressionante após uma colisão. Um acidente envolvendo dois carros chamou atenção no cruzamento da rua Marcondes Salgado com Antônio Alves, no centro de Bauru. Após a batida, um dos veículos ficou desgovernado, entrou em um estacionamento e acabou parando exatamente em uma vaga entre dois carros, sem atingir nenhum deles. Câmeras de segurança registraram toda a ocorrência. O motorista contou que, apesar do susto e do nervosismo, ninguém se feriu e o acidente resultou apenas em danos materiais. Gente, uma decisão tomada pelo Tribunal Regional Eleitoral pode provocar a mudança na composição da Câmara Municipal de Jaú. O tribunal analisou três processos relacionados às eleições municipais de 2024 em duas ações que apuravam supostas irregularidades envolvendo a cota de gênero. Os pedidos foram acolhidos por unanimidade, enquanto um terceiro processo relacionado aos republicanos acabou arquivado. As ações consideradas procedentes foram apresentadas pelo Partido dos Trabalhadores contra as chapas proporcionais da Federação PSDB, Cidadania e PRD. Com a decisão, os votos dessas chapas deverão ser anulados e os resultados da eleição proporcional passarão por uma nova totalização. A mudança não decorre de qualquer acusação contra os vereadores Daniela Rodrigues e Marco Brasil. Os dois não eram investigados em processos e não foram responsabilizados por supostas irregularidades. A eventual perda dos mandatos ocorrerá exclusivamente em razão da alteração do cálculo eleitoral após a anulação dos votos das chapas atingidas. Com a nova distribuição, Guto Machado, do PT, e William Oliveira, do Avante, deverão assumir as duas cadeiras que serão redistribuídas. A alteração, porém, ainda não é imediata. Será necessário aguardar a publicação do acórdão do TRE para que seja realizada oficialmente a retotalização dos votos e, posteriormente, efetivada a mudança na composição do Legislativo jauense. As legendas atingidas pela decisão ainda podem recorrer ao Tribunal Superior Eleitoral. Um homem de 26 anos foi alvo de uma facada e agressões na cabeça enquanto estava na casa da ex-namorada no Ferradura Mirim, em Bauru. Ele sofreu ferimentos graves e foi para a UTI. O suspeito do crime é o ex-marido da mulher. O caso segue sob investigação. Segundo o BO, a vítima estava na companhia da ex-namorada quando emprestou o celular a ela para que mandasse mensagem ao ex-marido pedindo que ele a desbloqueasse, já que os filhos do ex-casal queriam conversar com o pai. Momentos depois, ainda de acordo com o BO, o suspeito telefonou para a ex-mulher dizendo que não queria contato entre o jovem de 26 anos e seus filhos. Na sequência, ele teria ido até a casa dela e entrando em luta corporal com a vítima, que foi atingida na cabeça com golpes de objeto semelhante a uma barra de ferro e facada na região das costas. O jovem de 26 anos foi socorrido pelo SAMU, posteriormente internado na UTI. Não se tem mais detalhes desta ocorrência. A Polícia Ambiental, em parceria com o Meio Ambiente, reforçou a fiscalização em Bauru por meio de uma atividade delegada ambiental, com o objetivo de combater práticas que prejudicam o meio ambiente e a saúde pública. É. Durante uma ação conjunta no Parque Giazante, as equipes flagraram um homem descartando restos de móveis e galhos em um terreno. O local, segundo a polícia, é conhecido por ser um ponto frequente de despejo irregular de lixo. O infrator foi identificado e notificado pela prática legal. E devia dar o nome dele, que não dão, né? A outra ação ocorreu na semana anterior, quando uma patrulha surpreendeu dois homens queimando fios elétricos no bairro Val da Palmas. Prática clandestina usada para retirar o cobre. Com eles encontraram mais de 2 quilos de fios, que foram apreendidos e encaminhados à polícia para apuração da origem. Também nome não foi divulgado. Um jovem de 18 anos foi alvo de disparos de arma de fogo enquanto estava no banco de uma praça no Santa de Virgens, em Bauru. Foi atingido na perna, foi socorrido e não corre o risco de morte. Os autores, que estavam em duas motos, fugiram e até agora não foram identificados. Segundo o BO, o fato ocorreu por volta das 10 da noite na rua Antônio Alves de Souza. O jovem conversava com uma amiga na praça quando 4 homens em 2 motocicletas se aproximaram. Conforme a polícia, um dos garupas desembarcou e efetuou 3 disparos em direção à vítima, que correu até sua residência quando estava no quintal. Percebeu que havia sido atingida em uma das pernas. Quando a PM chegou no endereço, o jovem já havia sido socorrido e levado à UPA da Bela Vista, onde recebeu atendimento e permaneceu internado. O caso agora é investigado pela 3ª Delegacia de Homicídios. Ainda, gente, um homem foi preso em flagrante ontem em Queiroz, suspeito de agredir a companheira e guardar 18 mil em notas falsas dentro de casa. A PM atendeu a ocorrência após a vítima denunciar ter sido agredida e ameaçada com uma arma de fogo pelo companheiro. Durante a abordagem e a vistoria na residência no casal, os policiais encontraram parte do dinheiro dentro de uma almofada no sofá e a outra quantia guardada em uma mala. Ao todo, foram apreendidas 92 cédulas falsas com valor nominal de R$ 200. Na mesma inspeção, os agentes localizaram uma arma de fogo que estava escondida no telhado da lavanderia do imóvel. O homem foi encaminhado à delegacia de polícia. Um jovem de 18 anos foi preso em flagrante por tráfico de drogas em Santa Cruz do Rio Pardo. De acordo com a polícia rodoviária, a prisão ocorreu numa operação. Abordaram o carro com placas do Paraguai. Durante a vistoria, localizaram um fundo falso no veículo. No compartimento secreto, 87 tabletes de haxixe que somaram mais de 10 quilos da droga. O suspeito confessou que pegou entorpecente em Coronel Sapucaia, no Mato Grosso, e que entregaria na cidade de São Paulo. Ele foi encaminhado à delegacia da Federal de Marília, foi preso em flagrante. Droga e veículos foram apreendidos. Está aí, portanto, gente, este nosso giro de notícias, as principais da nossa região. 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Mandar um abração aqui para Paula Arruda, a Pati Viana, a Gercília Conceição, a Angélica Calazans Ribas, José Geraldo da Silva, o pessoal que está ligado com a gente aqui, sempre agradecendo aí, gente. Que horas são?
2: Olha,
0: pontualmente, 8 horas, hein?
2: É,
0: chegamos às 8 horas desta quinta-feira. Eu vou para mais um cafezinho, gente, e voltamos aí com o nosso giro de notícias pelo Brasil e pelo mundo.

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1: 8:09, vamos em frente. Vem aí o nosso terceiro bloco de notícias.
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1: Vamos girando a notícia. Rede pública reduz diferença para escolas privadas do IDEB.
3: O Índice de Desenvolvimento da Educação Básico, IDEB, divulgado pelo Ministério da Educação, mostra uma redução na diferença do desempenho entre redes públicas e privadas de ensino no país. Um dos casos observados no levantamento é o do Paraná. Segundo a Secretaria de Educação, a diferença entre as duas redes caiu 60% no ensino médio, 50% nos anos finais e 37,5% nos anos iniciais do ensino fundamental, entre 2019 e 2025. O diretor de educação da secretaria, Ader Fábio Oliveira dos Santos, explica quais fatores a pasta associa a esse resultado.
4: A partir dessas avaliações, a gente identificou as habilidades, aqueles conteúdos que os nossos estudantes mais tinham dificuldade, e essa informação passou a alimentar as frentes de atuação da rede. Formação continuada, o acompanhamento pedagógico, né, o currículo das nossas aulas, e isso sem dúvida colaborou para a redução dessa diferença.
3: De acordo com a Secretaria de Educação, a política inclui a expansão da educação em tempo integral e da educação profissional, além de investimentos apontados pela própria pasta. Cerca de 1,9 bilhão de reais em obras escolares e mais de 900 milhões em inovação educacional desde 2019. A pasta informa também que 4.427 professores e pedagogos ingressaram na rede estadual somente em 2025. Apesar da redução na distância entre as redes, o diretor de educação aponta os principais desafios que ainda persistem.
4: O principal desafio agora é a gente avançar, principalmente na aprendizagem da matemática, reduzir cada vez mais a desigualdade da aprendizagem dentro da própria rede, fortalecer as transições entre anos iniciais, anos finais, ensino médio, consolidar esse processo de recomposição como uma prática permanente, e fazer com que cada escola consiga utilizar esses dados da aprendizagem dos estudantes para intervir no estudante que ainda não aprendeu.
3: Segundo o IDEB, a rede pública paranaense registrou 6,9 pontos nos anos iniciais do ensino fundamental, 5,8 nos anos finais e 5,1 no ensino médio, as três melhores notas do país no levantamento. O indicador cruza dados de aprovação escolar com notas de proficiência em português e matemática. Já em relação à frequência escolar, o Ministério da Educação registrou 86,6% no ensino médio da rede pública paranaense em 2025. Ante uma média nacional de 80,6%. Agência Rádio Web de Curitiba, Fernanda Nardo.
1: Empresas buscam talentos além da formação técnica para contratar.
5: A busca por talentos no mercado de trabalho está mudando e as empresas estão percebendo que o comportamento humano pesa tanto quanto a formação técnica na hora de contratar. Pesquisa realizada pela Hatch Recursos Humanos revela que 76% dos empresários acreditam que é mais fácil ensinar competências técnicas do que desenvolver aspectos comportamentais. Adriana Paula de Azambuja, administradora da área de formação e orientação profissional do CRAMG, Conselho Regional de Administração de Minas Gerais, fala sobre os desafios enfrentados pelas empresas para encontrar profissionais que atendam ao perfil comportamental esperado.
6: A dificuldade das organizações em encontrar profissionais, ela pode ser explicada por uma combinação de fatores. Dentre eles, a velocidade das mudanças aumentou e maior do que a capacidade tradicional de uma formação e desenvolvimento de profissionais. Um outro ponto é que existe um descompasso entre formação e realidade de trabalho. As empresas buscam profissionais capazes de pensar criticamente e decidir bem em cenários de mudança. As competências comportamentais, elas não são desenvolvidas simplesmente por meio de cursos teóricos. Elas exigem experiência, prática, feedback, né, em situações reais de trabalho.
5: As chamadas soft skills, as habilidades comportamentais, emocionais e sociais, podem ser desenvolvidas ao longo da carreira, como explica Adriana Paula de Azambuja.
6: Ponto importante é não pensar, né, em desenvolvimento de soft skills como um curso isolado. É mais eficaz a gente transformar essas competências, né, em hábitos de trabalho. E uma estratégia que pode ajudar é buscar o feedback específico de gestores, colegas, liderados, né? Isso vai ajudar o profissional a identificar comportamentos que nem sempre ele vai perceber sozinho. Buscar também a orientação de profissionais mais experientes é outra excelente estratégia. Essa troca permite observar na prática diferentes formas, né, de tomar decisão. Vai aprender com a maior experiência do outro.
5: A tendência é que as competências comportamentais continuem ganhando espaço à medida que as empresas busquem profissionais capazes de lidar com ambientes cada vez mais dinâmicos e colaborativos. Agência Rádio Web, produção e reportagem, Priscila Mendes.
1: Justiça Eleitoral pode barrar candidaturas de inelegíveis.
7: Se está inelegível, por que pode ser candidato? Essa pergunta está martelando a cabeça de eleitores Brasil afora. Pablo Marçal registrou candidatura à presidência da República, mesmo tendo sido condenado por uso indevido de meios de comunicação no pleito de 2024. No Distrito Federal, José Roberto Arruda pleiteia o cargo de governador, mas está inelegível por conta de ser condenado pelo mensalão do DEM, revelado na Operação Caixa de Pandora em 2009, quando foi governador da capital da República. Advogado criminalista, mestre em direito constitucional, Joaquim Pedro de Medeiros explica como isso é possível.
8: Apresentar pedido de registro de candidatura é diferente de a Justiça Eleitoral autorizar definitivamente que aquela candidatura possa ir para a urna e que os votos nela sejam válidos. E aí se abre um processo onde a Justiça Eleitoral vai verificar se aquela pessoa que pediu o registro, ele preenche os requisitos para ser candidato. E aí depois da tramitação desse processo que corre lá na Justiça Eleitoral, vai haver uma decisão onde se defere, ou seja, onde se permite aquela candidatura ou onde se rejeita ou indefere aquele pedido de candidatura.
7: O pedido de registro pode também ser uma estratégia. Inelegíveis apostam numa reviravolta nos processos que respondem ou em derrubada de condenações. Políticos também podem não querer perder a oportunidade de manter os nomes vivos na cabeça do eleitor. Só que, a partir do pedido de registro de candidatura, o Ministério Público Eleitoral pode pedir a impugnação do político por diversos motivos.
8: Dentre elas, por exemplo, alguma causa de inelegibilidade, quando a pessoa foi condenada num processo criminal por sentença transitada em julgado, por exemplo.
7: A Justiça Eleitoral avalia cada caso individualmente. O ex-governador Antony Garotinho também apresentou pedido de candidatura ao governo do Rio de Janeiro. No entanto, está inelegível por ser condenado por desviar verbas da saúde quando era secretário da esposa, a ex-governadora Rosinha Garotinho. Agência Rádio Web de Brasília, Alan Barbosa.
1: O Brasil emitiu 21 milhões de toneladas de metano na atmosfera.
9: Em 2024, o Brasil emitiu 21 milhões de toneladas de gás metano na atmosfera. O dado foi apresentado no caderno com 37 soluções para a redução de emissões desse tipo de gás. As propostas foram elaboradas pelo Sistema de Estimativas de Emissões e Remoção de Gases de Efeito Estufa, o CEEG, apresentadas nesta terça-feira pelo Observatório do Clima. O metano é um dos gases mais nocivos jogados na atmosfera e que respondeu por cerca de 30% no aquecimento global ao longo das décadas. Mesmo assim, ele não entrou na estratégia de redução das emissões brasileiras. O levantamento do Observatório do Clima aponta que o principal emissor de gás metano no país é a agropecuária, que respondeu por mais de 75% do total emitido ao longo de 2024. Coordenador do CEEG, do Observatório do Clima, David Tsai, aponta que a melhoria da produtividade é o melhor caminho para reduzir as emissões, mantendo a atividade de forma competitiva.
10: No setor de agropecuária, as emissões identificadas, elas caminham no sentido do aumento da produtividade. Então, produzir melhor, produzir mais carne por menos animal, mais carne por menos hectare de terra ocupado. Então, são soluções que vão na mesma direção do aumento da produtividade e da competitividade.
9: Mesmo com forte desempenho no aquecimento global, o metano é um gás de curta duração na atmosfera. Em razão disso, Tissai aponta que a redução dessas emissões trará um resultado rápido para mitigar os efeitos do aquecimento global.
10: O Brasil não colocou metano no centro da sua estratégia climática. A gente já vê aí, né, fortes diminuições nas emissões de CO2, principalmente por conta do controle do desmatamento, né? Ainda temos um longo caminho a ser percorrido para chegar ao desmatamento zero. Mas em relação às emissões de metano, o que nós observamos é um aumento sistemático das emissões, década após década. O Brasil precisa colocar, então, o metano no centro da atenção e planejar, criar planos de redução desse gás para, então, implementar as ações necessárias, diversas delas elencadas no nosso caderno.
9: Durante a COP26, realizada em 2021 na cidade de Glasgow, na Escócia, o Brasil aderiu ao compromisso global de metano. Contudo, o Brasil não tem conseguido cumprir o compromisso assumido ainda em 2021 junto aos organismos internacionais. Grupo Rádio Web 25 anos, áudio que amplifica conexões. Produção e reportagem, Eduardo Amaral.
1: Plataforma gratuita. Saiba como acompanhar a chuva na sua cidade.
11: Quando uma chuva intensa atinge uma cidade, é comum que a população tente entender como as condições meteorológicas estão evoluindo. Uma das ferramentas públicas disponíveis para acompanhar a situação do tempo é o mapa interativo do Centro Nacional de Monitoramento e Alertas de Desastres Naturais, o CEMADEM. A unidade de pesquisa vinculada ao Ministério da Ciência, Tecnologia e Inovação disponibiliza gratuitamente pela internet uma plataforma que reúne dados da rede observacional do centro. A página permite consultar informações sobre chuva, nível dos rios e cobertura dos radares meteorológicos que são usados no monitoramento de desastres naturais. Atualmente, o CEMADEM monitora 1.295 municípios que correm mais risco de desastres associados ao excesso de chuva. A rede utiliza mais de 3.800 pluviômetros automáticos que estão distribuídos pelo país. Os equipamentos registram o volume da chuva e, com isso, auxiliam o trabalho das equipes técnicas da unidade. O acesso é feito pelo portal oficial do centro no endereço www.gov.br/CEMADEM. Na página oficial, é só selecionar a opção Mapa Interativo. Lá, o usuário pode escolher quais dados deseja visualizar, como pluviômetros automáticos, as estações hidrológicas, radares meteorológicos, limites administrativos e outras informações geográficas. Agência Rádio Web, produção e reportagem, Denise Coelho.
1: Outros destaques, outras manchetes de agora. Pelo Brasil e pelo mundo, perdas de 37 bilhões com BETs anulam ganhos com isenção de imposto de renda. Mineradoras estrangeiras detêm de 4 a cada 10 projetos de terras raras no país. Empresária é acionada por fazer área de lazer de mansão em espaço público em Alagoas. Trump anuncia guerra econômica devastadora e ameaça países que ajudarem o Irã. A dívida dos Estados Unidos supera a 207 trilhões pela primeira vez e eleva o custo de crédito. Candidato do PL que criticou o Bolsa Família recebe auxílios desde 2018, o que não é novidade no Brasil. Flávio Bolsonaro celebra com suspeito de rachadinha em atos de campanha. Após crise, Michele publica primeiro vídeo da campanha ao lado de Flávio. Vídeo mostra homem morto espancado no Rio de Janeiro saindo de casa com bicicleta. Temos aqui prefeita do PT declara apoio a Cleitinho em Minas Gerais. O partido estuda punição. Você vai conferindo. Mulher que fingiu ser criança e enganou a família passa por audiência em Santa Catarina. Também em Santa Catarina, Ministério Público denuncia ex-tutora de cadela que engoliu 55 pedras de crack. Gente, vítimas de acidente que matou 23 têm velório coletivo no Paraná. Mulher de empresário preso por violência volta para casa em São Paulo e diz que ainda sente medo. Prefeito TikToker de Sorocaba é expulso dos Republicanos por infidelidade partidária. Ataque russo atinge hospital infantil e deixa 12 mortos em Kiev. Piloto morre após avião bater em helicóptero da polícia durante um voo nos Estados Unidos. Detento mais velho dos Estados Unidos morre aos 101 anos após escapar 8 vezes da execução. Os destaques, as nossas manchetes de agora, pelo Brasil e pelo mundo, águas na costa da Europa estão até 6 graus acima do normal. É o fruto da mudança climática. É. Temos aqui, empresas são condenadas após mandarem fiscal negro cortar o cabelo em São Paulo. Gente, político leva homem fantasiado de cachorro a uma audiência para protestar na Índia. Igreja Universal é denunciada por desafio com fiéis para influenciar as eleições. Tribunal de Justiça devolve cargo a PM condenado por estupro e morte de jovem em 2019 no Rio Grande do Norte. Chefe da inteligência do Equador morre em acidente de helicóptero no Quênia. Está aí, portanto, os nossos destaques, né? As notícias e as nossas manchetes neste nosso bloco pelo Brasil e pelo mundo que você confere e conferiu aqui na cidade. Um abração para a Sandra Foliani, a Rosa Mazzolin, a Cecília Muzimboni, a Cleide Mota. Muito obrigado a todos aí pela companhia. Gente, a hora vai passando, hein? É. Agora já são 8h26 aqui na cidade. Nós vamos para o nosso cafezinho derradeiro e voltamos com esporte e o tempo de acordo com o clima-tempo.
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1: Nosso último bloco, você confere na sequência Esporte e o Tempo.
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1: E vamos começando com a Libertadores da América, oitavas de finais, jogos de volta. As três partidas de ontem, Coquimbo e Platense 0-0. O Platense ganhou de 7-6 nos pênaltis. Cerro Porteño 0, Palmeiras 1, Flamengo 2, Cruzeiro 1. Hoje, 19 horas, LDU e Mirassol, 21h30, Corinthians e Rosário Central. Na próxima terça-feira, Independiente del Valle e o Tolima. Nas quartas de finais, até agora, já na Libertadores da América. O Fluminense vai enfrentar a equipe do Platense. O vencedor de Corinthians e Rosário, que jogam hoje, enfrenta o Estudiantes da Argentina. O Flamengo pega o vencedor de Independiente del Valle e Tolima. O Palmeiras vai enfrentar nas quartas de finais o vencedor de LDU e Mirassol. E já temos uma partida aqui, portanto, Fluminense com o Platense, hein? Tá os destaques, portanto, aí da Libertadores da América. Agora a Sul-Americana, também oitava de finais, jogo de volta. Ontem Atlético Mineiro 2, Bragantino 2, o Bragantino está eliminado. O Torque venceu o Tigre por 2-1, né? O Santa Fé e o River Plate empataram em 0-0. Hoje, 19 horas, Macará do Equador e Santos. No mesmo horário, Olímpia do Paraguai e Vasco. Ainda hoje, 21h30, tem Botafogo e Cienciano. Nas quartas de finais, São Paulo pega o Boca Juniors e o Atlético Mineiro vai enfrentar o vencedor de Santos e Macará. Tá certo? Agora vamos com o Brasileirão da Série B. As cinco partidas de ontem à noite. Fortaleza 1, São Bernardo 1, Avaí 2, Sport 1, Vila Nova meia dúzia, Ponte Preta 0, Cuiabá 1, Operário do Paraná 0, Botafogo de Ribeirão Preto 1, Criciúma 1. Hoje, 19h30, Atlético Mineiro e CRB. 20h30, Novo Horizontino e América Mineiro. Tá aí, portanto, os nossos destaques do esporte. 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E quanto ao tempo, gente, ainda hoje calorzão, em média 32 de máxima, 17 e 18 de mínima. A temperatura deve cair para 26 graus amanhã, sexta-feira, e mais um pouco no sábado, né? Também, principalmente a mínima, amanhã 16 e no sábado 13. Temperatura caindo, portanto, a partir de amanhã, segundo o Climatempo. Muito obrigado pela atenção, um abraço e até logo mais às 11 horas.
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1: Muito bom dia, estamos chegando 8h43, estamos na área, quintou daquele jeito que a gente gosta. Hoje é quinta-feira, dia 20 de agosto de 2026. Posso falar que faltam apenas 133 dias, Cris?
2: Quando a gente não tem assunto, é isso que
1: bom
2: cabe.
1: Bom dia, Cris, tudo bem?
2: Sim.
1: E hoje estou médio, 50% já, mas melhorei, né? Ô, louco, ontem eu achei que eu ia falecer aqui falando.
2: Porque os outros 50 você jogou pra mim, né,
1: 50% já mandei pra você, agora chegou a sua hora de pagar com a mesma moeda. Que
2: Naja.
1: Ficava tirando sarro. Nossa,
2: fica perto da Naja.
1: Não tá respirando? Olha só, não sabe... agora, Cris.
2: É, Naja.
1: É, filha, agora tá, sem, tá com falta de ar?
2: Não.
1: Com esse belo narizinho seu, você vai ver só agora. Ó, o meu... Que esse nariz grande que eu tenho, eu não conseguia respirar. Tocava dormir sentado na cama. Eu e uma bacia de pipoca maravilhosa. Comendo, dormia comendo, Cris, pipoca. Mas estou bem, viu? Já estou 50%. Até semana que vem já estou 100% novamente.
2: Ô, Denis.
1: Não é dessa vez.
2: Você já sabe,
1: não,
2: né? O formato que tem que ser,
1: não,
2: né?
1: Não será dessa vez,
2: tem que ser,
1: Cris.
2: Redondo, porque se não for redondo...
1: Vou ficar mais um pouquinho por aqui,
2: cabe,
1: viu?
2: Cabe não, meu filho.
1: Pra
2: qual que é o maior tamanho aí? Você tem a metragem do maior, você manda pra nós.
1: Pra sua infelicidade.
2: Por que pra minha infelicidade?
1: É, vou ficar mais um tempo aqui nessa terra. Ai, fatos históricos jornalísticos dessa manhã. O rei recebe denúncia de corrupção no Brasil em 1597.
2: Mava.
1: Ai, já tava tendo o rolo, hein? Em 1597... O rei de Portugal recebeu uma denúncia que o governo geral usava dinheiro público em seu engenho. Ei, asqueira. Em 1597, Cris, vai vendo. Também aqui, comércio passa a funcionar aos domingos. Isso aqui começou em 1990, eu lembro. Era fechado, né? Aí começou a abrir aos domingos o comércio também, principalmente os mercados. Era tudo fechado, lembra, Cris? Eu lembro disso aí quando era... Ah, eu lembro, eu era bem novinho, acho que eu tinha 5 aninhos. É, 5 aninhos eu tinha.
2: Com 5 anos não sabia nem o que, que eu estava fazendo na terra.
1: Em 1990, 5 anos eu tinha.
2: Seu naso que você tinha 5 anos, toma vergonha na sua cara, rapaz.
1: Ô, meu Deus do céu. É, também aqui, Barbosa Lima, sobrinho, escolhido para o impeachment em 1992. Lembro também, eu tinha 7 anos nessa época. Também dia do papeleiro, viu, Cris?
2: Sim.
1: É o que eu tenho.
2: Não, tem mais coisa aí.
1: O que tem? Então manda, completa.
2: Hoje é dia do maçom.
1: Certo.
2: E hoje é dia do vizinho.
1: Vizinho?
2: Do vizinho.
1: Adoro meus vizinhos, viu, Cris? Poxa.
2: Tem, nós temos vizinho aqui, aqui, o vizinho, sim. Carlão ali, que é nosso vizinho.
1: Vizinho.
2: Quem mais que é nosso vizinho? É. Vai falando aí.
1: Vizinho de casa, minha mamãe, né? Também a Dona Maria, minha vizinha.
2: Sim. Quem mais é seu vizinho? Os da frente, você não vai falar?
1: De frente a Ângela, minha vizinha.
2: Quem mais?
1: Deixa eu ver quem mais. É, de frente, assim, é. É isso aí.
2: Você só tem a Ângela?
1: De frente a Ângela, Do lado é minha mamãe.
2: Sim.
1: Do outro lado é a Dona Maria.
2: Na frente é terreno vazio?
1: De frente eu falei, não falei? Ângela?
2: Não, mas ela é pra baixo. A Ângela mora pra baixo.
1: Para não, bem de frente, Cris. Agora você tá querendo... Bem de frente, Ângela. Como que é pra baixo?
2: Sei.
1: Lógico que é.
2: Sei.
1: É.
2: Depois não quer que o nariz cresça ainda.
1: A Ângela é bem de frente.
2: Ô, Alessandro, por que que será que a traíra não... Você tá vendo peixe traíra?
1: Não entendi, não, mas eu acho que.
2: É, Alessandro.
1: Você tá
2: deixa
1: querendo.
2: No ar.
1: Você tá querendo responder.
2: Deixa no ar.
1: Por mim, gente. Como que pode um negócio desse, Cris?
2: Aqui, ó, ele perguntou: KKK, como chama aquele peixe? Traíra?
1: Não tem graça nenhuma, nem sei o porquê você tá dando risada. Mas tudo bem. Você já terminou, Cris? Já falou que tinha que falar?
2: Ah,
1: repórter do povo.
2: Eu esqueci da mensagem.
1: Pensamento do dia, então.
2: O pensamento, você quer

0: Bom, ruim. Qual que é o tipo de pensamento
1: todos
0: que você
1: os pensamentos
0: quer?
1: Seu é ruim, Cris. Por isso que eu não nem ligo mais.
0: É.
1: Antes eu ficava aguardando, mas como eu vi que não tem como, manda um, qualquer um, pode ser qualquer um, Cris.
0: É, toma teu café em paz. Se virar com seus B.O.s, a vida não é um morango do amor, não.
1: Você acha que isso é pensamento do dia?
0: Mas não é o morango do amor da vida.
1: Mas nem morango do amor existe mais, e acabou isso aí.
0: Tem sim, no Fernandes
1: não, tem.
0: No
1: nada.
0: Fernandes tem.
1: Nenhum lugar tem morango
0: Fernandes
1: do amor.
0: Fernandes tem.
1: Tem não.
0: No Fernandes tem.
1: Oi, sabe o que, que é isso, gente? É que ela não pegou a mensagem, então ela vai pegando assim. Não,
0: aleatória. Não.
1: É. Eu falo, se prepara, Cris. Não, fica
0: falou,
1: uma
0: nariz,
1: hora.
0: Da hora que eu cheguei, o Erivelto é testemunha. O Erivelto é testemunha. Da hora que eu cheguei, ele vinha aqui, ele colocava o Erivelto no ar e ia lá falar mal dos
1: Vamos
0: outros
1: lá.
0: Pra mim.
1: Eu vou liberar as
0: da
1: participações de hoje.
0: Da hora que eu cheguei, ainda ficou bravo porque eu cheguei atrasado. Porque o que eu tava fazendo?
1: 3644-2001 é o telefone da cidade, ou 14-3644-2001 é o WhatsApp 1, ou você pode mandar 14-97-400-6249, você vai concorrer a um belo bolo, é isso que importa,
0: tá
1: gente.
0: Tá vendo, Alessandro?
1: Um belo bolo, não
0: tá
1: a Cris
0: vendo?
1: Reclamando.
0: Você tá vendo?
1: Falando
0: eu tava
1: coisa
0: lá
1: com
0: conversando
1: coisa,
0: com
1: né?
0: você, eu cheguei tarde aqui, ele ficou bravo.
1: Deixa eu começar.
0: Ele ficou bravo, aí. Eu tava conversando com o Alessandro, um assunto sério.
1: Vamos começar Boa. O programa de hoje, vai,
2: Alessandro.
1: Ninguém merece. Posso tocar o Gustavo Lima hoje?
0: Toca, que ele vai vir ele vai vir de sábado lá no Barretão. Quem vai pra Barretão?
1: Ainda bem que a voz dela vai sumir amanhã com a gripe.

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0: Erasmo Carlos na cidade, mesmo que seja eu. 8h56, vamos fazer uma pausa. Já já a gente volta com informações e com participações. Hoje temos sorteio de um belo bolo do Fernandes. É maravilhoso, viu, gente? É uma delícia. É tudo de bom. Voltamos já aqui na cidade. Bom dia.
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6: Já estamos de volta curtindo o dia 20 de agosto juntos aqui na número 1. Agora com Lilian Flores e Astrologia no seu rádio. Obrigada pela sintonia aqui na nossa programação. A nossa equipe inteira agradece. Vamos de mensagem do dia? Nós

A verdade é que somos humanos, viu? Passíveis de erros. Então, lembre-se que o erro é aprendizado. Errou? Aprenda com isso, recalcule a rota, faça diferente, tente acertar e siga sem medo, sem culpa. Simplesmente aconteceu e acontece com todo mundo. Errar é humano. Agora temos aniversariantes do dia. Bora comemorar, gente? Nascidos no dia 20 de agosto, são pessoas marcadas por forte carisma.

0: Por aqui, hora de previsões. Áries, de 21 de março a 20 de abril. Chegou o momento de virar a página de frustrações passadas. As relações tendem a passar por ajustes territoriais. Touro, de 21 de abril a 20 de maio. Espaço aberto para reconciliações. A vida cotidiana pode pedir maior empenho neste momento. Gêmeos, de 21 de maio a 20 de junho. Ilusões desfeitas sobre suas ambições. Percepção elevada sobre suas necessidades pessoais e os obstáculos sobre os seus projetos. Seguimos por aqui falando do dia a dia de cada um de vocês, hein? Não sai da sintonia, não. Continue ligado na melhor.
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5: Faleceu no último domingo, tragicamente, aos 36 anos, a atriz Hayden Panettiere, que interpretou Kirby em Pânico e Claire em Heroes. Segundo uma representante da atriz, é com profunda tristeza que compartilhamos a trágica partida da nossa amada Hayden. Ela era uma luz incrível e uma força da natureza que trouxe amor e alegria imensuráveis a todos que a conheceram e aos milhões que a assistiram nas telas. Detalhes da morte ainda não foram revelados.
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0: 96, estamos de volta com o programa Vitamina C. Ô, Quinto, daquele jeito que a gente gosta, viu? Temos uma informação importante antes da Cris. A Fabiola chegou cedinho, mandou mensagem. Marcelo, por favor, solte eu antes da Cris, porque geralmente ela copia a minha informação. E eu levo um tempo para poder produzir e gravar com a minha bela voz. Aí a Cris vai, copia a minha informação e fala antes de mim. Tá bom, Fabíola, tá uma reclamação, viu, Cris? Sobre o seu respeito.
1: Mas ela que entra depois.
0: Você que copia.
1: É, depois de um mês a pessoa vai falar.
0: Manda, Fabíola.
2: Mais de 1000 denúncias de irregularidades já foram recebidas pelo Tribunal Superior Eleitoral. O Pardal, ferramenta que recebe queixas sobre ilegalidades na propaganda eleitoral, registrou 1.103 queixas até agora. O maior número de ocorrências se refere a candidatos do estado de São Paulo. Na sequência, vem Pernambuco e Paraná. O tipo de irregularidade mais registrado é o impulsionamento, que representa 30,73% do total de denúncias. Em seguida, questões relacionadas à internet e a bens públicos. Ainda há denúncias sobre bens particulares, propaganda eleitoral fora da época, banner, cartaz ou faixa, boca de urna, comício ou showmício, por exemplo. Das queixas recebidas, mais da metade está em andamento. Já 35% das denúncias foram baixadas do sistema e 11% foram peticionadas. Das queixas recebidas, mais da metade está em andamento. Já 35% das denúncias foram baixadas do sistema e 11% foram peticionadas no processo judicial eletrônico. Da Rádio 2, Fabíola Altran.
0: Que coisa, hein? Nem começou, já tá cheio de denúncia.
1: E bêbada, né? E... porque ela tá falando...
0: Você tá uma voz estranha,
1: não,
0: né?
1: Não, tá bêbada.
0: Bêbada. Ai, Cris, lógico que não. Não. Tá com sono, tomou um medicamento tá pra bêbada, dormir. Porque que não bêbada, é possível. Ela não bebe.
1: Não, eu...
0: Meu Deus do céu, que é isso? Onde vamos parar? Que perseguição é essa?
1: Coloca a mulher bêbada pra...
0: Você
1: pra...
0: persegue as pessoas, hein? Misericórdia.
1: Eu não persego ninguém. Você coloca um beldo pra falar e fica falando aí.
0: Ô, Cris, você tem informação no seu caminho?
1: Do que você tá rindo?
0: Sua chapada.
1: Ô, Alessandro, você manda aqui pra ele ou eu falo? Acho melhor você mandar.
0: Vai,
1: porque
0: manda
1: tudo que eu falo é mentira.
0: Deixa o Alessandro então, lá. Deixa o Alessandro
1: não,
0: quieto, Cris.
1: O Alessandro e eu presenciamos hoje um negócio.
0: Presenciou o quê?
1: Não, o Alessandro vai mandar pra você.
0: Não, aquilo lá é tudo certo, tá tudo certo, gente. Vocês veem muita coisa errada onde não tem coisa errada. Porque vocês têm uma maneira de ver, enxergar a
1: vida
0: diferente.
1: Mas quem falou que ele viu esse negócio que eu mandei pra você?
0: Ah, então, achei que era isso aqui.
1: Ah, então é, Naja.
0: Então manda aí uma informação bonita pra mim.
1: Enquanto confusões dentro de avião se multiplicam em vídeos compartilhados nas redes sociais, a Agência Nacional de Aviação se prepara para implementar um sistema de punição a passageiros indisciplinados, que vai desde multa até a proibição de viajar em voos nacionais de qualquer companhia aérea. A prática conhecida com inglês como non-fly list, não sei como falar isso, porque eu não sei falar inglês, não estudei. Ou lista de proibição de voo, já é adotada em alguns países no exterior. Nos Estados Unidos, por exemplo, está em vigor desde 2001, após os ataques das Torres Gêmeas em Nova York. No Brasil, ela entra em vigor em 14 de setembro. Em entrevista com a BBC News Brasil, o superintendente da ANAC afirma que a medida atende a pedidos dos próprios passageiros das empresas diante do aumento de conflitos no ar. É isso aí, você não pode viajar porque você arruma encrenca com todo mundo. Você, Erivelto.
0: Quem arruma encrenca?
1: Sentou no meu banco, aí nem fala porque tá no celular, olha lá, ó.
0: Eu tô olhando aqui, tô filmando.
1: Você tá olhando o quê?
0: Olhando o que que tem. Apertaram a campainha, apertaram?
1: É seu José.
0: É seu José? É. Ah, então tô olhando aqui no vídeo pra ver quem é que... que apertou a campainha, então foi o professor José, né? É isso aí. Professor, fala aí, professor José, Cris, ontem eu vi algumas imagens da quadra, ainda não tá terminada, né? Mas como é bom ver, né? A quadra tá quase terminada, né, professor? 50%? 80% já? É, uns 80% já tá, né? Parabéns, viu? Vi as imagens onde que chegaram. É muito bonito ver, né, Cris? A empresa aqui de Igaraçu, de Igaraçuense, crescendo, né? Junto com o Igaraçu, deixando aqui o imposto e também automaticamente contratando as pessoas aqui da nossa cidade, né? É um belo exemplo aqui o nosso amigo professor José Aneira, do Colégio Saber. E, Cris, eu tenho aqui uma reclamação, tá? Eu vou fazer também no Erivelto, mas já entrei em contato com o pessoal da prefeitura, que está saindo muito escorpião, eu acho que é do cemitério. Três pessoas falaram para mim, três, hein? Então você vê que são bastante, que está vindo escorpião da calçada do cemitério para as residências do lado.
1: Mas sempre houve escorpião no cemitério.
0: Não, mas agora tá pior.
1: Mas é isso, é só a prefeitura pegar e detetizar.
0: Então, já comuniquei, né?
1: Então.
0: Porque o SAI fez esse trabalho. Eu acho que foi
1: mas
0: em
1: foi
0: abril.
1: Mas foi em bueiro, não é?
0: Não, parece que fizeram no cemitério também. Mas não é obrigação do SAI. É da prefeitura, você falou certo, é da prefeitura. Mas aí eu já entrei em contato com eles para tomar cuidado. Então, pessoal, aí que mora próximo no cemitério do centro. Inclusive, eu falei com o nosso amigo Rato. O Rato falou, Marcelo, já recebi do cemitério da Coab também. Ele já tinha recebido, então. Aí ele falou, é da Coab? Eu falei, não, é do centro. É daqui do centro que tá saindo.
1: E outra coisa.
0: A pessoa viu.
1: Você sabe que tem pessoas que trabalham no cemitério lavando túmulos.
0: Tem que tomar cuidado, gente.
1: E de bota, viu,
0: sim,
1: gente? Vai com bota.
0: Toma cuidado, porque eu tenho medo de escorpiões. Scorpions.
1: Mas se ele picar você, é perigoso ele morrer.
0: Será que ele morre, Cris?
1: Língua sua.
0: Meu, eu não. Eu sou não, uma pessoa do bem. Agora,
1: não morre, não.
0: Se ele picar você, já não posso garantir.
1: Que essa língua sua aí, ele morre na hora. Por isso que ele passa longe.
0: Eu não sei, não. Você pode acabar matando um escorpião. Seu veneno. Venenosa. Misericórdia. Olha, tá assim de gente aqui mandando mensagem que hoje é o bolo, né, Cris?
1: Hoje é o bolo.
0: Oi, tá todo mundo. Como é bom ser querido. Todo mundo mandando. Marcelo, você melhorou?
1: Ai,
0: como
1: que
0: você
1: dó.
0: Tá?
1: Toma vergonha nessa cara.
0: O Milton acabou de mandar. Marcelo, tô muito preocupado com você. Você tá melhor?
1: Eu tô melhor.
0: Eu tô com 50%, viu, Nilton? Às vezes tá dando uma crise aí de falta de ar. Porque o que acontece? Tem um bronquite alérgica, aí, né?
1: Tá.
0: E
1: é
0: essa bronquite, ela sumiu dos meus 15, até os 15 anos eu tive, né? Ela sumiu. Agora que eu cheguei próximo dos 40, ela tá querendo voltar, Cris.
1: Bronquite?
0: Bronquite alérgica.
1: Bronquite?
0: Bronquite. Não é asma, não, é a minha bronquite. Ah. Asma é pior. E
1: vou
0: ela tá querendo voltar.
1: Isso daí.
0: Eu tô chegando, né, nos 40, tô com 39, então... É complicado, né, Cris? Agora tem que tomar cuidado. O meu organismo não está mais resistente do jeito que era. A Cris está procurando lá se eu falei errado. É bronquite. Não é blonquite, é bronquite. É com R. Viu, Cris? Então, gente, eu tô tomando cuidado aí. Mas eu fico muito feliz. Todo mundo mandando mensagem aqui. Ó, o Carlão. Ai, Marcelo, sem você, essa rádio não tem graça. Ó, a Lourdes Sartorelli aqui chegou. Ai, Marcelo, você é tudo nessa rádio. A Eva das Neves. Ai, Marcelo, pode faltar a Cris, mas você não pode. Sem você não tem como. O Paulo Soares. Marcelo, você é tudo. Ai, Cris, como é bom, né? Eu fico
1: você
0: muito
1: é
0: feliz.
1: Tudo?
0: Você é tudo de bom. Ai, falou aqui. Nossa. A Fátima Able também. Ai, Marcelo, graças a Deus você está melhor. Porque deixar pra Cris não tem como, esse programa não vai. A professora Janete, ai Marcelo, que bom, sua voz tá boa. Da Cris pode sumir, mas sua de jeito nenhum.
1: A minha cara de preocupada. Não vou nem dormir,
0: gente,
1: essa noite.
0: Tá ficando muito nervosa.
1: Eu
0: vou
1: não
0: tocar
1: vou nem
0: uma
1: dormir,
0: música.
1: Naja.
0: Eu vou tocar uma música maravilhosa da Simone Mendes.
1: Você já pescou, Teraíra? O Alessandro mandou perguntar.
0: O Alessandro, ele tem ciúmes.
1: Você já pescou, Teraíra?
0: Ele tem ciúmes.
1: Ele tem ciúme de você?
0: Ele tem ciúmes,
1: Ah, e ele falou mesmo.
0: Tem ciúmes.
1: Eu falei pra ele ontem...
0: Ele falou outro dia, falou, eu queria tanto sua beleza, Marcelo. Você é muito belo. Você é uma pessoa maravilhosa, bela, e eu queria ter sua beleza. Mas como eu não tenho, eu tenho ciúmes de você. cortar o microfone dela. Então, eu falei, Lê, é só você fazer uma harmonização facial do jeito que eu fiz.
1: Que morreu, filho, faz tempo.
0: Eu aumentei o meu belo beiço.
1: Morreu, faz tempo.
0: Aumentei meu beiço. Fiz um belo implante de cabelo aqui na parte de trás. O meu foi de trás.
1: É,
0: falei,
1: na frente? Falei,
0: não precisa na frente. Cresce, fica careca na frente. E um belo cabelo. Aqui, ó, cabeludo, ó. Ai, meu Deus do céu. Vamos tocar Simone Mendes enquanto o pessoal continua mandando mensagem. Hoje, no final do programa, temos o sorteio de um belo bolo, viu, gente? Ai, e todo mundo tá mandando mensagem aqui, vai ganhar uma air fryer, hein?
1: Gente,
0: vai concorrer a uma air fryer é semana que vem. É quinta-feira que vem. Simone Mendes, já a gente volta. Enquanto a Cris, sei lá, né? O que ela vai fazer agora, Cris? Vai falar mal de quem agora? 9:17, bom dia.

0: Murilo Ruf na cidade, deixa eu 922. Já a gente volta com a sua participação aqui no programa Vitamina C. Ô, Elê, um abraço, viu, meu amigo? Já recebi a informação do que a Cris aprontou, né? Não é fácil. Ela não sabe dirigir, meu amigo. Por isso que acontece isso. Ou é a energia dela que chega no ambiente. Naja. Acaba atrapalhando, viu, Elê? Naja. Onde ela tá, dá problema, dá acidente, dá confusão, dá briga. Dá tudo de ruim, Jesus, Chubá. É. Pelo amor de Deus, onde vamos parar aí?
1: É sua energia que vai comigo, ao invés de ficar com
0: você. Onde eu chego, eu trago a luz. Aonde? A luz.
1: Apagou dali, olha lá. A luz ali, ó. Faz mais de um ano que tá a luz.
0: Onde
1: apagada.
0: Eu chego, a luz chega.
1: Porque arruma, ela apaga.
0: Clareia.
1: Aonde você fica perto.
0: Aí você, a hora que você chega, traz a escuridão, a tristeza.
1: Ai, traído.
0: Essa é a diferença. 9h23. Vamos tomar um copo d'água, Cris? Acho que é bom, né?
1: Eu não tô com sede.
0: Eu não tá com sede?
1: É, essa
0: eu
1: língua
0: fiz
1: sua.
0: Fiz um suco de limão ali, tá maravilhoso.
1: Mas é com água.
0: Zé Maria mandou dar bem, tô tomando remédio agora, Cris. É, tá. Agora tô melhorando, viu? Tá. Medicamento do Zé Maria deu certo, não.
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1: Estamos de volta à Astrologia no seu rádio. Programação mais gostosa do FM tá aqui na número 1.
2: Câncer,
1: de 21 de junho a 22 de julho. Você tende a se mostrar mais confiante. Ações desenvolvidas no âmbito do círculo de confiança podem ganhar corpo.
2: Leão,
1: de 23 de julho a 22 de agosto. Neste momento, o aperfeiçoamento do trato humano pode ganhar corpo, aperfeiçoando seu engajamento nas parcerias, Leão.
2: Virgem,
1: de 23 de agosto a 22 de setembro. O maior cuidado com os seus hábitos cotidianos pode ajudar com o seu bem-estar, o que deixa você mais fortalecido, Virgem. E assim, firmes e fortes, vamos continuando por aqui, curtindo a melhor programação. Eu e você, você e eu, na número 1.
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1: 9h32. Quem chega puxando a fila do Alô, viu, Cris? Mandou uma bela foto, Marcelão, achei na porta da Rádio Cidade. Cuidado. Esse aqui é mortal, esse escorpião aqui, viu, Cris? Que ele mandou aqui, isso aqui, se chegar, pegar. Dá uma olhadinha aqui, viu, Cris? Ó.
2: É. Yeah. É.
1: Escorpião.
2: Esse é venenoso
1: esse
2: mesmo.
1: Esse é venenoso, hein, ô, meu amigo.
2: É venenoso Newton. Mesmo, e não esconde que é venenoso.
1: Misericórdia. Scorpions Cris.
2: É.
1: Scorpions Cris. Scorpions deu bui.
2: É.
1: Vamos lá. Quem chega na sequência aqui é ela, Cris, a nossa amiga e companheira. A filha dela veio buscar o Vale Pizza, veio,
2: quem?
1: Né? Da Rose.
3: Ah, ô Rose. Bom dia, Cris. Tudo bom bem, dia, Marcelo. Amiga? Bom dia, Erivelto. Bom dia a todos da Rádio Cidade. Rose Soares, estou aqui trabalhando e ligadinha. É, manda um beijo para minha filha Bruna Francisco, que hoje está fazendo aniversário.
1: Oh, aniversário
3: e
1: dela.
3: Os parabéns das filhas dela, minhas bênçãos. Nicole Fernandes, Ivia Fernandes e Ivo Cauã. E bota o nosso nome aí no sorteio, tá, gente? Beijo. Melhoras, Marcelão.
1: Obrigado, minha
2: ela
1: amiga.
2: Ela também tá com gripe, tá mandando melhoras.
1: Melhoras
2: você.
1: Você
2: tem que melhorar,
1: melhoras,
2: filha.
1: Melhoras, viu? Pra
2: isso
1: você
2: aqui,
1: também,
2: essa
1: Rose.
2: Essa naja não melhora, não.
1: Ah, eu sou seu fã.
2: A
1: saiba naja disso,
2: bem,
1: viu, Rose?
2: O veneno dele... No...
1: Parabéns pra filha,
2: é
1: viu?
2: Mortal.
1: Sorte, saúde, sucesso sempre. Eu...
2: E se agora descobriu um outro apelido dele ainda?
1: Se
2: nossa,
1: sobrar um
2: agora...
1: pedacinho de bolo, manda pra gente,
2: não.
1: Viu? Oh, meu Deus, tá preocupada comigo, Cris.
2: Ai, que dó.
1: Ai, obrigado.
2: Pecado,
1: pela...
2: judiação. Oh,
1: Rose, obrigado, tá? Por se preocupar comigo.
2: Pergunta se ele foi tomar a vacina da gripe.
1: Eu sempre tomo.
2: Você, oh.
4: Bom dia, Cris. Bom
1: ai,
4: dia, Marcelo.
1: Bom dia
4: a todos os ouvintes. Bom dia a vocês todos.
1: Era
4: Cida
1: Soares. Bom dia, minha amiga.
4: Cris, Marcelo, uma quinta-feira abençoada para todos nós. Abraço, beijo.
1: A Iracilda que ganhou o pastel ontem, né, Cris? Passa aqui pegar, viu, Iracilda? Bom dia, viu? Chegando ela, Luane. Ô, Luane, bom dia.
5: Bom dia, pessoal da Rádio Cidade. Bom dia, pessoas lindas e abençoadas.
2: Nossa,
5: por Deus.
2: Linda, se for sua amizade,
5: tá?
2: Amiga.
5: É, coloca nosso nome no sorteio. Marcelo, 40 em cada perna, né?
2: O quê?
6: 75 e tô contente, amiga.
5: Você escutou a dona Delfina falando? Ela tá com 75 e tá contente com a idade dela.
2: Mas
5: você e
2: já
5: você
2: viu...
5: tem 40 em cada perna, tá reclamando.
2: Mas você já viu o Marcelo falar alguma coisa boa?
1: Ai, dona Delfina, bom dia, minha amiga. Tudo bem por aí?
2: De 100 coisa ruim, ele fala... 101 pior.
1: Como a Cris tem inveja das pessoas, né, dona Delfina?
2: É.
1: Um abraço, Luane. Bom dia, viu? Tá preocupada também comigo, viu, Cris?
2: Ô, pecado.
1: Lá, Marcelo,
2: judiação.
1: Se Deus quiser, você vai melhorar.
2: Judiação.
1: Bom dia, Cris, Marcelo, tudo bem? A Vanilda Camargo chegando. Oi, Vanilda. Bom dia, minha amiga. Qual o meu nome no sorteio? Já tá concorrendo. Chegando ela, dona Elizabeth. Fala, dona Elizabeth.
7: Bom dia, Marcelo. Oi, bom dia, amiga. Cris. Bom dia, Erivelto. Bom dia a todos os ouvintes da Rádio Cidade. Marcelo, você Oi. Melhorou?
1: Ah,
7: você tava dodói ontem?
2: Ai, pecado.
7: Ah, tá.
2: Ai,
7: viu?
2: Tadinho.
7: Mas você vai ficar bonzinho, viu? Eita. Dá um abraço na Cris por mim.
1: Ai, obrigado.
7: Abraço a você, a todo mundo, tá? E... Bom
1: amiga.
7: Dia pra você. Coloca o meu nome no sorteio, tá?
1: Ai, que Elizabeth, obrigado.
2: Ah, coitado, meu Deus.
1: Já tá com dodói.
2: Ai,
1: dodói.
2: Menino, tá dodói o neném,
1: ó,
2: gente.
1: Ah, o ciumeira.
2: Obrigado, neném.
1: Para, Cris, tá com ciúme demais,
2: ai,
1: credo.
2: O neném.
1: Não demonstra essa inveja no ar, não. É feio. Obrigado, Elizabeth, pela preocupação. A Ivete Mesco de Leite chegou. Bom dia, Marcelo e Cris, tudo bem? Quero ganhar bolo. Oi, Ivete, bom dia. Marcelão, um abraço. Bom dia, Marcelo, Cris. Quero fazer... uma reclamação.
2: Ah.
1: É, no dia de passar a coleta da recicla, eles estão deixando saco para uns e outros não. E na minha casa, muitas vezes, eles não colocam outro. Queria saber o porquê.
2: Não tem.
1: Aí, ó. Mas então.
2: Não tem.
1: Deixa pra um, pro outro não,
2: ó. Ele faz assim, ó. Você foi... Ele, sabe o que que é? Ah, ele joga o número da sua casa lá. Aí eles vão tirar. O seu não saiu, ele joga...
1: Vamos mandar pro pessoal da Recicla, então, aqui.
2: É por sorteio.
1: Passe, né?
2: É sorteio. Mas bairro Igarassu?
1: É, eu acho que é Igarassu, né?
2: Não, você acha, você não tem que achar nada.
1: Se é Igarassu barra, por favor.
2: Ou você fala correto, ou você não fala. Deixa eu ver aqui. Todo mundo acha.
1: É Igarassu, Cris. É Igarassu.
2: É sorteio, Ana.
1: Ei,
2: a sua
1: ai,
2: casa não foi sorteada.
1: É Igarassu, tá mandando aqui.
2: Não foi sorteada, amiga.
1: Ei,
2: é sorteio.
1: Vamos perguntar, né? Tem que funcionar certo, né? Mas
2: o que que funciona certo aqui?
1: Mas...
2: Conta uma coisa.
1: Nem minha cabeça funciona certo. Imagina o resto. Minha cabecinha tá ruim, Cris. Ah, eu não sei mais o que fazer, viu? Vou começar a tomar um biotônico, vou ver se eu melhoro. Oi, Eva, bom dia, tudo bem?
0: Bom dia, Marcelo.
1: Tudo bem, minha
0: bom
1: amiga?
0: Bom dia, Cris, bom dia, Livel. Tu melhorou, Marcelo?
2: Ô, Picard!
0: Deus abençoe você ficar bem,
1: obrigado,
0: viu?
1: Meu amigo.
0: Belo pensamento, Cris. Foi o nome do sorteio aí? Abraço da Eva das Neves.
1: Tô cortando a Cris.
2: Tadinha.
0: Marcelo, oi, minha eu amiga. Não acredito que o Kaique falou.
2: Falou o quê?
0: Falou que você gosta de comer miojo. Mas quanto miojo vai nessa pança aí, Marcelo?
2: Cinco.
0: E ele falou pro Zé.
2: Cinco.
0: Mas eu dei tanta risada que você, antes de fazer o miojo, você gosta de ficar lambendo.
2: Lambendo o quê?
0: Lambendo miojo. Aquele temperinho do miojo.
1: Nossa,
0: aquele saquinho.
2: Senhor.
0: Nossa, Marcelo, aquilo lá é um veneno pra
1: eu
0: saúde.
1: Eu sei, mas é uma delícia.
0: Você adora
1: viu?
0: Ficar lambendo, dá uma lambidinha.
2: Vai, não, já não morre, filha.
1: Senti o salzinho. Ai, Eva,
2: o
1: obrigado.
2: Eva, é naja.
1: Antes
2: ele,
1: de tudo.
2: Nem com o próprio veneno dele ele morre. Você acha que ele vai morrer com o veneno do saquinho?
1: Obrigado pela
2: Ai,
1: preocupação,
2: Eva.
1: Tá comigo. Ontem ela veio.
2: Nem com o próprio veneno dele ele morre.
1: Ela viu que eu não tava bem
2: Ai,
1: ontem mesmo, gente.
2: Ai, tadinha do neném.
1: A hora que ela chegou aqui, eu falei, nossa, Marcelo,
2: Ai,
1: você tá
2: picado,
1: muito, muito
2: gente.
1: Mal. Mas eu melhorei, já tô 50%,
2: tadinho.
1: Tá?
2: Ah, Mateus.
1: Obrigado. Deixa eu cortar a Cris aqui, que até inveja. Né, gente? Então, sou invejosa, né, Eva? Não, não é fácil lidar com a inveja das pessoas. Ah, não é assim. Tudo bem, obrigado, viu, Eva? De coração, minha amiga. Minha amiga, como é bom. Em questão do. Ô, Cris, você acredita que
2: não.
1: Faz 2 dias que eu não tô conseguindo vir no interação? Porque o que eu tomo um remédio e eu acabo dormindo. Eu acordo bem na hora que vai começar o programa. Aí eu acordo, eles ficam falando mal de mim, Cris.
2: Ficam você ali, quer que fala bem?
1: Porque eu como demais, porque não sei o quê, porque eu não tenho saúde.
2: Mas é por isso que você
1: que
2: não
1: tomou
2: tem mesmo, você come miojo?
1: Não tomou água com limão que eu mandei.
2: Que tem no miojo? Não é nada. Miojo é você comer lá um dia,
1: céus.
2: Uma vez no ano e olha lá.
1: Ó, céus.
2: Misericórdia.
1: Sandra Foliene, bom dia, minha amiga, tudo bem?
6: Bom dia, Marcela, bom dia, Cris. Melhoras para você, Marcela.
1: Obrigado,
6: espero que você esteja
1: amiga.
6: Bem melhor.
1: 50%,
6: não é
1: minha
6: porque
1: amiga.
6: Eu não estou participando mais, que eu esqueci de vocês, que eu não esqueci não, viu? Desejo uma quinta-feira abençoada para todos vocês da Rádio Cidade.
2: Amém.
1: Obrigado,
6: fiquem todos
1: viu,
6: com
1: amiga.
6: Deus, abraços.
2: Amém.
1: Não, eu tô bem já, viu, Sandra? Mas obrigado pela preocupação aí. E volta a participar, viu, minha amiga? Bom dia, com alegria sempre. Vamos lá, mais gente chegando, mandando sua mensagem de bom dia, Cris. Nossa, tá carregado aqui hoje. Tá todo mundo preocupado comigo. Aqui, ó, a Cleusa Pononi falou, bom dia, Marcelo, bom dia, Cris, tudo bem? Ótima quinta-feira. Marcelo, coloca meu nome no sorteio do bolo e da Air Fryer, mas na verdade eu tô mandando um bom dia, porque estou super preocupada com você, desejo melhoras. E você vai ficar bem melhor. Ai, obrigado, Cleusa. Não preciso ganhar nada, Marcinha. Só a sua saúde que importa. Olha, tá vendo?
2: Ai,
1: tá vendo, Cris? Isso, isso sim, ó. Isso sim, vale o dia.
8: Bom dia,
1: ô,
8: Marcelo.
1: Carlão,
8: bom dia,
1: bom dia, meu amigo.
8: Um ótimo programa pra todos nós aí.
1: Joia?
8: Todos os ouvintes e todos os participantes. Uma ótima quinta pra todos. Fiquem todos com Deus. Abraço. É o Carlos Lazarim.
1: Obrigado.
8: Bom dia, Lourdes. Ó. Marcelo, me ajuda se você não tivesse com gripe, hein? 2 hambúrguer daquele lá, hein?
1: Rapaz, coisa mais gostosa,
8: se não
1: Carlão.
8: Tivesse com gripe, eram uns 15, hein?
1: Ai, é fácil, viu? Fácil, Clã, olha. Eu e o Carlão saiu, Cris, à noite, A gente foi jantar. E o Carlão, sim, ele foi comer hambúrguer.
2: Você criou vergonha e levou ele pro jantar? Foi,
1: passei, peguei ele. Ai, e foi Carlão, comer. Ai, Carlão,
2: dois mentirosos.
9: Você viu, né? Você viu, medindo a febre na boca e dois lanches de mortandela no seu colo. A
1: Cris não viu, é.
9: Pelo amor de Deus, eu tenho certeza que foi só o Milton Rossi que fez aquilo. Ou foi o Júnior?
1: É, esses dois.
2: Mas me deu a fé por onde?
1: Não interessa, não interessa. Ai, Hebe, o Carlão do Tapaço.
2: Cachorro, você sabe, né? Por onde eles...
1: Ah, viu, Cris?
10: Vem, alô, mande o seu.
1: Não sabe brincar, não brinca, hein? Continua mandando sua mensagem aqui. Pode ligar, viu, gente? O Erivelto atende. Aquela... Só que seja rápido, porque...
2: Aquela simpatia
1: ele,
2: toda.
1: Ele é muito simpático, é uma, sim, pessoa simpática, né?
2: Educada.
1: É o 3644-201. Você coloca 14 na frente e recebe a mensagem aqui pelo WhatsApp também. Ou 1497-400-6249. 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Está assim de gente aqui, ó. 1497-400-6249. 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

0: Falou que precisará diminuir o número de pessoas.
1: Nossa, por quê?
0: Inicialmente convidados para o evento. A decisão ocorreu depois que a equipe responsável pela segurança do espaço avaliou a quantidade de convidados e apontou que seria necessário adequar o público à capacidade do local. O ex-BBB já havia contado com a... que esperava reunir pelo menos 500 pessoas na comemoração.
1: Gente, tá desconvidando as pessoas, então nunca vi isso na minha vida.
0: Eu também
1: viu?
0: Não, como que você vê o
1: Poxa,
0: espaço?
1: Poxa,
0: você tem que ver triste. O espaço primeiro, quantas pessoas cabem no espaço pra você convidar.
1: Ah, esse rapaz aí é só por Deus,
0: viu? É, o problema, ele falou que o problema aumentou. Como que aumentou?
1: Ai, Cris, e hoje falar, eu entrei aqui, aí veio uma informação.
0: Do quê?
1: É, ai, o Vini e Virgínia estavam dançando junto, não sei que lugar
0: de
1: ali. Ai, gente, mas que... A dança desse que assim... Com a mãozinha assim. Mas não consegue fazer nem um passo do Essas Michael Jackson. Nem um passo do Michael Jackson eles
0: nem
1: conseguem.
0: Nem um passo da Shakira. Você viu a Shakira
1: Fica
0: dançando?
1: Fica com o dedinho dançando ali. Isso não é dança,
0: do,
1: gente.
0: Como que é agora
1: dançar
0: o negócio?
1: Dançar com o dedo? Dedinho assim.
0: Como que é do Marval? Marval, sei lá. E o Deb hoje não veio?
1: Não quero falar com ele hoje.
0: Por quê? Ele brigou com você?
1: Ah, não sei. Não tô afim hoje de
0: ele
1: muita conversa,
0: com você?
1: Viu, Cris?
0: O que aconteceu? Vocês Meu brigaram ontem à noite? Você não dividiu o pão com mortadela com ele?
1: Ai, ai, ai. Bom, vou fazer o seguinte. Eu vou tocar uma bela canção.
0: Você vê, Cris? Gente? Ele brigou até com o Deb.
1: É, não quero falar com esse cara, não.
0: Olha lá. Hoje
1: não. Tô afim, não. Tomei um remédio. Não sei o que tá acontecendo. Eu tô ficando meio...
0: Mas sabe o que é? Você tá tomando remédio e o veneno, ele não tá dando certo aí com o veneno seu.
1: Eu tô meio
0: tá passando
1: zen,
0: mal.
1: Sei lá, sabe, estranho.
0: Zen você não zen. Tá, não. Ah. Zen você não tá.
1: Vamos de música, Cris, e a gente volta com mais participações essa manhã de quinta-feira. Pélix e Ana Cassela, Cris. Simplesmente acontece. 9h46, vamos

0: Jorge e Matheus na cidade de tanto querer. 9h52. Bom dia.
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7: De volta, previsões astrais. Você que é de Libra, já aumenta o volume e temos recadinho do dia para você. Libra! Neste momento você tende a se mostrar mais sonhadora Libra. Eleva-se a sua percepção das necessidades coletivas. Escorpião, de 23 de outubro a 21 de novembro. Resgate prazeres esquecidos. O momento pode melhorar seu entendimento sobre as necessidades no trato humano. Sagitário, de 22 de novembro a 21 de dezembro. Que tal valorizar as pessoas que convivem com você, Sagitário? Sua comunicação com o entorno imediato tende a se mostrar essencial para elevar a qualidade do dia a dia. Deixo aqui o meu abraço, hein, com o desejo de que seu dia seja maravilhoso. Mas já sabe, né? Precisando, respira, calma, silencia, dá um passo atrás e recomeça. Daqui a pouco tem as últimas previsões.
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16: Oba! Faleceu no último domingo, tragicamente, aos 36 anos, a atriz Hayden Panettiere, que interpretou Kirby em Pânico e Claire in Heroes. Segundo uma representante da atriz, é com profunda tristeza que compartilhamos a trágica partida da nossa amada Hayden. Ela era uma luz incrível e uma força da natureza que trouxe amor e alegria imensuráveis a todos que a conheceram. E aos milhões que a assistiram nas telas. Detalhes da morte ainda não foram revelados.
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0: 10 horas em Igaraçu. Estamos de volta com o programa Vitamina C. Que manhã gostosa, viu? Pra quem pode. Eu não posso também agora reclamar. Oh, meu Deus do céu, Cris.
1: Não, mas nem não pode reclamar. Se não é reclamar, nem é errado ainda.
0: Bom, você tem informação do seu caminho ou não, Cris?
1: Lógico, né?
0: Então manda aí uma informação boa.
1: A Anvisa, ela decidiu nesta quarta-feira iniciar o processo de regulamentação de contratação de plataformas de delivery por farmácias e drogarias para a logística e a entrega de medicamentos aos consumidores. A medida foi discutida pela diretoria, fala para a pessoa que você está trabalhando, pela diretoria colegiada do órgão, uma semana após a agência revogar restrições que impedem os aplicativos como iFood e Rappi e as plataformas do Mercado Livre, Americano e Shopee de anunciar comercialização de medicamentos.
0: Que coisa, hein?
1: É, filho, não é assim, não.
0: E eu tenho no meu caminho aqui um comunicado também importante da entrega do leite de caixinha é Barra Bonita, viu, gente? A Secretaria Municipal de Saúde da Estância Turística de Barra Bonita informa aos beneficiários do programa Viva Leite e Leite Social que a entrega do leite de caixinha será realizada nesta sexta-feira, dia 21, no horário habitual do atendimento da unidade de saúde, tá, gente? Então aqui o pessoal já sabe o horário certinho, a entrega do leite de caixinha é em Barra Bonita, certo? Comunicado dado, a Cris também já falou a informação dela, tá assim de gente mandando mensagem.
1: Deve, vai trabalhar hoje?
0: Ah, pelo jeito não, viu, Cris?
1: Por
0: não,
1: quê?
0: Hoje tá atrasado, super atrasado.
1: Mas quem atrasou?
0: Ah, eu
1: que se não hoje fui. Atrasou, dia 28, ninguém trabalha.
0: Misericórdia. Sabe quem chegou aqui mandando um bom dia bem legal pra gente?
1: Não.
0: Nosso amigo Marcelão Burizan. Fala, Marcelão, tudo bem, Marcelo? Cris, joinha, tô aqui de olho, ouvindo. Mas infelizmente a Cris não consegue, né, Marcelo? Não vai ganhar. Era 100 e sirra por dia, já está passando 100.
1: Quero, obrigado, valeu.
0: Ela falou aqui agora, já está passando de 5 mil esfirras, que ela perde todo dia, né? Então não tem mais como, eu vou parar com essa promoção aí com vocês, porque a Cris ela não consegue. É, não vai ter jeito, Marcelão, eu aconselho também já parar, porque vai ficar aí, né? 100 mil esfirras, como você vai comer essas 100 mil, Cris? Que todo dia, se você errar, você ganha, você perde 100. Vai
1: quem
0: acumulando.
1: Quem tá infeliz é você, né? Eu aqui não.
0: Oi, Pati, bom dia. A Pati Viana chegou aqui, Cris.
1: Nossa, acordou cedo?
0: Tudo bem, minha amiga. Oi, Leninha Simoncini, bom dia. Saudações corintianas, Leninha, tudo bem? A Helena Negredi chegou. Bom dia, Cris Marcelo. Tudo bem por aí? Tudo ótimo. Chegando na sequência, o Márcio Rodrigo de Almeida. O Márcio, um abraço. Alessandro Esteca de Almeida. E também o Miguel. Um abraço, pessoal. Boa semana. Quero ganhar bolo, Marcelo. Já está concorrendo. Chegando agora aqui, Cris, a Leonilda Venâncio. Oi, Leonilda. Joãozinho, um abraço, meus amigos. Bom dia, com alegria sempre. Chegando a Tânia Almeida, bom dia, Tânia, tudo certinho. Pessoal do Bar do Bi chegou também, bom dia, Bi. Um abração para todo mundo aqui. Virando aqui, o Nilton falou, olha que presente do Dia das Crianças, maravilhoso, Marcelo e Cris. Nossa, bonita, Cris, o bichinho que ele mandou aqui, ó.
1: Mandou para quem?
0: É o Chucky.
1: Mandou para quem?
0: Lembra dele?
1: Lembro.
0: Ei, perfeito, perfeito, perfeito.
1: Não tenho perfeito. Medo do Turk, não. Eu tenho mais medo do C do que do Turk.
0: Olha aqui, Cris. Olha que coisa.
1: Olha que bonitinho. Ele é bonitinho, Turk. É. Parece o C. Só pintar o cabelo de vermelho fica igual.
0: Não tá parecendo eu, tá, não. Tá parecendo outra pessoa. O Turk aqui.
1: O Choki?
0: É, Choki.
1: É o Choki.
0: Oh, chegando agora a Fabiana Silva, Luan Gabriel, aluna Fabiana e Rayane Leão. Bom dia, turminha. Já estão concorrendo. Chegando agora a Joana das Neves, Cris. Fala, dona Joana.
2: Bom dia, Cris. Bom dia, Marcelo.
0: Tudo bem?
2: Joana das Neves. Põe meu nome no escritório. Obrigado. Deus abençoe.
0: Amém. Um abração. Já está concorrendo. A Valquíria chegou. Valquíria Souza, bom dia, Marcelo. Cris, ótima quinta-feira. Quintou, hein? Opa. Já tá aqui concorrendo também. Chegou agora, bom dia, Marcelo e Cris. Coloca o nome da Juliana Verga aí. Melhoras, Marcelo. Obrigado, Juliana. Eu agradeço de coração, viu? Chegando agora aqui, bom dia, Marcelo. Cris, tudo bem? Coloca o nome no sorteio. Ah, sim. É a Shirley Rodrigues e Amanda Rodrigues, viu, Cris? Um abração, Shirley. Um abração, Amanda. A Shirley falou, nossa, Marcelo, sua voz tá melhor, graças a Deus.
1: Tadinho.
0: A Cris não tem problema em perder a voz, mas já você fica difícil. Oi, professora Janete, tudo bem? Coloca os nomes do sorteio aí, ó. Janete Zola, a Maria Zola, a Maria Sofia, a Maria Vitória e o Antônio e Luca. Bom dia, turminha, já estão aqui. Agora chegou. Ah, sim, Cris. A Lourdes falou, bom dia, Marcelo e Cris. Você passou gripe para a Cris, Marcelo. Coisa boa, ninguém passa, né? Mas, viu, ela se sai bem, viu, Lourdes? A gripe não aguenta, some do corpo dela. Fala, ai, Deus me livre, deixa eu ir embora. Esse corpo que só arruma rolo, só problema, né, Cris? Vai embora. Chegando a Sônia Barbosa. Oi, Sônia, bom dia, tudo bem, minha amiga? Chegando agora aqui o Roberto de Barra Bonita. Fala, Marcelo, Cris, tudo bem? Participando do sorteio, já tá aqui. Chegando agora ela, Cris. Aqui, ó, mesmo nível vocês duas. Show aqui, ó.
3: Bom dia, Marcelo. Bom dia, Cris. Bom dia, Livelto. Bom dia, Denise. Bom dia, seu José. Bom dia, Carlão. Bom dia, Célia. Bom dia, Nê. Marcelo, coloca nosso nome aí, por favor. Jefferson Coelho, Ana Lu Coelho e Lourdes Silva. Marcelo, quintou, hein? Hoje você tá fervendo, tá até feliz, né?
1: Tá nada, vai trabalhar amanhã.
3: Você tá feliz, bichão, hoje. Que Deus nos conceda uma linda abençoada quinta-feira.
0: Oh, meu Deus do
3: céu. Um abraço, Marcelo. Um abraço, Cris. A Cris também tá bem feliz, hein? Graças a Deus, né, Cris? Um abraço, Cris. Um abraço, Marcelo. Deus abençoe todos
0: você
3: nós.
0: Você vê a cara dela.
3: Ai, Marcelo, deixa a Cris falar. Você sabe que você já tá até falando que ela é repórter do povo?
0: Repórter do povo.
3: Então deixa
0: povo.
3: Ela falar.
0: Você tá louco, velho.
3: Deixa ela desabafar, deixa ela falar as fofocas. Entendeu?
0: Ai, meu Deus do céu.
3: Sorte sua que eu não tô aí.
0: Você vê a cara dela, Lourdes do céu, misericórdia. Ai, ai, ai. Vamos lá, Cleide Olivato, bom dia. Tudo bem, minha amiga Cleide? A Luzia Mendes chegou também. Bom dia, Luzia. A Ivanete Pacheco, bom dia. Oi, Valdiceia, bom dia. Paulo Soares, bom dia. A Tereza chegou também, mandando seu bom dia. Marcia Araguti, bom dia, minha amiga. A Emília chegou também, bom dia. Bel Bertoncelo, bom dia. Oi, Zé Maria Lavaseco, um abraço, meu amigo. Bom dia, com alegria sempre. O Adenor chegou, vem buscar prêmio hoje também, hein, Cris? Você não era aqui, não vai dar tempo. Oi, Adenor, um abração.
1: Você, Amanda, apareceu hoje?
0: Oi, Jeguinho, bom dia, Jeguinho. Tudo bem, meu amigo?
1: Amiga Selma?
0: Calma, Cris, calma. Cláudio Barros, um abraço, meu amigo, tudo bem?
1: Meu amigo Maguila?
0: Maguila, não, Cris.
1: Ah, o Maguila.
0: Falou que não quer mais conversa.
1: Ah, beleza, valeu.
0: A Clã Pineda chegou.
1: O Alessandro falou que ele toma umas pancadas
0: bom
1: do Maguila.
0: Dia. Ele bateu em todo mundo aqui.
1: Maguila?
0: Os Altos de Igaraçu.
1: Você também?
0: Aí eu era da parte da vila, né, Cris? Era outro nível,
1: era
0: né?
1: Era outro nível, né?
0: Então o Maguila tinha medo de mim, porque eu morava lá. Então, enfim.
1: Um dia perguntaram...
0: Isso é da tropa.
1: Um dia perguntaram assim pra mim, por que que a vila chama Risca-Faca? Eu falei, ah, não sei, eles devem passar a faca no chão.
0: Deixa eu cortar o microfone dela, que ela não sabe o que fala. Ó, pai. Cleo Pineda, bom dia, tudo bem? A Tereza Corrêa também chegou, bom dia. Voltando aqui, subindo, na verdade, né, Cris?
1: Subindo pra onde?
0: Subindo eu vou encontrar Jesus, subindo eu vou.
1: É, se você levantar a mão aí, eu não sei, não.
0: Oh, meu Deus do céu.
1: Eu acho melhor você ficar com a mão pra baixo.
0: Ah, Fátima Abdi chegou.
4: Bom dia, Cris. Bom dia, Marcelo.
1: Bom dia.
4: Quero participar do programa e participar do sorteio do bolo também, né? E meu nome é Fátima Abdi e coloco o nome da minha neta, Larissa Abdi. Uma boa quinta-feira para todos, para nós todos.
1: Amém.
4: Bom dia.
0: Bom dia, com alegria, Fátima. Chegando aqui nosso amigo Marino. Bom dia, Marino. Tudo bem, Marcelo, Cris? Coloca o nome no sorteio. Já tá aqui, viu, meu amigo? Um abraço, Marino. Tá concorrendo já ao sorteio do bolo. Um abração. Chegando mais gente aqui, Cris, que nossa, quanta gente hoje. Hoje tá correria, hein? Tô tendo que acelerar aqui porque não vai dar tempo, poxa.
5: Oi, Nê, bom dia. Bom dia, Cris, bom dia, Lourdes, bom dia, Rose, bom dia a todos os ouvintes. Coloca meu nome no sorteio aí, quero ganhar esse bolo, Marcelo. Marcelo, para de falar assim da Cris. Onde já se viu falando que a menina não leva luz, que leva escuridão? Onde já se viu isso?
1: É ele que
5: para
1: traz
5: com isso, que tá feio, hein?
1: Nê. É isso aí, Nê, é isso aí. Vai, besta. Toma. Toma a boca.
0: Um abraço, meu Deus.
1: Por que não morre? Você sabe, sou escorpião.
6: Bom dia, Marcelo. Olá, bom dia, Cris. Bom dia, Orivelto.
0: Fala, seu Vicente.
6: Escreve meu nome aí, Marcelo. Vicente Ribeiro.
0: Opa.
6: Então, um bom dia pra vocês aí. Bom fim de semana. Deus abençoe a todos aí.
0: Amém, meu amigo.
1: Vai,
7: Nádia. Marcelo e Cris, bom dia. Bom tudo
1: dia.
7: Bem?
1: Bom dia.
7: Cris, Marcelo, coloca meu nome no sorteio. Vanessa Ramos e meus filhos Isadora Machado e Isaac Machado. Bom dia para todos nós, que Deus abençoe nossa quinta-feira, né, Marcelo? Cris, beijo, saudade de vocês.
0: Ô, minha amiga, tá, passa a tomar um cafezinho aqui com a gente.
1: Passa não, que você pega a gripe. Não fica chamando os outros para você passar doença pros outros.
0: Não, agora não, nesse momento não.
1: Você só tá passando doença pros outros.
0: Eu peguei, Cris. Alguém passou pra mim.
1: Quem passou?
0: Erivelto passou.
1: Então, aí você passa pra mim, aí você fica chamando os outros para passar doença.
0: Bom. Vamos fazer o seguinte, tem uma informação boa, Cris?
1: De novo, você quer outra?
0: Ah, você já fez? Desculpa. Não. Ai, ai, ai, mas que moça da escuridão é essa?
1: Eu vou, você vai ver o que vai ficar escuro daqui a pouco.
0: Ai, né, brincadeira, viu?
1: Você vai ver o que vai ficar escuro.
0: Mas que ela passa o negócio.
1: Passo! Ô, se passa.
0: O Alessandro acabou de mandar, falou, nossa, Marcelo do céu.
1: O Alessandro onde é outro.
0: Onde tá a coisa vem, o carro corta a frente dela.
1: E ele viu, ele viu que o Cedinho cortou a minha frente.
0: Mas
1: ele
0: a
1: foi
0: culpa
1: olhar
0: era sua, ele falou, a culpa era
1: é
0: sua.
1: É minha, é, era eu
0: pra
1: tô
0: você
1: na
0: não
1: minha
0: estar
1: mão.
0: Lá.
1: Não era pra eu estar lá naquele
0: pra
1: momento.
0: Era em outro lugar.
1: É aonde eu tava levando minha filha
0: ficar
1: pra escola.
0: Em outro lugar, Cris. É. Bom, eu vou fazer o seguinte, vou tocar uma bela canção. Uma bela canção. E já a gente volta com mais participação. Pode ser, Cris? Vamos tocar uma antiga? Qual antiga você quer?
1: Você não toca nenhuma.
0: Vou tocar Kaoma, Lambada, Dançando Lambada.
1: Vê se você toca um Elton John. Vê se você
0: gosto.
1: Toca um Scorpions. Vê se você toca um Bon Jovem. Vê se você toca um Air Supply.
0: Vamos tocar um Kaoma, Lambada?
1: Ah lá, o outro vai...
0: Chorando se
1: porque
0: for,
1: você dançava nessa época?
0: Super.
1: Verdade? Você era o lambadeiro.
0: Ah, hoje eu não consigo mais.
1: Você era o lambadeiro da época.
0: Não vou tocar. Será que vou tocar Lambada? Ah, vou tocar Lambada, sim. Adoro.
1: Por que você não toca uma da Anitta?
0: Anitta?
1: A nova da Anitta.
0: Tá pagando mais.
1: Ela não tá pagando mais pra você?
8: Não. Toca de vez em quando. Mas
0: tocar
8: mesmo
0: Lambada,
8: então. A gente toca.
1: Tadinha da Anitta.
0: Eu toco até hoje, Lambada.
8: Deus me livre.
0: Nas festas.
1: É?
0: Opa.
1: Como se o povo dançasse duro de...

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9: Pronto, já estamos de volta para fechar as previsões deste dia 20 de agosto. Vem todo mundo comigo.
10: Capricórnio.
9: Capricórnio, de 22 de dezembro a 20 de janeiro. Este momento astrológico tende a evidenciar suas habilidades e sua capacidade de comunicação interpessoal. Aproveita, viu, Capricórnio?
10: Aquário.
9: Aquário, de 21 de janeiro a 19 de fevereiro. Frustrações de ordem material tendem a se dissipar agora. Seu foco vai se direcionar para a vida privada, Aquário.
10: Peixes,
9: de 20 de fevereiro a 20 de março. Você vai superar frustrações pessoais, Pisciano. Uma maior consciência dos obstáculos pode levar você a reorganizar as ideias. Por hoje é só. Muito obrigada pela companhia. Lembrando que a gente segue por aqui sempre falando do seu dia, viu? E te desejando o melhor. Tchau!
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12: A Marvel anunciou que o próximo filme do Motoqueiro Fantasma vai estrear nos cinemas no dia 28 de julho de 2028. O protagonista será Ryan Gosling. A direção será de Sean Levy. E dizem que Rosamund Pike interpretará Roxanne Simpson.
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1: Estados 10h23. Ai, ai, ai. Tá na reta final do programa já. Como passa rápido amanhã? Meu Deus, parece que a gente separa tanta informação para falar, acaba não dando tempo. Poxa, misericórdia. Você viu?
2: Fala pra você que eu tomo regra.
1: Não, a regra é: quem de duas a três apertada é as figurinhas.
2: É problema. É. Eu falei pra você que era problema.
1: Três,
2: eu avisei,
1: você do três.
2: É problema. Problema. E não adianta reclamar, chegou problema.
1: Chegou um problema aqui, mais um problema.
2: É mais um.
1: Vai tomar um café, é problema.
2: É, problema, pode ir tomar um café, água, pentear o cabelo, que parece que viu fantasma. Tá certo que não é bonita a pessoa, né, mas...
1: Eu vou falar quem é, mas tudo bem.
2: É, não, fica em off, deixa os curiosos, curiosos.
1: O Maguila chegou por aqui, pediu pra colocar o nome de todo mundo no sorteio, da Patrícia, do Davi, da Maria... O que aconteceu com você, Marcelo? Tá tomando remédio, tá dançando uma lambada? Ai, Maguila, lembra quando tocava lambada?
2: Maguila nessa época, né? Ele batia nos outros,
1: batia
2: não dançava.
1: Batia todo mundo
2: e não dançava lambada. Se você dançasse lambada perto dele, dava um pé do ouvido e parar lá na esquina.
1: Treinamento para ser segurança. A Fátima Pérez chegou. Bom dia, Fátima, tudo bem? Felipe Penha, Caio Penha, um abração, Marcelo, coloca o nome aí, hein? Ah, mas ela pediu pra colocar o nome da Neuza também, Cris. Eu pulei aqui, ó. Peguei a última mensagem. A Neuza Pérez, o Nicolas, também a Sara.
2: Parabéns.
1: Um abração, todo mundo.
2: É, parabéns.
1: Chegando agora
2: é curioso, você vê que até para de falar.
1: O que é que tá acontecendo?
2: Olha lá.
1: Claudinha Luiz, bom dia. Temos frango, Marcelo, tudo bem? Olha, Cris, bem que a nossa amiga Paty Viana, faz tempo que eu não vejo ela... Podia fazer uma polenta, né? Eu pego o frango com a Cláudia, ela faz uma polenta,
2: não,
1: a gente vai almoçar
2: ela
1: na casa.
2: Que é isso?
1: Eu não a vejo ela.
2: Ah, isso.
1: Eu não a
2: parabéns,
1: vejo ela.
2: Você tá mudando.
1: Eu não a vejo
2: tá
1: ela.
2: Tá ficando inteligente.
1: A Juliana, eu coloco o nome da Juliana, Alina, Ana, Alícia, Dorival, Ayrton.
2: Por isso que é bom voltar aqui pra quinta série.
1: E tem frango, viu? Faz muito tempo que não a vejo.
2: Você viu como que é bom voltar pra quinta série? Aí, vai aprendendo a ler.
1: Tô tomando um remédio aqui, tá tão bom. Olha aqui o tamanho do remédio.
2: Dizem que é bom, né? Sabe aquele zoom que fica na banca lá?
1: Pode crer, pode crer. Um abraço, Claudinha. Temos frango, se você quer um frango maravilhoso pra fazer com polenta. Eu vou ver se eu ligo pra Paty, ver se ela faz pra gente, viu, Cris?
2: Ah, tá.
1: Eu vou ligar pra
2: Paty. Fica sentado esperando.
1: 14 998 86 5775.
2: Você acha que ela não sabe nem fazer comida, rapaz? Pede comida.
1: Fica falando isso aí. Vai que ela escuta, passa aqui, você vai ver só.
2: Qual que nós vai fazer?
1: Pega você pro pescoço. Joga
2: o tijolo que tá aqui embaixo.
1: Ô, bom dia, Marcelo e Cris, tudo bem? Todo mundo na cidade? Coloca o nome da minha mãe, a Vera Céspedes. Ô, Vera, bom dia. É a Pris que tá falando.
2: Não aparece na câmera porque queima.
1: Chegando a ele. Eliana, tudo bem?
2: Não é o de banca?
1: Coloca
2: daí
1: o nome do Lúcio, também do Lucas, da Vanessa, da Mariana. Um abração, viu, meu amigo?
2: É o de banca, o mais barato que tinha, porque...
1: Deixa eu cortar, porque ninguém sabe o que a Cris tá falando. Ela fala, fala, fala, mas não... Ela não fala o que é. Meu Deus, vamos cortar o microfone dela.
3: Bom dia, Cris. Bom dia, Marcelo. Abel, não.
1: Tudo
3: ótima
1: bom, Bel?
3: Quinta pra vocês. Quero participar do sorteio. Opa. Abraço.
2: Amém.
1: Já tá concorrendo, Bel. Bom dia, com alegria. Deixa eu ver o que que esse... Que ele fala?
4: Ô, Cris, você acredita, né?
2: No quê?
4: Olha, acho que eu vou voltar a andar e não acontece daí, viu?
2: Ah, lógico que não.
4: É que nem o bolo da lua. Parece que passou aqui deixar um pedaço pra mim. Todo mundo acredita, né? Mas você sabe, né, Cris?
2: Lógico.
4: A verdadeira história, né?
2: Ele só pede pra você, Carlão. Eu do C não mandava mais nada,
1: não.
2: Não
1: sei o que vocês estão falando.
2: O bicho é uma naja.
1: Acho que ninguém fala nada com nada, certo?
2: Ah, toma
1: agora
2: vergonha, naja.
1: Não consigo entender.
5: Bom dia, Marcelo. Bom dia,
1: Cris. Janira.
5: Deus abençoe vocês.
1: Tudo bem?
5: Coloca meu nome no sorteio aí, Marcelo.
1: Já tá aqui,
5: Janira, minha amiga. Janira Santos, Nelson Santos.
1: Opa, já tá aqui.
2: Vou contar um negócio pra você, Carlão.
1: Josiane Silva,
2: outro
1: bom dia.
2: Eu falei assim. Eu falei, Marcelo, você não vai tomar o resto do sorvete? Ele falou, eu não, joga fora. Eu falei, que jogar fora de onde? Cheguei seca depois do almoço pra tomar, cadê o sorvete? Só largaram o pote vazio lá dentro da... Além de tomar o sorvete, largaram o pote vazio lá dentro. Não teve a capacidade nem de jogar uma água e pôr dentro da pia. Pelo amor
1: Josiane,
2: de Deus.
1: Não fui eu, então não adianta cobrar de mim. Josiane Silva, bom dia, minha amiga, tudo bem? Chegando a Maria Isabel também.
2: Vou começar por câmera agora.
1: Bom dia, Marcelo, Cris, todo mundo na cidade. É, bem, opa, já tá acompanhando. Ah, você falou que ela não tinha vindo, ela chegou.
2: Cadê
1: agora.
2: Ela chegou?
1: Selma!
0: Bom dia, Cris, bom dia, Marcelo. Um abençoado dia para todos. Tudo de bom para vocês. É, coloca o nosso nome no sorteio, Selma Cunha, Maiara Cunha e Ivanete Pacheco. Um abração para vocês. Manda um alô pro Jardim Nova Barra. E ontem o Palmeiras, hein, classificou, hein? Vai, Palmeiras.
1: Ai, meu
0: bom
1: Deus,
0: dia.
1: Classificou?
0: Tudo de bom para vocês.
1: Misericórdia. Hoje vai ser o dia, hein, Cris?
2: Dia do quê?
1: Dia do Palmeiras, do Zé Maria, me deixa doido. Ai, meu Deus do céu.
2: Você viu, né? Porque coitado do Kaique.
1: Ah, eu acho que eu não vou vir.
2: Você dorme, liga pra ele, ó, fica aí porque eu não tô bom.
1: Ai, tô com muito sono.
2: Ele não tá bom, à noite só,
1: né?
2: Muito
1: sono. Hoje eu acho que eu não vou conseguir, não.
2: Tá ouvindo, né, Kaique? Já se prepara.
6: Bom dia, Marcelo.
1: Ô, Maria.
6: Bom dia, Cris. Bom dia, professor Zé Maganha, Eliberto, Matias e Denise. Bom dia a todos os ouvintes que tá ouvindo a Rádio Cidade. É, Marcelo e Cris, uma boa quinta-feira, um bom serviço e Jesus que abençoa vocês todos aí, viu? Da Rádio Cidade, um beijão, um abração bem gostoso no fundo do coração de vocês todos aí. E põe meu nome aí no sorteio, tá, meus amigos? Pra ver se eu ganho do bolo, do que tiver aí. Da Rafai.
1: Rafai.
6: Aí, Maria de Fátima da Silva de noite. Ah, fui, fui. Não, tô aqui, meus amores. Minha paixão, minha vida. Amo vocês, amor meu.
1: Oh, meu Deus, nossa mente amamos, minha amiga. Gente do céu, a Cris agora pegou.
2: Eu?
1: Pegou minha mão, bateu aqui, ó. Machucou minha mão. Bateu minha mão com tudo na mesa. Você odeia eu mesmo, viu, Cris? Bom dia, Maria. O André, Thiago Bonomi. Oi, André. Bom dia, Marcelo. Tudo bem? Gostou do Palmeiras ontem? Ai, André, você acredita que eu não assisti o jogo? Eu tô tomando um medicamento muito forte pra mim me curar desse vírus.
2: Marcelo, para que você mente. Você vê como que
1: eu
2: você
1: não
2: mente.
1: Eu não assisti.
2: Você fala assim, ai, foi eu ontem. Vou dormir, eu não respiro. Eu fico com um pote de pipoca comendo assim e não durmo. Aí depois ele fala que ele não assiste. Ai, você sabe?
1: Medicação, é duro, Cris. Sabe, medicação. Naja. Eu tomei a medicação, comecei a tomar remédio. Não tava sarando.
2: É, lógico.
1: Oh, meu Deus do céu. Deixa eu ver,
7: Marcelo, caçando. Come sim, Marcelo.
2: Come o quê?
7: Come mesmo. O que você tem vontade de comer, come.
2: É?
7: A gente tem que aproveitar as coisas boas da vida.
1: É isso aí.
7: Beijos, Cris. Te amo também, viu? Te amo, Eva.
1: Essa, né? Lógico que tem. O pessoal fica invocado comigo. Mas eu, quando dá vontade de comer um miojo, eu como. E eu faço agora, sabe, na frigideira. O mestre Jacquin ensinou pra mim.
2: É?
1: Jacquin, como que faz o miojo. Maravilhoso, Cris. Eu não posso falar agora, porque minha cabeça não tá muito certa hoje, Cris.
2: Mas quando teve?
1: Tá tomando essa coisa aqui,
2: mas
1: tá estranho.
2: Mas quando teve certa?
1: Meu Deus do céu.
8: E alô, mande o seu.
1: Bom, continue mandando a sua
2: nunca
1: mensagem.
2: Teve certa.
1: É, dá tempo ainda, a gente vai tocar um pagodinho. Você tem informação,
2: Cris? Tem informação. Sabe quem vai casar?
1: Eu não.
2: Ana Hickma, de 45 anos e Edu Guedes, 52.
1: Ai, que beleza, Cris.
2: Estão prestes a dar um novo passo à história do amor que começou a partir de uma amizade. Aos poucos dias da festa de casamento grandiosa, marcada. Eu também tenho um casamento nesse mesmo dia. Para o dia 12 de setembro, em uma fazenda no interior de São Paulo. Mas não é deles não que eu vou, viu? A apresentadora
1: você
2: abriu o coração. Ah, eu vou viajar pra Jaú, que nem você fala. Ele vai pra Jaú, ele fala que vai viajar. Ela fala sobre a relação com o chefe e empresário, dá detalhes do início do romance e da vida dos dois e diz que se tem planos para aumentar a família que construíram junto após a união civil no ano passado. Bom, isso se durar o casamento, porque diz que...
1: Gente do céu, tá jogando praga no coração.
2: Diz que depois que ele casa, ele bate nas mulheres. Não sei,
1: ah, não tem nada a ver. Ele?
2: Larga dele,
1: quem falou isso?
2: Aí larga dele, abandona ele.
1: Diz
2: que ele é muito ciumento.
1: Quem?
2: Ah,
1: uma coisa é ter ciúme, mas não bate mulher, não.
2: Você já viu?
1: Ai, Cris, olha, você acha que pode? De onde você tirou isso?
2: Da cabeça minha.
1: Ah, não tem nada. E é ciumento, normal, ué, ser ciumento. Você tem ciúmes. Vê se ele ama.
2: Você tá com inveja dele?
1: É, não bate, não. Tadinho. Olha, você acha que é
2: por
1: coisa
2: que
1: de falar?
2: Por que tadinho? O que ele fez pra você, pra chamar ele de tadinho?
1: Ele é um ótimo cozinheiro, Cris.
2: Por quê? Você já comeu a comida dele?
1: Já.
2: Aonde?
1: Um dia ele fez uma festa e eu fui convidado. Eu fui lá, um dia que ele, quando ele separou da outra lá.
2: Qual
1: da
2: outra?
1: Da outra esposa dele.
2: Mas qual delas?
1: A primeira.
2: A Eliana?
1: É. Ele deu uma festa pra gente.
2: Aí você foi convidado?
1: Aí eu fui. Sim.
2: Quanto tempo ele ficou casado com a Eliana?
1: Ah, não cheguei a perguntar pra ele lá. Só falei que a comida tava maravilhosa.
2: Ele casou com a Eliana, ficou 3 meses e largou.
1: Aí ele falou, nossa, Marcelo, ainda bem, você veio na minha festa. Ah, lógico que eu vi, com certeza.
2: Casamento rápido.
1: Ô, oh, meu Deus do céu.
2: Esse
1: bom,
2: povo não dura,
1: eu vou, tocar um pagodinho.
2: Não é que nem nós,
1: um pagodinho.
2: Não tem que aguentar os naja da vida, não, filha.
1: Tu vamos tocar um pagodinho, Cris?
2: Pensa, eu...
1: Deixa eu cortar aqui. Sabe, não tá se comportando.
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5: Visitas ao veterinário. Pelo menos a cada 6 meses, leve seu cãozinho ao veterinário, mesmo que ele esteja exibindo boa saúde. É importante fazer alguns exames periódicos, como acontece com os seres humanos. Afinal, cada fase da vida dele vai exigir algumas vacinas ou medicamentos preventivos.
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0: Tá chacoalhando o cérebro pra ver se volta ao normal?
1: Estamos de volta, Cris.
0: Porque eu acho que tá fora o espino.
1: Essa
0: porque
1: trilha
0: tá
1: é maravilhosa,
0: assim,
1: é Voyage.
0: É, porque tá assim, achei que tava
1: Scotch
0: meio fora.
1: Scotch Machine. Olha que coisa maravilhosa.
0: Achei que tava meio fora.
1: Bom, Cris, é o seguinte, antes de eu... Deixa eu só soltar um áudio da Emanuele aqui.
2: Bom dia, Marcelo e Cris.
1: Emanuele.
2: Coloca meu nome no sorteio, Emanuele Vaz. Tenha um bom dia pra vocês dois.
1: Obrigado,
2: e pra todos que estão aí ouvindo a rádio.
1: Valeu, minha amiga, um abraço, bom dia, com alegria sempre. Ô, Cris, você tem alguma informação antes da gente já divulgar o ganhador? Olha que mesa maravilhosa, né?
0: Aonde? Tá, mesa
1: da...
0: do quê?
1: Olha que bolo delicioso da Ana Maria Braga.
0: Você pode ver que é comida.
1: Gente, que bolo lindo, maravilhoso.
0: Não, você pode ver que é comida.
1: Poxa, meu...
0: Ô, Marcelo, você sabia que a China, ela lançou um humanoide?
1: Sim.
0: Ele consegue correr, mas ele não consegue parar.
1: Por quê?
0: Pergunta pra ele.
1: Fica correndo sem parar?
0: Correr ele corre,
1: sem
0: mas
1: limite.
0: Ele não consegue parar.
1: Ah, bela informação,
0: é,
1: meu
0: a robótica
1: Cris.
0: Avança e aparece com a próxima fronteira e a Globo Inteligência Artificial que envolve entusiasmo em investidores em rivalidade entre China e Estados Unidos. Acho que é por isso. Ele não consegue parar.
1: É.
0: Ai, que coisa, gente.
1: É, você vê que preocupa, ele, né? Então ele começa a trabalhar, Cris, não para.
0: Ele não para mais.
1: Não para de trabalhar, você acha?
0: Ele fica correndo assim.
1: Não, não cansa, é?
0: Olha lá, pula.
1: Meu Deus do céu.
0: Você pode ver. E não para. Ai, que lindo. O que, que é aquilo?
1: Bom, seguinte,
0: que era
1: temos o ganhador, já a ganhadora, né?
0: Pensei
1: de hoje
0: que era
1: do
0: cuca.
1: Bolo. Quem leva o bolo de
0: não
1: hoje
0: sei,
1: é
0: falou.
1: A Vanilda Camargo. Ô, Vanilda, bom dia, minha amiga. Vanilda Camargo aqui, então, tá aqui. Foi pelo WhatsApp que ganhou o bolo de hoje. Lembrando que todo mundo entrou na lista e vai concorrer a uma bela air fryer.
0: Vanilda Camargo? Quem que é Vanilda Camargo?
1: Deixa eu ver aqui, Vanilda Camargo.
0: Quem
1: tá
0: que
1: aqui,
0: é Vanilda Camargo?
1: Vanilda Camargo. Bom dia, Cris, Marcelo. Um abraço, ela mandou.
0: Só isso?
1: Só isso. Tá aqui no WhatsApp, então a gente já comunica.
0: Tá.
1: Posso terminar o programa?
0: Pode.
1: Cris, tem uma notícia boa pra amanhã. Então, notícia boa. Amanhã eu e a Cris também no Bom Dia Cidade, viu, gente? Então, teremos aí sorteio de marmita e pizza e refrigerante. Amanhã o professor José não estará presente. Ele falou, Marcelo, você pode? Eu falei, lógico, professor, suba aí, pode. Então, fazer o programa. Então, belezinha, eu vou mandar um pãozinho com mortadela pra você.
0: Ó, e deixa eu contar uma tristeza pra você. E deixa eu te contar uma triste notícia. Você vem nessa sexta e na próxima também.
1: É, por quê?
0: E na próxima você vai ter que entrar 6 horas.
1: É. Beleza, só notícia boa, meu Cris.
0: Porque começa o horário eleitoral
1: parabéns
0: dia 28 de agosto.
1: Bom, vambora.
0: Amanhã ainda eu entro cedo.

0: humananoide. Humananoide.
1: Ah, pode ver que foi o Nirto Rossi.
0: Chinesa, você viu?
1: Ou foi o Nirto Rossi.
0: Ai, tchau. Tchau, Cris. Vambora, vai.
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1: E você vai marcando aqui na cidade, agora 11 horas 4 minutos. Um abraço e a todos um bom dia. Nós estamos chegando nesta quinta-feira, dia 20 de agosto, e a partir de agora a informação. É o nosso Repórter Cidade aqui na Cidade FM, abraçando carinhosamente os amigos e amigas e sempre, é claro, agradecendo aí pela sintonia, pela companhia. Neste calorzão, ainda hoje, hein? Ainda hoje. Do jeito que estão falando, se mudar metade amanhã. Amanhã tem previsão de alteração, de caída de temperatura e também com ventos.
2: É. Ventos.
1: Vão, né? Voltar os ventos de agosto famosos, né?
2: Chuva não, né, Rivelto?
1: Não, segundo o Climatempo, não tem previsão.
2: É.
1: Agora, você já viu, o nome já é previsão, né? Temos aí a partir de amanhã queda de temperatura. E amanhã, mais no sábado. Mas por enquanto é aguardar, vamos curtindo aí a nossa quinta-feira que está gostosa. Calorzão, típico da época, é o que está preocupando muito, é a umidade do ar, né? Isso aí que, esse ar seco, essa baixa umidade, normalmente garganta sofre, nariz sofre, criança sofre, meia idade sofre, a terceira idade mais ainda, né? É o mês de agosto. Gente, eu começo aqui com um registro da funerária Piso, de um sepultamento ontem à tarde na Barra, aos 75 anos, da senhora Joana Odila Jorgin Ustulin. Foi no Jardim da Paz o sepultamento ontem à tarde. Joana Odila Jorgin Ustulin, que tinha 75 anos, sepultada ontem na Barra. 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Bom, mudando aqui, sempre no primeiro bloco, temos o Matiasi. Eu nem vou perguntar se ele chegou, porque eu tenho certeza.
2: Já chegou.
1: Vamos então com a polícia. Informações da área policial, como sempre, com o companheiro Matiasi. Bom dia, Matiasi.
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3: Bom dia, Livelto. Bom dia, Marcelo. Bom dia a todos, mais uma vez, da Cidade FM. Um grande abraço, mais uma vez, a gente está chegando com as informações da polícia. Nas últimas 24 horas, área policial Barra Bonita, Igaraçu, Mineiros e também Dois Córregos, é a 27ª Companhia da Polícia Militar. 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Ocorrências da polícia. Nós tivemos ontem uma ocorrência que aconteceu às 15h49, na rua Vini Frida, próximo ali à prefeitura, um homicídio tentativa. Ocorrência diretamente à equipe policial, onde pela rua Vini Frida, em uma casa abandonada, havia um homem com ferimentos provocados por faca. Ao chegar no local, a primeira equipe que se encontrava era a guarda patrimonial, afirmando que compareceu um casal até a prefeitura, informando que havia um homem com ferimentos de faca naquela residência abandonada. Após a guarda patrimonial confirmar os fatos, ligou para a equipe policial através do 90, onde compareceu no local o delegado de plantão, Dr. André Sacomano, para averiguar os fatos e o estado da vítima. Dispensou a perícia técnica no local. A vítima foi socorrida pela ambulância municipal até o Hospital São José e, após exames médicos, permaneceu em observação. Após diligência pela Polícia Civil, o autor teria desferido as facadas, né? Foi localizado juntamente com sua companheira e conduzidos até a delegacia de polícia. A conduzida alegou que seu companheiro foi quem desferiu as facadas por ciúmes, pois a mesma estava mantendo relações sexuais com a vítima. Foi elaborado um BOPC de natureza tentativa de homicídio, permanecendo o autor preso, recolhido à disposição da justiça. A outra ocorrência aconteceu ali na rua Antônio Aiello, aos 17 minutos de hoje, dia 20, violência doméstica. Após solicitação via Copom 90, para atendimento de ocorrência de violência doméstica, onde a equipe deslocou-se do endereço situado, rua Antônio Aiello, Vila Correia, onde encontrava-se o indiciado. Foi abordado, sendo que apresentava sinais de embriaguez. Encontrava-se nervoso e agitado. Durante busca pessoal, nada de ilícito foi encontrado com ele em sua posse. Em contato com a vítima, esta relatou que ele passou a proferir ofensas contra a sua pessoa, chamando-a de vagabunda, bem como a ameaçou de morte. Na presença da equipe policial, o indiciado chegou a fazer ameaças contra ela. Diante dos fatos, as partes foram conduzidas à CPJ de Jaú, Central de Polícia Judiciária, onde o delegado de plantão tomou ciência dos fatos ocorridos, das informações passadas pelos policiais, né? Os delitos de ameaça, violência doméstica em situação de flagrante, permanecendo assim o autor preso, recolhido à disposição da justiça, aguardando audiência de custódia. Essas as informações da polícia para os amigos da Cidade FM nesta quinta-feira. 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Tá ok? Beleza, Erivelto? Forte abraço a você mais uma vez, um grande abraço, uma ótima quinta-feira. A reportagem, mais uma vez, é do Matiase.
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1: Vamos nessa, muito obrigado, Matiase, pelas informações neste nosso primeiro bloco, que tem além da polícia, temos também as loterias de ontem à noite. Ah, vamos conferir então as loterias. A mais milionária, concurso 382. Ah, as dezenas 10, 17, 23, 30, 44 e 48. os trevos 4 e 6. Ninguém acertou a primeira faixa e ninguém acertou a segunda faixa. Próximo sorteio da Mais Milionária, domingo, o valor estimado 86 milhões. Loto Fácil, concurso 3.766. 0102, 0305, 0809, 1113, 1416, 1719, 21, 23 e para fechar o 24, 3 apostas simples, acertaram 15 dezenas, para cada uma 418 mil. Uma de São Luís do Maranhão, uma de Araquimes em Rondônia e uma de Guia Lopes da Laguna do Mato Grosso. Aqui na concurso 7.096, 10, 29, 43, 47 e para fechar o 51 acumulou. Loto Mania, concurso 2.965, 05, 15, 16, 22, 27, 32, 40, 44, 49, 52, 61, 62, 63, 65, 69, 72, 78, 83, 86 e 93, acumulou. A Loto Mania paga amanhã 16 milhões. Dupla Sena, concurso 2.998. Primeiro sorteio 05, 11, 24, 30, 31 e 36, acumulou. Segundo sorteio 0608, 20, 21, 45 e 46, também acumulou. A Dupla Sena paga amanhã 1 milhão e 800. O dia de sorte, concurso 1.276. 06, 13, 15, 21, 22, 23 e para fechar o 28 acumulou. O Super 7, concurso 888. Coluna 1 deu número 1. Coluna 2, o 4. Coluna 3, número 1. Coluna 4, o 5. Coluna 5, o 7. Coluna 6, o 5 e coluna 7, o 0. Acumulou. O Super 7 paga amanhã 6 milhões. O primeiro prêmio da Federal de ontem, a extração 6.093, saiu para Campinas, R$500 mil. O bilhete, R$80.574. Sorteios de hoje à noite. A Mega Sena paga 50 milhões, a Loto Fácil 2 milhões, a Quina 15 milhões, a Time Mania 9 milhões e 300 e o dia de sorte 300 mil. Está aí, portanto, as nossas loterias. Bom, Joe, eu tenho aqui um recado aqui. Semana passada foi suspensa a entrega do leite de caixinha na barra por problemas com a empresa, né? E ficaram de divulgar quando seria a nova entrega. Estamos recebendo aqui agora o recado da Secretaria Municipal de Saúde da Barra, informando aos beneficiários do Viva Leite e Leite Social que a entrega do leite de caixinha será amanhã, dia 21, horário habitual de atendimento na sua unidade de saúde. Então vai ser amanhã.
2: Então vai entregar amanhã, né,
1: Ivel? Tudo certinho.
2: Graças a Deus. Ivel, eu estava aqui atendendo uma reclamação, já até comuniquei o pessoal da prefeitura, na verdade o SAI, bastante escorpião nos cemitérios, viu, Erivelto?
1: É.
2: Saindo pra rua, inclusive, indo pras residências.
1: Aqui de Garaçu?
2: No centro e também na Coab. Então, os dois cemitérios aqui de Garaçu sofrendo com escorpiões, Erivelto.
1: Isso é perigoso,
2: hein? Preocupante, vamos ficar de olho, mas a gente já comunicou com o pessoal da prefeitura.
1: Muito bem. Falar em prefeitura, a gente fazer um registro aqui. Secretaria Municipal de Desenvolvimento Social da Barra e parceiros realizaram ontem um pedágio informativo alusivo ao Agosto Lilás, mês de conscientização pelo fim da violência contra a mulher. Durante a ação, materiais informativos foram entregues em semáforos e estabelecimentos comerciais da Avenida Industrial e também Avenida Pedro Meto, dois dos pontos de maior movimento na Barra. A iniciativa teve como objetivo ampliar a conscientização da população, fortalecer a rede de proteção e incentivar o enfrentamento à violência contra a mulher. Será que um dia vai acabar essa novela, hein? Que já virou novela, sabe? De violência contra a mulher, não? Eu acho que a primeira coisa, devia aumentar a pena, né? é muito pouca coisa, não. Dá uma multinha aí, responde processo de liberdade. Você não vai na cadeia, fica aqui. Né? Devia ser um negócio bem mais pesado, né? Aí, e divulgar, né?
2: Aí para, né?
1: Meu amigo, pode não zerar, viu? Mas ameniza bem, viu? Agora, se ficar com esse negócio de responde liberdade, 6 meses de cadeia só, aí não dá, né? Bom, hoje, gente, hoje temos aqui, tem missa na Santo Afonso, em Barra Bonita, hoje, às 19 horas. E vem aí, gente, vem aí, o Festival de Bandas Cover em Barra Bonita, hein? É, gente, a partir de sexta-feira, dia 4 de setembro, hein? É, tem a programação completa que a Prefeitura já divulgou aqui. Na sexta-feira, dia 4, começa às 8 da noite. No sábado, dia 5 de setembro, começa às 17h30. No domingo, começa às 14h30. E na segunda-feira, que é o feriado, no último dia, né, teremos aí a partir das 14 horas. Temos aí todas as atrações, já que a gente vai divulgando aqui durante a nossa programação.
2: Oi, Erivelto. Você falou sobre o a gente soltou até o áudio terça-feira do vereador Val, né?
1: É.
2: Sobre as motos elétricas. É. E a gente, um ouvinte nosso mandou uma mensagem aqui também que hoje aconteceu quase que acontece acidente próximo ao SESI aqui de Igaraçu do Tietê. Também com menores com essas motos elétricas. Tem que tomar cuidado, hein, gente?
1: Eu acho que eu sempre tive a opinião minha, primeiro lugar, tem que se fazer alguma coisa. É. Não tem dúvida. Agora, sabe, quem que então, compra a moto pro filho?
2: Na lei, Erivel, tem que mudar lá em cima.
1: Não, tá tudo bem.
2: Aí tem que. Eles não estão fazendo nada errado, gente. Pela lei pode.
1: Mas aí isso é que é o problema.
2: Agora precisa pro pai e pra mãe aqui.
1: Mas nessa, mesmo que a lei permite, você vai comprar uma bicicleta pro seu filho? Porque, quantos anos que ele tem? Aí já começa por aí. A segurança do veículo, a potência do veículo, pode ou não pode. Então precisa analisar direito, viu? Eu sei que é difícil segurar essa molecada hoje.
2: Tá,
1: não é, viu? A gente fala, no nosso tempo também a gente tinha as da gente.
2: Tinha, eu falo também. Na minha época era mobilete, Erivelto.
1: Então agora, mas precisa ver aí, porque senão, você sabe quando é que vai, quando acontecer. Já aconteceu, a gente noticiou aqui, faz uns 10 dias, foi onde que foi aqui, rapaz, se não me engano, a cidade, ali na região de Ribeirão Preto, Santa Rosa do Viterbo, aquele garoto que morreu.
2: Sim.
1: Dentro de um condomínio. Estava passando com a moto dentro de um condomínio. Você imagina se ele pega uma. Você está numa avenida, numa cidade qualquer, dentro de um condomínio.
2: Erivelto, porque que acontece? Eles não sabem as regras do trânsito, né? Vai na contramão, não usa capacete. Olha, gente.
1: É perigo.
2: Pai, mãe. Enquanto não resolve isso, toma cuidado.
1: Precisa tomar cuidado, porque depois vai sobrar pra quem?
2: Depois não volta mais.
1: Pai e a mãe fica sofrendo depois, hein? Tá um problema. O nosso trânsito, gente, já sem isso, é uma desgraça, né? Pessoal, não respeita farol, não placa.
2: Antigamente, você até falou, lógico, a gente não saía também um pouquinho fora do normal. Todo mundo sai, principalmente adolescente, que acha que não dá em nada. É super-herói. O negócio é o seguinte, na nossa época, Erivelto, a quantidade de carro era muito pouca. Hoje, agora, você mesmo fala, tem dia que tá. Olha, no local tem 10, 20 pessoas, só que não tem lugar para estacionar carro. Porque todo mundo desce com o seu carro, explode. Então, é muito veículo. É muito veículo,
1: gente. Não é só por... A gente mora aqui num pedaço e fala do pedaço aqui, claro, Igaraçu, Barra Igaraçu. Você fica, você não vai ficar o dia todo, é claro, né? Fica nessa ponte Campos Salles aí.
2: Nossa
1: das senhora. 6 da manhã até 8, 9 horas da noite. Não para. Nos dois sentidos, não para. É fila pra vir, pra voltar, pra descer
2: jeito.
1: Daqui, subir de lá. Agora aumentou. Agora, sabe como é que é moto, rapaz? Seja ela uma moto elétrica, seja uma moto... De qualquer tipo.
2: Combustível.
1: É um veículo perigoso.
2: É perigoso.
1: É um veículo perigoso. Precisa tomar cuidado. A orientação. Uma solução tem que haver, né?
2: Tem que procurar uma solução, né? Eu acho que nesse momento, pai e mãe fica em cima do seu filho, tá?
1: Fica.
2: Explica, né? Como anda correto, como vai. E, inclusive, hoje chegou umas fotos pra gente, a sinalização de Igaraçu tá terrível, Ibel, tá tudo apagado.
1: Faz tempo, hein?
2: Tá, precisa resolver isso também.
1: Faz tempo, na barra estão sinalizando a cidade inteira.
2: É, Igaraçu, por enquanto, não, precisa resolver isso, gente.
1: É, porque depois, depois vai acontecer alguma coisa,
2: e aí já viu,
1: uma das primeiras coisas que vão falar, eu não enxerguei o pare,
2: então,
1: não tem primeiro, então é bom evitar. É bom evitar. Faz tempo que Igaraçu está precisando disso.
2: Precisa.
1: Faz
2: urgente,
1: tempo, hein?
2: Urgente.
1: Deixa eu dar um comunicado aqui da Igreja de Santo Antônio, o Salão da Santo Antônio, que está fechado hoje. Está acontecendo uma dedetização contra cupins. O atendimento será normalizado já amanhã. Tá certo? Muito bem. Deixa eu dar um outro recado aqui. Ah, gente, é de Igaraçu do Tietê, aqui da administração municipal, através da educação, alcançou a marca de 6,6 as escolas de Igaraçu no IDEB, que é o Índice de Desenvolvimento da Educação Básica. Esse é um indicador que considera o desempenho dos estudantes e o fluxo escolar. É um fruto de trabalho, e sempre quando tem uma notícia dessa, a gente tem um trabalho conjunto, né? Professores, gestores, profissionais da educação, estudantes, famílias e até a administração municipal. Então está lá, portanto, a educação que avança, subiu no IDEB, alcançando a marca de 6,6. Está feito o registro por aqui. Olha, gente, nós vamos ter aqui o dia D de multivacinação. Começa aqui por Igaraçu no Tietê. Aqui a saúde de Igaraçu está divulgando aqui, sábado agora, a multivacinação, né? Das 8 da manhã às 4:30 da tarde em todas as unidades básicas de saúde aqui de Igaraçu. O público-alvo, menores de 15 anos. A vacinação é uma forma de proteger você, sua família e toda a comunidade, hein? Levar a carteira de vacinação, documento com foto e o cartão do SUS, se possuir, tá? Então é sábado agora aqui em Igaraçu, das 8 da manhã às 4:30 da tarde, em todas as unidades de saúde, tá? Muito bem, muito bem. Vamos mais aqui. Ó, gente, você quer ganhar um trocadinho aí no 8º Barra Rock Fest, agora do dia 4 e dia 7 de setembro, tem aquele chamamento público, hein? Edital do chamamento da Prefeitura da Barra, para quem quer trabalhar ali nas áreas de bebida, alimentação, estacionamento, barracas, pavilhão de exposição, espaço para área de comunicação. Né? A entrega de propostas vai até dia 26, quando que é? Quarta-feira que vem. Quarta-feira que vem, às 9 da manhã, tá? Ganhar um trocadinho por aí, tá? Em seguida, no mesmo dia, logo depois já tem a abertura dos envelopes, tá? Muito bem. O Barra Rockfest 4, 5, 6 e 7, tá? Muito bem, gente, temos aqui aquele garoto que está desaparecido, por enquanto continua desaparecido aqui por Igaraçu, o Breno, né? Já, gente, qualquer informação, entre em contato com o 190, tá? 190. O que eu tenho mais aqui? Aquele recado aqui do concurso de bolsas do Colégio Saber, hein? Atenção aí, pais e responsáveis. Do primeiro ao nono ano para alunos novos e ainda não matriculados, hein? Será dia 5 de setembro, agora 9 da manhã, lá mesmo no Colégio Saber, aqui no Centrão de Igaraçu, na Jardim da Colina, na Rua Júlio Périco, tá certo? São os recados por aí que temos aqui. Mais uma vez, o detalhe também, gente, que vamos ter aí também a vacinação sábado em Barra Bonita, hein? É, gente, é dia de vacinação também sábado em Barra Bonita, a partir das 8 da manhã. É, temos aí, então, vamos levar a criançada para tomar a vacina, hein? A carteira sempre atualizada, hein, gente? É, na Barra, gente, é das 8 da manhã às 5 da tarde, no Centro de Saúde, o Postão, PAS da Coab, Vila Correia, Sonho Nosso, e no Pronto Socorro da Família Iracema Pepper na Coab, certo? Todas as vacinas previstas no calendário estarão disponíveis, é sábado agora, tá certo? Sábado agora. Muito bem, muito bem. Ô, Joe, Você tá certo que você tá um pouquinho gripado, mas quando tem assim, gripe, não dá fome?
2: Dá
1: ou com você é a mesma coisa?
2: Não, dá menos fome, Erivelto.
1: É.
2: Também sou igual a qualquer ser humano, viu?
1: É.
2: Tá fraca a minha fome também. Vou fazer o cardápio do Reviver, Erivelto, mas antes aqui, ó, a Tereza mandou o Marcelo. Erivelto, na Praça da Santa, tinha um garotinho de 6 ou 7 anos pilotando uma dessas motos elétricas e atrás um outro garoto de 15. É, tá falando. E os pais, hein? Será que tava perto? É muito novo, né? De 6 a 7 anos.
1: Cuidado, gente.
2: Tem que tomar cuidado. Tem que tomar cuidado mesmo. Vou falar do cardápio do restaurante Reviver.
1: Opa, vamos lá. Eu também tô com
2: coisa
1: fome
2: boa.
1: Hoje.
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1: Eu vou atacar de carne assada cebolada.
2: Ah, mas você é inteligente, né, Ricardo?
1: Ah, meu amigo.
2: É outro nível.
1: É. E de acompanhamento, eu já decidi aqui uma carninha moída com batata. Ai, gostosa, né?
2: Bom demais.
1: Uma farofinha, né? Um pastelzinho. Aí a gente fica à vontade.
2: Ah, é bom.
1: Muito bem. 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Muito bem, muito bem. Ô, Diogo, vou mandar um alô pra galera aqui. E tem um palmeirense contente hoje, Diogo. É o Gabriel Piso Toboni.
2: Eu não tô acompanhando futebol, não, Oliveira.
1: Mas é sempre assim. Hoje tem o Coringão, hein?
2: É.
1: É. Vamos torcer que dá até medo. Mas até dessa, mãe do céu. Maria Gonzaga dos Santos, Rose Soares. Manda um beijo pra minha primogênita, Niver dela. A Bruna Francisco, um abração, Bruno, um beijão, parabéns pelo aniversário. Tá aí, portanto, a Rose sempre... A Rose não vai ganhar o prêmio Nobel do Trabalho, porque ela tá todo dia trabalhando.
2: Isso é bom.
1: Não tem domingo, não tem férias, não tem nada.
2: O Brasil precisa.
1: Prêmio Nobel, isso. O trabalho dignifica, você já ouviu essa frase, né? A Dilene Dida, Carmen Biasotto, Ivete Ximenez, bom dia. Lourdes Melo, Edete... A Adilene, a Carmen Biasotto, quem é a Ivete Lourdes, a Idete Maia, Maria Helena Viana, Creuza Polônio, Leonildo Venâncio, Daniel Wilson Faria, Tide Maciel, Zé Silva, a Silvia Cifrada, a Maria Vioto, a Briana Almeida, Elizabeth Guimarães, a Carmen Jacobs, a Marlene Búfalo, o Zé Périco, o Nilton Rossi, um abração, Nilton, a Edileuza Gonçalves, muito obrigado aí pela preferência. A nossa grande ouvinte, a Eva Elizabeth das Neves, também ligadinha por aqui. Toma uma aguinha, Joe.
2: Vamos, Joe.
1: A gente volta já.
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1: Vamos nessa então. 11h38, vamos passear pela região. A Polícia Civil de Pederneiras, com apoio da militar, realizou ontem uma operação para cumprir mandados de busca e apreensão relacionados a uma investigação sobre tráfico de drogas naquele município. Durante o cumprimento de ordens judiciais, uma mulher, estudante de direito, foi presa em flagrante por tráfico de drogas e posse ilegal de arma de fogo. A investigação reuniu elementos indicando a existência de atividade contínua de venda de entorpecente e a utilização de diferentes imóveis para o armazenamento de drogas. Em um dos imóveis, a polícia localizou um tambor plástico enterrado no solo. Dentro dele havia cocaína em estado bruto, com aparente elevado grau de pureza. No mesmo local, apreenderam uma pistola Taurus calibre 9mm, dois carregadores e munições. Ao todo, a operação resultou na apreensão de cocaína, uma pistola calibre 9mm, 59 munições intactas, dois carregadores, R$ 1.290 em dinheiro, aparelhos celulares, coldres e outros acessórios. A mulher foi conduzida à delegacia de polícia de Pederneiras. Ainda, gente, a fumaça voltou a fazer parte da paisagem de Bauru, além de oferecer risco à população e preocupar a defesa civil. Incêndios foram flagrados em diferentes pontos da cidade neste começo de semana, todos eles provocados pela ação humana, aumentando riscos para o meio ambiente e a qualidade do ar. Na noite de quarta-feira, foi flagrado um morador saindo de casa às pressas com uma mangueira para apagar o fogo na calçada do vizinho em frente. Esse vizinho ateou fogo em um sofá velho e pedaço de madeira, lá na Vila Santa Luzia. Além de causar a indignação pela falta de responsabilidade, as chamas atingiram uma grande altura e quase atingiram a fiação elétrica e uma árvore. É, a gente não pode brincar com fogo normalmente, e ainda mais numa época dessa, hein? Ainda mais numa época dessa. Motociclista morre em acidente em Jaú. A ocorrência foi registrada na Avenida Netinho Prado, próximo à Madeireira. Segundo a PM, o caso está sendo registrado como acidente de trânsito com vítima fatal. A científica foi ao local, realizou perícia para tentar identificar as causas, que ainda são desconhecidas. Há suspeita inicial de que o motociclista tenha perdido o controle da moto e colidido violentamente contra um poste, vindo a óbito no local. A dinâmica da ocorrência ainda vai ser esclarecida e, até o momento, a identidade da vítima não foi divulgada. Gente, um acidente curioso em Bauru, hein? Um acidente envolvendo dois carros chamou atenção lá em Bauru, no cruzamento das ruas Marcondes Salgado e Antônio Alves, no centro. Após a batida, um dos veículos ficou desgovernado, entrou em um estacionamento e acabou parando exatamente em uma vaga entre dois carros, sem atingir nenhum deles. A câmera de segurança registraram toda a sequência. O motorista contou que, apesar do susto e do nervosismo, ninguém se feriu. Apenas danos materiais, ainda bem, né? Olha aí, vamos para Jaú agora, terra do galo. Uma decisão tomada pelo Tribunal Regional Eleitoral, né, poderá provocar mudança na composição da Câmara Municipal de Jaú. O tribunal analisou três processos relacionados às eleições de 2024, em duas ações que apuravam supostas irregularidades envolvendo a cota de gênero. Os pedidos foram acolhidos por unanimidade, enquanto um terceiro processo relacionado ao Republicanos acabou arquivado. As ações consideradas procedentes foram apresentadas pelo Partido dos Trabalhadores, o PT, contra as chapas proporcionais da Federação PSDB, Cidadania e PRD. Com a decisão, os votos dessas chapas deverão ser anulados e os resultados da eleição proporcional passarão para uma nova totalização. A mudança não decorre de qualquer acusação contra os vereadores Daniela Rodrigues e Marco Brasil. Os dois não eram investigados em processos e não foram responsabilizados por supostas irregularidades. A eventual perda dos mandatos vai ocorrer exclusivamente em razão da alteração no cálculo eleitoral após a anulação dos votos das chapas. Com a nova distribuição, Guto Machado do PT e William Oliveira do Avante deverão assumir as duas cadeiras, que serão redistribuídas. A alteração, porém, ainda não é imediata. Será necessário aguardar a publicação do acordo do TRE para que seja oficialmente realizada a retotalização dos votos. As legendas atingidas pela decisão ainda podem recorrer ao Tribunal Superior Eleitoral. Agora, portanto, é aguardar, né? Um homem de 26 anos foi alvo de facada e agressões na cabeça no final da tarde de ontem, quando estava em sua casa e na casa da ex-namorada, lá no Ferradura Mirim, em Bauru. Ele sofreu ferimentos graves e foi para a UTI. Segundo o BO, a vítima estava na companhia da ex-namorada quando emprestou o celular a ela para que mandasse mensagens ao ex-marido, pedindo que ele a desbloqueasse, já que os filhos do ex-casal queriam conversar ao ex-marido, pedindo que ele a desbloqueasse, já que

por sua fiscalização em Bauru, por meio de atividade delegada ambiental, com o objetivo de combater práticas que prejudicam o meio ambiente e a saúde pública. É. A primeira ação foi uma ação conjunta no Parque Giazante, onde equipes flagraram um homem descartando restos de móveis e galhos em um terreno. O local, segundo a polícia, é conhecido por ser um ponto frequente de despejo irregular de lixo. Ele foi identificado e notificado. A outra ação ocorreu na semana anterior, quando uma patrulha surpreendeu dois homens queimando fios elétricos, prática clandestina usada para retirar o cobre. Foram encontrados mais de 2 quilos de fios que foram apreendidos e encaminhados à polícia. Um jovem de 18 anos foi alvo de disparo de arma de fogo quando estava em um banco numa praça no Parque Santa de Virgens, em Bauru. Ele foi atingido na perna, não corre risco de morte. Segundo o BO, o fato ocorreu por volta das 10 da noite na rua Antônio Alves de Souza. O jovem conversava com uma amiga na praça quando 4 homens em 2 motos se aproximaram. Conforme a polícia, um dos garupas desembarcou e efetuou 3 tiros em direção à vítima, que correu até a sua residência. Quando a PM chegou no endereço, o jovem já tinha sido socorrido por populares e levados até a UPA da Bela Vista, onde permaneceu internado. Até agora, ninguém foi preso. Mas um homem foi preso em flagrante ontem em Queiroz, suspeito de agredir a companheira e guardar 18 mil em notas falsas dentro de casa. A PM atendeu a ocorrência após a vítima denunciar ter sido agredida e ameaçada com uma arma de fogo pelo companheiro. Durante a abordagem e a vistoria na casa do casal, policiais encontraram parte do dinheiro dentro de uma almofada do sofá e outra quantia guardada em uma mala. Ao todo, apreenderam 92 cédulas falsas com valor nominal de R$200. Na mesma inspeção, agentes localizaram uma arma de fogo escondida no telhado da lavanderia. Ele foi encaminhado à delegacia de polícia. Um jovem de 18 anos foi preso por tráfico de drogas em Santa Cruz do Rio Pardo. De acordo com a rodoviária, a prisão ocorreu durante uma operação. Policiais abordaram um carro com placa do Paraguai. No compartimento do fundo falso, a equipe encontrou 87 tabletes de haxixe que somaram mais de 10 quilos da droga. Para a polícia, o suspeito confessou que pegou entorpecente em Coronel Sapucaia, no Mato Grosso, e que entregaria droga na cidade de São Paulo. Ele foi preso e encaminhado à Federal de Marília. Muito bem, muito bem. Está aí, portanto, gente, os nossos principais destaques aqui da nossa região, certo? 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Estiva, gente, hoje, quinta-feira. Ah, boa pedida, hein? Boa pedida. Vamos curtir a quinta. 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Mandar um abração aqui lá pro pessoal do Alto Center Menegueso, sempre ligadinho com a gente aqui. Onofre, a Carla, o Arthur, muito obrigado aí sempre pela companhia. Um abração para o Nivaldo Pérez, a Ercília Santos, Osni Igreja, né? Muito bem, que horas são, hein? 11h50, tomar uma aguinha
e a gente volta já já.

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1: Agora faltando 4 minutos para o meio-dia, gente, vamos rapidinho com o nosso giro aqui. Olha aí as manchetes de agora, hein? Por aqui, Procuradoria-Geral da República pede que o caso de Lulinha saia do Supremo e seja julgado na primeira instância. O órgão diz que não há autoridades com foro envolvidas. Decisão cabe a Mendonça. É, gente, advogado comemora o pedido da Procuradoria-Geral da República e diz: estamos diante de mais uma perseguição. É sempre assim no Brasil. Tudo eles são inocentes, são perseguidos. Culpados somos nós, que somos bobo. É? Muito bem. Maracanã vai receber a abertura e a final da Copa do Mundo Feminina de futebol, que acontece em junho e julho do ano que vem aqui no Brasil. É? Mineradoras estrangeiras detêm 4 a cada 10 projetos de terras raras no Brasil. Casas Bahia enfrenta ações de despejo de lojas e galpões. É. Temos aqui: empresária é acionada por fazer área de lazer de mansão em espaço público em Alagoas. Manifestantes protestam no primeiro ato de campanha de Flávio Bolsonaro em São Paulo. Ainda por falar em São Paulo, Nunes dá cargo a primo de deputado fisiculturista em São Paulo. Você vai conferindo as manchetes de agora. Candidato a deputado estadual é alvo de operação por elo com o PCC em São Paulo. Prefeitura divulga foto de passageiro de ônibus mortos em acidente no Paraná. Vítimas do acidente que matou 23 pessoas, hein? Que impressionante, hein, rapaz? Gente, ônibus atinge asa de avião parado na pista do aeroporto de Guarulhos, em São Paulo. Presença de drones interrompe voos em Guarulhos por 30 minutos. É. Candidata que criticou o Bolsa Família continua recebendo auxílios desde 2018. É. Temos aqui: candidato a vice de Marçal vira réu por associação criminosa, fraude e ameaça. Só isso, mais nada. O que temos ainda mais de manchetes de agora? Gente, grupo armado que teria movimentado 350 milhões é alvo de operação da Polícia Federal no Rio de Janeiro. Foguete sul-coreano lançado do Brasil cai no mar após desvio da rota planejada. Certo? Muito bem, muito bem, muito bem. É, gente, fundador de incorporadora imobiliária é condenado à prisão perpétua na China. Trump anuncia guerra econômica devastadora e ameaça país que ajudarem o Irã. É. Temos aqui: gente, São Paulo recebe 1 milhão e 400 mil turistas estrangeiros no primeiro semestre deste ano. Engano deixa jornalista sobre mira de armas em base espacial na Califórnia, Estados Unidos. Você vai conferindo, gente, alguns destaques, né? Algumas manchetes de agora, nesta quinta-feira, pelo Brasil e pelo mundo. É, temos aqui os destaques ainda, né? Carro atinge um boi na SP-155 e equipe de socorro é alvo de tiros próximo ao local. Vamos ver de onde que é essa matéria que está chegando exatamente agora, né? Um acidente de trânsito envolvendo um automóvel e um boi foi registrado no trecho que liga os municípios de Ijuí e Santo Augusto, no Noroeste Gaúcho. O motorista transitava quando foi surpreendido pelo animal, não conseguiu evitar o impacto. O condutor não sofreu lesões. Ainda bem, né? Ainda bem. O animal atingido correu para o interior de uma propriedade rural, onde morreu pouco depois da ocorrência. Né? Logo após o acidente, o motorista entrou em contato solicitando o apoio de uma equipe vinda de Ijuí, que realizava atividades de campanha política na região. No momento que o grupo chegou ao ponto da colisão para prestar assistência, foram efetuados disparos de arma de fogo a partir de residências vizinhas em direção a pessoas que estavam no acostamento. Nenhum dos ocupantes ou integrantes da equipe de apoio foi atingido por tiros. A polícia agora está investigando as circunstâncias, né? O que temos mais aqui? Gente, motoristas em Moscou, na Rússia, enfrentam longas filas para abastecer em meio à escassez de combustível naquele país. Né? Temos aqui. Lula é o primeiro candidato à presidência a receber doações de pessoas físicas. Né? Algumas manchetes que você confere por aqui. Temos aqui, homem morre após caminhões colidirem. Vamos ver aqui, lá no Rio Grande do Sul, foi essa notícia. Um homem de 60 anos morreu após uma colisão entre dois caminhões na Vila Lângaro, no norte do Rio Grande do Sul. Tá aí, portanto, gente, os nossos destaques, as manchetes de agora, né? Que você conferiu aqui neste nosso giro pelo Brasil e pelo mundo, nesta quinta-feira, gente, já na segunda quinzena do oitavo mês do ano, hein? Mandando um abração aqui para Cleide Olivato, tá ligada com a gente também. Vamos tomar mais uma aguinha e voltamos com o esporte e também o tempo.
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1: Vamos nessa então, gente. Vamos começar aqui com a Libertadores da América. Oitavas de final, jogos de volta, hein? As partidas de ontem à noite. O Coquimbo e o Platense empataram em 0-0. O Platense ganhou de 7-6 nos pênaltis. Cerro Porteño 0, Palmeiras 1. Flamengo 2, Cruzeiro 1. Hoje, 19 horas, tem LDU e Mirassol. 21h30, Corinthians e Rosário Central. Na terça-feira, 21h30, Independiente del Valle e Tolima. Já temos aqui as quartas de finais, gente. O Corinthians, se passar pelo Rosário Central hoje, vai enfrentar o Estudiantes da Argentina. O Flamengo vai enfrentar o vencedor de Independiente del Valle e Tolima. O Palmeiras pega o vencedor de LDU e Mirassol. E temos um jogo já definido. O Fluminense pega a Platense da Argentina. Agora vamos com a Sul-Americana. A Sul-Americana também é oitavas de final. O jogo de volta. Ontem Atlético Mineiro e Bragantino empataram em 2-2. O Torque venceu o Tigre por 2-1. Tivemos ontem ainda um jogo de ida. Santa Fé da Colômbia e River Plate da Argentina empataram em 0-0. As três partidas de hoje, 19 horas, Macará do Equador recebe o Santos. No mesmo horário, o Olímpia do Paraguai recebe o Vasco. E ainda hoje, 21h30, Botafogo e Cienciano. O jogo de volta na próxima quarta-feira fecha as oitavas, River Plate e Santa Fé. Já temos já nas quartas de finais, tem um jogo definido. O São Paulo pega o Boca Juniors da Argentina. E o Atlético Mineiro vai aguardar hoje o vencedor de Santos e Macará. Tá certo? Muito bem. Brasileirão da Série B, gente. As cinco partidas de ontem. Fortaleza 1, São Bernardo 1. Avaí 2, Sport 1. Vila Nova, meia dúzia, Ponte Preta 0. Cuiabá 1, Operário do Paraná 0. Botafogo de Ribeirão Preto 1, Criciúma 1. Hoje, 19h30, Atlético Mineiro e CRB. 20h30, tem Novo Horizontino contra o América Mineiro. E tivemos um jogo ontem pela Copa Paulista. Um jogo realizado ontem. União São João 1, Noroeste de Bauru também 1. Tá aí, portanto, os nossos destaques do esporte. 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E quanto ao tempo, gente, segundo o clima-tempo, calorzão ainda hoje, hein? Pode chegar a 32 graus, temperatura, né? Amanhã a temperatura cai, né? Deve chegar a 24, 25 graus de máxima, caindo mais ainda no sábado, tá certo? Que sábado deve ser a temperatura, inclusive a mínima pode barrar 12, 13 graus. Possibilidade de mudança de tempo já, caindo temperatura a partir de hoje à noite, segundo o clima-tempo. Tem previsão de ventos também no final de semana. Gente, muito obrigado pela atenção. Uma boa tarde e até amanhã, às 7 da manhã.
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8: O melhor pré-requisito para uma educação bem-sucedida de gatos é o entendimento. Um bom dono de gato conhece seu companheiro animal. Gatos aprendem, mas não são fáceis de vestir como um cachorro. Eles mostram reações a chamadas especiais, reconhecem seu próprio nome e classificam corretamente os conceitos da linguagem humana. No entanto, eles nunca se comportam de acordo com a vontade humana, mas apenas de acordo com a sua. Se houver uma possibilidade, um gato gosta de sair ao ar livre. A castração evita a gravidez indesejada. Caso contrário, as gatas ficam grávidas até 4 vezes ao ano.
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4: Muito bem, hoje é quinta-feira, dia 20 de agosto de 2026. Você bem informado com as informações atualizadas do Giro de Notícias. O presidente Luiz Inácio Lula da Silva decretou luto oficial de 3 dias em todo o território nacional. A medida foi tomada em homenagem solene às icônicas e consagradas atrizes Glória Maria e Laura Cardoso. O anúncio oficial foi compartilhado pelos canais do governo e repercutiu intensamente em todo o país. Faleceu a atriz Glória Menezes, um dos maiores ícones da história da dramaturgia brasileira, aos 91 anos. A notícia causou grande comoção entre as classes artísticas, fãs e espectadores que acompanharam sua carreira. Diversas personalidades públicas e veículos de comunicação prestaram suas últimas e sincera homenagem à artista. Um trágico acidente chocou a divisa entre o estado de São Paulo e Minas Gerais, na rodovia Fernão Dias. O motociclista colidiu contra uma estrutura e causou um desabamento de uma passarela sobre a pista. O trágico impacto, infelizmente, provocou a morte imediata de mãe e de seu filho pequeno. Essas foram as informações do Giro de Notícias, que volta a qualquer momento.
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11: 1 hora e 6 minutos.
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5: Agora é oficial. A HBO anunciou que teremos a segunda temporada da série It, Bem-vindos a Derry. Os produtores serão os mesmos da primeira temporada, Andy e Barbara Muschietti. A segunda temporada terá sua história situada em 1935.
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7: Sim.

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5: A escuderia de Fórmula 1 Williams anunciou nesta quarta-feira que renovou o contrato do piloto Carlos Sainz. Lembrando que ele fará dupla com Alex Albon na próxima temporada. Sainz chegou à escuderia britânica em 2025. Desde que chegou na equipe, o piloto conquistou 2 pódios em GPs e 1 pódio numa corrida sprint.
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4: Muito bem, hoje é quinta-feira, dia 20 de agosto de 2026. Você bem informado com as informações do Giro de Notícias. O Ministério Público Eleitoral manifestou-se de forma favorável à elegibilidade do ex-procurador Delton Dallagnol. O posicionamento do órgão representa um importante desdobramento jurídico para o cenário político do país. A decisão final sobre a validação de seus direitos políticos caberá aos tribunais competentes. A análise geopolítica internacional aponta que o Irã enfrenta sérias dificuldades para manter a estabilidade regional. O país parece estar perdendo gradualmente o controle estratégico sobre o importante Estreito de Hormuz. A região é considerada um ponto central e extremamente sensível para rotas marítimas mundiais. Um estudo revelou que os super ricos no Brasil pagaram apenas 4,6% de imposto de renda em 2023. O dado contrasta fortemente com a quilhota média de 27,5% que é aplicada sobre a classe média. A divulgação do relatório reacendeu intensos debates econômicos sobre a urgência de uma reforma tributária. Essas foram as informações do Giro de Notícias, que volta a qualquer momento.
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18: 2:10.
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3: 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Segundo rumores da imprensa norte-americana, Piratas do Caribe 6 será protagonizado pela atriz Margot Robbie, ela que viveu Barbie no cinema. Dizem que Johnny Depp ainda não está confirmado no filme. Dizem que o Capitão Jack Sparrow possivelmente será um coadjuvante. O longa ainda não tem previsão de estreia.
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8: Você sabia que o beijo de borboleta é o nome dado a uma espécie infantil de beijo, onde se esfrega suavemente os cílios no nariz ou bochechas de outra pessoa, com o movimento da pálpebra?
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12: Nessa quarta-feira, o Barcelona venceu o egípcio Al-Ahly por 2-1 e conquistou o troféu Juan Gamper. A partida foi disputada em Barcelona, na Espanha. Os gols do Barça foram marcados por Abdelkarim e Rafinha. E o gol do Al-Ahly foi marcado por Zizou. E o jogo também serviu como apresentação oficial do time à torcida do Barça.
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4: Muito bem, hoje é quinta-feira, dia 20 de agosto de 2026. Você bem informado com as informações do Giro de Notícias. Agricultores afetados por um forte terremoto na Colômbia fizeram um apelo urgente para ajuda humanitária. Os trabalhadores rurais relatam perdas severas em suas lavouras e infraestruturas locais de sobrevivência. Organizações internacionais começaram a se mobilizar para evitar mantimentos e suportes emergencial às vítimas. A história capela do Os aflitos, localizado no centro de São Paulo, passou por um minucioso processo de restauração. O monumento é amplamente reconhecido como um marco fundamental de sua resistência negra e indígena na capital. A reabertura do espaço celebra a preservação da memória e do patrimônio cultural da cidade. A análise comparativa dos programas políticos atuais revelou prioridades distintas entre as principais lideranças. O presidente Lula foca em seus discursos e propostas em investimentos no setor de cultura nacional. Por outro lado, o senador Flávio Bolsonaro prioriza temas ligados diretamente à segurança pública. Essas foram as informações do Giro de Notícias, que volta a qualquer momento.
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6: 3 horas e 9 minutos.
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6: Oba! O cantor britânico James Blunt, de um dos hits mais melancólicos da história da música pop, You're Beautiful, acaba de lançar uma nova música, Tastes Like Summer. E com isso ele deu uma guinada na sua sonoridade. Está mais pop do que nunca. O clipe já está disponível na internet e é bem divertido. A música fará parte do novo álbum, que será lançado em breve.
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0: de brinquedos com decorações pendentes, como penas, sinos e olhos arregalados. Opte por brinquedos maiores, como bolas, ratos de brinquedo ou pedaços de papel amassado maiores, que é a boca do seu gato. Vocês dois podem aproveitar o tempo de brincadeira supervisionada com os populares brinquedos no estilo de vara de pescar. Mas esconde-os fora de alcance quando o seu gato está fora de vista.
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5: Olá pessoal, Almanac Musical no ar, por aqui Eduardo Maidana e hoje nós falamos de Drive, canção da banda estadunidense The Cars, lançada em 1984 como terceiro single do álbum Heartbeat City. O videoclipe da canção foi dirigido pelo ator Timothy Hudson e apresenta a supermodelo e atriz tcheca Paulina Poriskova, que mais tarde se tornaria a esposa do vocalista da banda, Rick Ocasek. A canção se tornou com o passar do tempo o maior hit da banda e teve o melhor desempenho nas paradas, chegando ao primeiro lugar na Austrália, segundo no Reino Unido e quinto lugar por quase 6 meses na Alemanha. Vamos recordar?

0: E o Almanac Musical fica por aqui. Até a nossa próxima edição. Tchau.
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3: Muito bem, hoje é quinta-feira, dia 20 de agosto de 2026. Você bem informado com as informações do Giro de Notícias. Historiadores e analistas avaliam como o Irã transformou tensões históricas com os Estados Unidos em trunfo. O governo iraniano utilizou o cenário de sobrevivência econômica para fortalecer sua influência geopolítica regional. Essa estratégia alterou significativamente as dinâmicas de poder e as alianças no Oriente Médio. Os professores da Universidade de Brasília realizaram uma assembleia geral para votar sobre uma possível greve. A categoria decidiu não aprovar a paralisação imediata das atividades acadêmicas na instituição de ensino. Contudo, os docentes apontaram para manter um estado de assembleia permanente para acompanhar as negociações. A Federação Nacional dos Trabalhadores do Judiciário Federal repudiou publicamente um provimento emitido pelo CNJ. A entidade manifestou forte contrariedade à autorização de pagamentos retroativos destinados a magistrados. O posicionamento gerou debates internos sobre a distribuição de recursos orçamentários na justiça brasileira. Essas foram as informações do Giro de Notícias, que volta a qualquer momento.
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2: 16 horas, 10 minutos e nós estamos aqui, graças a Deus. Mais uma tarde com vocês, mais um Terra Querida. Começando agora, hoje, quinta-feira, dia 20 de agosto de 2026, e a temperatura marcando 33 graus, por ligar a sul do Tietê. Vamos agradecendo a Deus por mais esse dia, e nós vamos com vocês até as 6 horas da tarde, até as 18 horas, muitas músicas. Nosso abraço, nossa boa tarde, a nossa querida Igaraçu do Tietê, Barra Bonita, e para toda a nossa região.
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2: 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Tá tudo prontinho, vamos começar o Terra Querida de hoje recordando o trio Parada Dura. Vamos lá.
3: Honra demais cantar com o trio Parada Dura, né?
4: Que prazer.

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6: Minuto do Esporte! faleceu nessa quarta-feira, aos 27 anos, o jockey Leandro Henrique, que estava internado desde o último domingo, quando sofreu uma queda durante uma corrida no Jockey Clube Brasileiro, na Gávea, no Rio de Janeiro. Leandro conquistou o Grande Prêmio Brasil do ano passado. Ele se acidentou no último domingo, durante o segundo páreo da programação do Jockey Clube Brasileiro. Seu cavalo invadiu a área dos cavaletes, derrubando o jockey, que sofreu traumatismo craniano e uma fratura exposta no quadril.
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16h30, é o Terra Querida. Muito obrigado vocês que estão com a gente nessa tarde. Vamos agradecendo. E quem está mandando é a Mercearia Patrícia Torre e a Adega Lunai, onde você vai encontrar ali uma grande variedade, né? 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E nós vamos em frente e vamos agradecendo o pessoal que estão aí ligadinho aqui no Terra Querido, Leonardo, um abraço, Leonardo, Finato, Laurindo, muito obrigado pela companhia de vocês. E nós vamos recordar o Chico Rei e o Paraná. Vamos lá.

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6: Mantenha atividades para o seu pet. O bem-estar físico e comportamental do seu pet pode ser conseguido com uma dedicação de tempo para brincadeiras e com exercícios. Caso ele não tenha diversão proporcionada por brincadeiras e atividades, você pode ter em sua casa um bichinho depressivo ou entediado, que tornará também a sua saúde mais frágil, tadinho.
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16h45, Alterra querida. Nós estamos agradecendo aí a companhia de vocês. Muito obrigado. 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Um abraço aí, Alessandro, para vocês. Muito obrigado pela companhia. E vai lá pro Laurindo também, tá aí o modão. Milionário José Rico que canta e depois vamos recordar o Vadico e o Vidoco. Vamos lá.

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17 horas, vamos conferindo e nós vamos mandando aquele abraço para vocês que vão enfrentar a noite, né? Estão aí se preparando. Um bom trabalho a todos vocês. E vocês que estão retornando para casa aí, um bom final de tarde, um bom descanso. E nós vamos mandando lá para o nosso companheiro Leonardo. Um abraço para toda a moçada aí, Leonardo. Muito obrigado pela companhia. O Laurindo, o Finato, muito obrigado a todos vocês que estão com a gente aí. E nós vamos com música. Música é uma moda também bastante antiga, né? Mas nós vamos recordar. É o Tião Carreiro e o Pardinho que canta. E depois, Kaique, quem vem, quem quer? Goiano e Paranaense. Vamos lá.

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1: Muito bem, hoje é quinta-feira, dia 20 de agosto de 2026. Vamos com as informações atualizadas de hoje do Giro de Notícias. O Grito dos Excluídos e Excluídas lançou oficialmente sua edição anual no Rio Grande do Sul. O movimento deste ano traz como tema principal as reivindicações por mulheres vivas, terras e moradias. Diversas organizações sociais e populares participam do evento de abertura para planejar suas mobilizações. Especialistas em direitos humanos debateram o aumento da violência política direcionada especificamente contra as mulheres. De acordo com as análises, esses ataques sistemáticos configuram uma clara tentativa de controle social. Defensores públicos pedem mecanismos mais rígidos de punição para garantir a participação feminina na política. Trabalhadores bancários do Distrito Federal decidiram aderir oficialmente a uma paralisação de caráter nacional. A categoria rejeitou as propostas anteriores e exige uma nova oferta econômica das instituições financeiras. O movimento pode afetar o atendimento ao público em diversas agências da região Centro-Oeste. Eu sou Léo Nunes e essas foram as informações do Giro de Notícias, que volta a qualquer momento.
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17 horas, 16 minutos, é o Terra Querida. Muito obrigado vocês que estão com a gente. E vamos com música. Vamos recordar o Moreno e Moreninho que canta. E depois o Cacique e o Pajé. Vamos lá.

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17 horas, 30 minutos, é o Terra Querida. 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E nós vamos com música, vamos em frente. O Leonardo, um abraço, Leonardo, para toda a moçada aí. Muito obrigado pela companhia de vocês. E nós vamos recordar, é o Taviano e o Tavares. Vamos lá.

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4: O craque inglês Harry Kane, atacante do Bayern de Munique, foi o maior goleador das ligas europeias na temporada 2025-2026, levando o prêmio Chuteira de Ouro pela segunda vez em sua carreira. Foram 36 gols em 31 partidas da Bundesliga. A primeira vez que ele ganhou o prêmio foi na temporada 2023-2024, também jogando pelo Bayern.
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17 horas 46 minutos. Nós vamos agradecendo vocês que estão com a gente. O Vardão da Gaita, aquele abraço, Vardão. Tá aí o modão, vamos recordar aí. Primeiro quem canta é o Tonico e o Tinoco. E depois quem vem? Depois é André Andrade, que nós vamos recordar. Vai lá pro Vardão, esses modão aí. Vamos lá.

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1: E nós vamos embora, chegamos ao final de mais um Terra Querida. Vamos deixar vocês com o modão aí, recordando Zé Fortuna e Pitangueira. E amanhã mais um encontro com nós. Muito obrigado pela companhia. Até amanhã, às 4 da tarde, se Deus permitir. Até lá, tchau.

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3: Muito bem, hoje é quinta-feira, dia 20 de agosto de 2026. Você bem informado com as informações do Giro de Notícias. Nos Estados Unidos, o presidente Donald Trump voltou a pressionar publicamente por uma agenda diplomática internacional. O líder político manifestou o desejo de realizar um encontro com Kim Jong-un ainda este ano. A declaração gerou reações diversas entre analistas políticos e autoridades do governo norte-americano. No centro esportivo, o Palmeiras enfrenta o Cerro Porteño em Assunção pela Copa Libertadores da América. A partida é considerada uma verdadeira prova de fogo para as ambições do clube na competição. O técnico Alviverde preparou força máxima para garantir uma vantagem importante jogando fora de casa. Flamengo recebe o Cruzeiro no Maracanã para o decisivo jogo de volta das oitavas de final. Com o confronto totalmente em aberto, a expectativa é de casa cheia para apoiar o time carioca. Ambos os times realizam treinos táticos intensos nos últimos dias, visando a classificação do torneio. Muito bem, essas foram as informações do Giro de Notícias, que volta a qualquer momento.
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8: Segundo a imprensa britânica, o festival Ozfest está de volta. A próxima edição será realizada no mesmo estádio que recebeu, em 5 de julho de 2025, o show Back to the Beginning, que marcou a despedida de Ozzy Osbourne dos palcos com o Black Sabbath e muitos convidados. Lembrando que 3 semanas após esse festival, Ozzy morreu aos 76 anos.
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0: Quinta-feira, 20 de agosto de 2026. E tempo quente. Temperatura agora 31 graus lá no cartódromo, mas já chegou a 34 graus hoje. Quente, sem vento, sem brisa, sem nada. E o pessoal com bastante resfriado por aí. Eu tô meio ameaçado aqui também, viu? Fazer uma forcinha para ver se escapa. Um abraço, meus amigos. Muito obrigado pela participação, pela solidariedade, pelo carinho. Tenha paz no seu coração, luz no seu caminhar. E olhe sempre para frente, viu? Olhar para trás não dá futuro. Tem coisas melhores para você usufruir daqui para frente do que aquelas que nós usufruímos lá no passado. Um abraço forte mesmo e muito carinhoso. E muito obrigado pela presença sua mais uma vez aqui, que tem feito um sucesso realmente esplendoroso. Deu uma queda aí em função do Facebook, que também anda meio atrapalhado. Mudanças, né? Modernidades que exigem mudanças e fatalmente acaba mexendo com o trabalho das pessoas que usam essa ferramenta. Boa noite, Marcelo.
1: Boa noite, Zé Maria. Boa noite, gente. Chegamos, Zé Maria. Ótima quinta-feira, né?
0: Tá inteiro?
1: Tô 50%, mas tive que voltar, né, Zé Maria? O povo pediu, volta. Pelo amor de Deus, não deixa o Zé Maria lá, não.
0: Houve uma choradeira que você nem imagina, né?
1: O pessoal pediu, então, Zé Maria, eu atendi, né? Fazer o quê?
0: Zé Maria fica sozinho, ele fica meio atrapalhado, já tá velhinho.
1: Falou, isso. Vocês vão tomar processo, hein? Você tá ouvindo lá o que ele tá falando? Ele tá perseguindo. Eu falei, deixa eu voltar, vai, pelo amor de Deus.
0: Viu? Você viu o vídeo que o Bernardino produziu sobre você ontem?
1: Não, Zé Maria, não deu tempo.
0: Você viu, sim. Encaixou em tudo, viu?
1: Olha, Zé Maria.
0: Você com um termômetro na boca,
1: com
0: aquele monte de mortadela com pão, e sonho. Lu, traga o meu remédio, 3 soninhos só.
1: É uma gripe pesada, viu, Zé Maria?
0: Sim, não é gripe isso aí, é um resfriado.
1: Será que é resfriado?
0: Gripe deixa na cama por dias.
1: Mas você sabe que sai até sangue do nariz, rapaz, e tanto você fica forçando pra limpar e tá trancado.
0: Isso é normal.
1: Eu fiquei com medo, viu, Zé Maria? Falei, dessa vez eu acho que... Deu certo.
0: O Denis não tá de plantão esse.
1: A praga pegou na minha pessoa. Ainda bem que o Denis não tava no comando, Zé Maria. Tá, era fácil ter feito a passagem.
0: É, mas ele, se for o caso, ele faz um benzimento e deixa para outro dia.
1: Eu preciso continuar mais um pouquinho aqui, ele viu? Atormentando.
0: O rapaz pesa quase 140 quilos, eu não tô afim de fazer esforço, não.
1: Ai, ai. Mas você sabe que eu fiz uma dieta para poder recarregar energia, Zé Maria. Ontem eu comecei a comer passatempo, voltei a comer, né? Comi inteira com suco de laranja, coisa inteira, Zé Maria. Comi uma hoje depois do almoço e ontem depois da janta.
0: Que bom.
1: E foi o que deu, entendeu?
0: Encheu o corpo de sódio.
1: Então, eu melhorei depois disso aí, Zé Maria. Eu senti que era isso, era essa falta de vitamina. De passatempo. Então, melhorei, tô melhor, viu, Zé? Mas ainda não tô 100%, não.
0: Você não é bobo, não. Você gosta de coisa boa, hein?
1: Só por Deus. Como que ficou? Como foi o programa sempre? Parece que foi melhor, né?
0: Você
1: tô
0: ouviu?
1: Sentindo que o número subiu.
0: Você ouviu? Você tava disfarçando? Por que
1: não
0: sei por
1: Deus? Você sabe que essa hora aí, eu tava deitado no sofá, né? A Lu tava vindo medir minha febre. Depois ela trazia a minha sopinha, né? E eu tava acompanhando vocês, né? Aí ela falou, ai, Marcelo, tem que voltar amanhã, porque o Zé Maria tá sem controle, hein? Eu falei, ai, sabia, viu? Quando ele fica longe, ele fica mesmo sem controle.
0: Saudade,
1: viu? Ele vai tomar um processo já.
0: É saudade.
1: Aí eu respondi alguma coisa, mas vocês também não falaram meu nome. Fiquei magoado, viu, Zé Maria? Magoei.
0: Marcelo.
1: Magoei. Como que foi ontem? Foi bem?
0: Foi bem, tranquilo.
1: Então tá bom.
0: Nós tivemos 2.109 respostas. E 1.638 visualizações.
1: Beleza.
0: E foi o nono dia ontem. Então, nesse nono dia, a gente soma aqui 11.412 respostas e 13.584 visualizações no Face. Tá voltando ao ritmo.
1: Beleza.
0: Deu aquela queda.
1: Ah, mas viu, eu tava acompanhando, Zé Maria. Pergunta muito difícil, viu? A turma fica com medo,
0: até
1: Zé Maria.
0: Lá você fica falando essa mesma ladainha?
1: Eu falei, olha, que pergunta mais difícil, Lu. Não tem jeito, o povo fica com medo. Tem, eu tenho medo.
0: Acerta, rapaz. A maioria acertou.
1: Todo mundo tem medo, viu, Zé Maria? Parece que é uma perseguição.
0: Ah, entendeu? Para de conversa negativa.
1: Não é um programa, é uma a hora da perseguição. O certo é mudar. A hora da perseguição, Zé Maria persegue seus ouvintes, viu, Zé Maria? Ô, louco.
0: Isso aqui foi perseguição, então.
1: Pergunta bem difícil.
0: Com essa felicidade que o pessoal tá sentindo todo dia, Você acha que é perseguição? Se fosse perseguição, o pessoal parava e não voltava.
1: Ô Zé, agora eu vou falar, perguntar uma coisa séria. Ontem, não, até agora é só, é só brincadeira, né? Agora. Ô Zé Maria, tá, a Defesa Civil de Barra Bonita lançou um alerta entre 20 e 21 e até amanhã sobre ventos, viu? Vento. Queda de temperatura, mas não tem chuva, né? É vento.
0: É sério, não tem nada disso aqui não, viu?
1: É.
0: Acontece o seguinte, o Estado, ele dá uma previsão geral para o Estado. Ah. Não é uma, é uma previsão pontual, ou seja, cada município é um ponto, como faz o Climatempo. Você achava que se poderia ter essa temperatura agora em pleno inverno? Hoje faz 2 meses de inverno.
1: Coisa
0: cadê
1: louca.
0: Cadê o inverno?
1: Não tem, já foi.
0: Já foi.
1: Já foi.
0: Vai cair a temperatura assim, mas nem pensar no como foi no comecinho. Estou até olhando aqui, ó. Nada a ver.
1: Eu fiquei preocupado, viu, Zé? Mas eu tenho medo de vento, não é por isso.
0: Vento é bom, rapaz. Refresca.
2: Tem subido.
0: Amanhã a gente vai ter uma queda de temperatura realmente para 25 graus, mas para 25 e 31 muda o quê? Nada. No sábado também 12 graus de manhã. Então é nesse ponto que está caindo a temperatura. No domingo 12 e 27. Na segunda 14 e 24. E daqui para frente é a mesma coisa. Terça-feira 14 e 20, 16, 19 graus e, 26, 16 e 19, 27, 17 e 31 aí. Já está subindo de novo. Dia sexta-feira, dia 28, 22 e 34. Dia 29, 20 e 35. Cadê o inverno?
1: É
0: aí que vai estar. Não tem, é a última que eu tenho. Tem mais. Dia 30, 21 e 37. Dia 31, 23 e 37. Dia 1º, 24 e 37. Isso é inverno? Não é.
1: Não, não é.
0: Dia 2, comecinho de mês, 18 e 26. E dia 3, quinta-feira, não nessa outra que vem, na outra ainda, isso aqui é a previsão para 15 dias, 17 e 27. Essas variações aqui, de 26 para 37, de 31 para 37, é isso aí que está dando o resfriado. É muita diferença de um dia para outro.
1: Mudança, né?
0: Muita. Não tem condição.
1: Meu Deus do céu. Bom, seguinte, ô Zé Maria, posso fazer as perguntas? Vamos lá?
0: Olha, vamos fazer as perguntas? Eu já falei para você, eu faço as perguntas. Mas você as interpreta aí. E negócio de botão e de tecla não é comigo. É com Vossa Senhoria. Boa noite, Zé Maganha.
1: Vamos fazer então a pergunta de hoje.
0: Seu Zé Maganha, professor.
1: É isso aí.
0: Abração.
1: Respondendo as perguntas de interação, vocês vão concorrer aos seguintes prêmios, gente. Gente, temos aqui uma... Deixa eu colocar na tela aqui, que é melhor, né, Zé Maria? Deixa eu colocar. Vamos lá. Temos aqui um cozedor de ovos elétrico, tá? Tá todo mundo querendo ganhar o cozedor, viu, Zé Maria?
0: Oh, é prático pra
1: caramba. É maravilhoso. Também temos aqui uma pipoqueira elétrica. Temos um liquidificador e também uma air fryer. Certo? Esses são os prêmios, gente. A divulgação dos ganhadores é dia 4 de setembro. É, 4 de setembro.
0: Dia 4, dia 5 é sábado, dia 6 é domingo e dia 7 é feriado nacional.
1: Certo? Então esses aqui são os prêmios. Eu vou fazer a pergunta agora. Lembrando, gente, que pode errar, não tem problema, não tenha medo. Falaram para mim hoje cedo que o Zé Maria causa medo e por isso que eles têm vergonha de responder. Fica tranquilo, Zé Maria querer encarar vocês, chama pra mim.
0: Joga pra mim.
1: Né? Vamos junto contra ele.
0: Mas cada conversa atravessada.
1: Zé Maria mandou uma mensagem, a mulher falou, eu tenho medo, Zé Maria.
0: Não, mas esse é o problema dela, o que
1: eu faço? Poxa, eu falei, não pode ter medo, Zé Maria, não. Ele falou, fica tranquilo, ele faz isso de coração. Ele junto com o Nilton, né? O Nilton tá sempre de parceiro nosso.
0: Ontem ele não veio.
1: Não veio?
0: Não.
1: Poxa.
0: Disse que a internet dele tava... impossível.
1: Mas em compensação, de cedo, misericórdia, Zé Maria. Nossa Senhora.
0: Perdido, né?
1: A primeira pergunta do Interação. O maior continente do planeta é a Ásia, com 43,8 milhões de quilômetros quadrados. Em segundo, vem a América, com 42,3 milhões. Dos continentes, tem mais países, a África ou a Ásia? Essa é a pergunta, tá, gente? Vou repetir. O maior continente do planeta é a Ásia, com 43,8 milhões de quilômetros quadrados. Em segundo, vem a América, com 42,3 milhões. Dos continentes, tem mais países, a África ou a Ásia? Bela pergunta, hein, Zé Maria?
3: A Ásia dá 5 Brasis.
1: Ásia.
3: Nós somos 8 milhões e 500 mil.
1: Sim. A Ásia fica ali...
3: Às vezes no contexto aqui...
1: O que fica na Ásia?
3: Você tem que fazer pergunta, vai explicar o porquê depois. Você faz a pergunta curta. Se o pessoal está reclamando que a pergunta está curta, não está, não. Olha aqui, só contextualizei, disse para o cara aprender, sabia que a Ásia é a maior que tem.
1: Mas a Ásia fica o quê lá? O que, que tem na Ásia?
3: E simplesmente perguntei, dos continentes, quem mais tem países? África ou a Ásia? Ásia?
1: O que tem na Ásia lá?
3: A Ásia tem China, tem Rússia, tem Japão, tem quem mais lá de grande? Esses basicamente. Só a Rússia tem 15, 17 milhões de quilômetros quadrados.
1: Fica tudo na Ásia.
3: Dá dois Brasil.
1: Misericórdia.
3: A China é um pouquinho maior que o Brasil.
1: É.
3: A Rússia, já disse, 17 milhões, muita coisa.
1: E a África?
3: A África?
1: O que tem na África?
3: O que tem na África? É. Só a África.
1: Só a África.
3: Ela só.
1: Então tá.
3: Não tem mais ninguém. A Índia fica na China, na Ásia também.
1: Na Ásia. A Índia? Nossa.
3: Índia, Nepal.
1: A Índia passou a China agora, né? 60, em quantidade.
3: Tem passado,
1: né?
3: Faz tempo.
1: Faz tempo.
3: 60 milhões a mais.
1: Às vezes vem uns vídeos, Zé Maria, da Índia, pra mim, uns indianos fazendo comida. Você já viu, Zé Maria?
3: Já
1: pelo olhar seu.
3: Lá,
1: é bravo. Você come, Zé Maria?
3: Eles jogam corpos no rio, corpo de gente mesmo. Lá no...
1: Pelo amor de Deus.
3: O maior rio dela lá. E tem que tomar a mesma água, toma um banho. O corpo
1: cê
3: passando tá ali, o cara tomando água.
1: É não. Tá. Só por Deus. Bom, essa é a primeira pergunta. A segunda pergunta, gente. A república mais antiga do planeta é um desses países, San Marino ou Roma?
3: Os dois ficam incluídos na Itália. Roma fica lá em Roma, capital, e é o menor país do mundo. É o país, normal, mas lá dentro da Itália. San Marino também fica dentro da Itália, num enclave, numa região montanhosa, cercada lá. E San Marino, é pequenininho. Ele tem 61 quilômetros quadrados. Vamos extrair a raiz de 61, dá quase 8, um quadrado de 8 por 8 quilômetros. Pequeno. Mas ele fica protegido no enclave lá. O que é um enclave? Uma região montanhosa que cerca ele e deixa ele sossegadinho lá. Se houver uma guerra, ele está sossegado. É difícil de atingir lá. E tem 33.600 habitantes. É pequeno. E só para você ter uma ideia, Marcelo, você sabe qual é o salário lá?
1: Salário
3: mensal chega a 34 mil reais.
1: Ah, não tem
3: quanto
1: como.
3: Quanto os 1.621 nossos aqui.
1: Ah, mas não tem como. Não tem como. Né? Ninguém aguenta pagar isso.
3: Luxemburgo é tão importante, tem uma riqueza extraordinária em relação ao tamanho, porque é lá que tem até corrida de Fórmula 1, né?
1: Sim.
3: Deixam de fazer no Brasil, já deixaram para fazer em outros países, que parece para nós que não tem nenhuma importância, mas tem sim. A só dá rico, que nem nós assim. A gente dá pra morar lá, viu, Marcelo?
1: Ah, vamos morar então, Zé Maria. Estamos tranquilo. Bom, o pessoal tá chegando aqui, mandando áudio também, Zé Maria. Deixa eu atualizar, já a gente começa a responder, pode ser? Vamos lá. A Sandra Foliene mandou boa noite. Oi, Sandra, boa noite.
4: Boa noite, Marcelo, José Maria, Kaique, Matias, Luciana, Cris, minha amiga querida, Eva das Neves. Também quero deixar uma boa noite para o Júnior Bernardino, Paulo Sérgio, Newton Rossi, Denis Prato, Leonardo Antunes, Creuza Polônio. Saudades de vocês, meus amigos. Aí, amiga, estou de volta. Você pediu para mim voltar, os amigos pedindo para mim voltar, que estava com saudades, estou voltando. Tá? Desejo a todos vocês uma noite abençoada. Fiquem todos com Deus. Abraços, meus amigos.
1: O Paulão chegou por aqui. Fala, Paulão. Boa noite, meu amigo.
5: Muito boa noite, Zé Maria. Boa noite, Kaique. Boa noite também ao Marcelo. E aí, meu querido? Melhorou? É, pra você ver, hein? Não é só Deus que mata, não, hein? cuidado com a alimentação, tá bom? Depois fica aí pedindo quitutins, né? Abraço a vocês. Abraço também, boa noite também ao Newton, ao Carlos, ao Júnior, à Sandra, à Eva. Esse pessoal todo maravilhoso aí, tá bom? Ótima noite de quinta-feira pra todo mundo.
1: Um abração, meu amigo.
6: Tá melhorzinho, Marcelo? É, depois você come aí, depois do programa, você fica aí, vai comer um cheeseburger, um x-lombo, ou vontade de comer um x-lombo, nego. Mas tá valendo, hein? E toma um 2 litros de Coca-Cola, amanhã você vai estar inteiro. Se você fizesse o que a gente faz, você ficaria muito melhor, viu? Nem gripe você pega. Abraço novamente, seja bem-vindo.
1: Eu fui no Conselho Zé Maria e me ferrei, viu, Paulão? Ele mandou tomar água com limão.
6: Ô Zé, escuta ou ouça esse áudio aí, ó, que me mandaram aí. Não sei quem é essa figurinha. Você reconhece essa voz?
7: Fala, Paulão. Rapaz, acordei agora, tava deitado, ó. Peguei uma gripe daquela, né? Só por Deus.
1: Quem é? Não reconheci. Eu não sei quem é essa pessoa. Um abraço, viu, Paulo Zé Maria. Eu vou apagar os áudios, viu, Paulão? Oi, Eva, boa noite, minha amiga.
8: Boa noite, Zé. Boa noite, Marcelo. Ásia e Roma. Sarou, Marcelo?
1: 50%.
8: Marcelo, não sei qual que é o pior. É o lambe-lambe do pozinho do miojo que faz mal ou é a passatempo? Eu não sei, Marcelo.
1: Gente.
8: Ah, é só por Deus. Boa noite, seu Carlos. Boa noite, seu Muito Rossi. Boa noite, Paulão. Boa noite, Júnior. Boa noite, Sandra. Um abraço, amiga.
1: Ô, Eva.
8: Um abraço da Eva das Neves.
1: Ai, Eva, só por Deus. É, eu vou sair daqui, eu vou passar a pegar um bolo de ninho, que eu tô com desejo, Zé Maria. Bolo de ninho maravilhoso, meu amigo. Ô, meu Deus do céu.
3: Os seus hormônios femininos estão aumentando aí.
9: Boa noite, Marcelo. Boa noite, Zé. Boa noite, Kaique. Boa noite, Newton Ross, Sandra Foliani, Carlos Lazarim, Eva das Neves, Paulão Soares, Maguila, Leonardo Antunes, professor Janete Zola, Nandão, seu Vicente Ferrari, Marisa Calçone e a todos os amigos ouvintes da Cidade FM. Um ótimo fim de quinta-feira a todos. Abraço, meus amigos. É, Marcelo, você ficou na concentração para assistir o jogo do Palmeiras secar ontem, mas não deu certo não, viu? Ah, e outra coisa, eu já ia atrás de um panetone para você, senão você ia fazer visita pro Denis, hein?
1: É, meu amigo, você vê como que é as coisas, né?
3: O Denis já queria visitá-lo, viu, Júlio?
1: O Denis.
3: Ele é gente boa.
1: Ainda bem que eu fiquei doente enquanto o Denis não tá em plantão, mas não.
3: Gente boa distante, viu?
10: Boa noite, Zé, boa noite, Marcelo, Dita das Neves, Asas e Romas.
1: Beleza, Dido, boa noite. A Joana chegou também, Zé Maria.
11: Boa noite, Zé, boa noite, Marcelo, Joana das Neves.
1: Boa noite.
11: Asla e Romas.
1: Valeu, Joana, um abraço, boa noite. Ah, o Cardão chegou, Zé Maria.
3: Ah, tá contente.
1: Vamos ver se ele vai falar, porque tá ontem eu passei e peguei ele, saímos ontem comer um lanche, eu e ele, ontem à noite. Né?
12: Boa
1: vamos
12: noite,
1: ver se ele vai
12: Zé Maria,
1: falar.
12: Marcelo e Kaique, um ótimo programa para todos nós aí, todos os ouvintes, todos os participantes. Deus que abençoe todos nós e nossos familiares. Uma ótima noite a todos. Fiquem todos com Deus. Abraço. É o Carlos Zazarinho. Boa noite, Neto Rossi. Deus que abençoe você e sua família. Boa noite, Dona Márcia Araguts, Leonardo Antunes, Paulo, Sérgio, Gino Bernardino, Eva das Neves e as Irmãs Neves. Fiquem todos com Deus. Vai, Corinthians!
1: Palmeiras jogou ontem, nem tô sabendo, não tô acompanhando muito futebol, Zé Maria.
3: Você assistiu?
1: Eu não juro por Deus, ontem eu tomei um remédio tão poderoso, mas dormi, mas dormi.
3: Mas o jogo foi a 7.
1: Ai, ai. É, por isso eu tava dormindo, sete pouquinho.
3: Falsidade, isso é pecado.
1: Zé Maria, nosso amigo Nandão chegou aqui, falou Marcelo e Zé Maria, Marcelão e Zé Maria. Mesmo que eu não estou participando, estou aqui ouvindo o programa. Opa, um abraço, viu, Nandão? Um abraço para você e pro Júnior Bernardino, pro Zé Maria. Marcelo, hoje eu mandei uma foto do sósia do Zé Maria. Aonde você me mandou?
3: É, mandou para mim.
1: Ah, mandou para você? Verdade, Zé Maria, igual?
3: Tá.
1: Parecido?
3: Ele achou, né?
1: Nossa.
3: Tá na hora de usar o ocrinho.
1: Oh, meu Deus do céu, viu? O Marino tá mandando abraço pra gente também. Ô, Marino, um abração, meu amigo. Tudo bem por aí? E o Júnior Bernardino, ei, Júnior, hein? Você gosta de fazer vontade e desejo pra gente, né? Mandou aqui, olha aqui, ó. Calabresa com cebola e tá comendo nesse momento, Zé Maria.
3: É, faz bem, que tá delícia. Saudável.
1: Saudável, olha. A Zé Maria, a nossa amiga Cleusa Polônio, ela mandou aqui, Marcelo. Nem comecei a responder, já travei. Poxa, Cleusa, é difícil, hein? E a resposta é África e San Marino.
3: Tá respondendo aqui, sim.
1: Tá respondendo? Então destravou, Zé Maria.
8: Ô Zé, oi. Por que a água foi presa?
1: Porque a água foi presa, Zé Maria.
3: Eva, você me abraçou sem apertar.
1: Ai, ai, ai, por quê?
3: Apertou sem abraçar.
8: Porque ela matou a sede.
1: Ah, Jesus amado.
3: É lógico, tá certo.
1: Ai, Eva, só por Deus. Ai, meu Deus. E a Eva. Ô, Zé Mari, vocês estavam falando que eu não tava bem, meu. Fiquei sabendo. A Eva veio aqui no dia, porque ela tava preocupada comigo. Ela viu eu bem mal, Zé Maria. Tava vermelho da cor dessa camisa aqui, ó.
3: Eu acho que é uma grande mentira, a sua e dela, que você fica vermelho.
1: Tava muito mal, escuta, ela ficou preocupada.
3: Você pode ficar roxo,
1: e no
3: né?
1: dia que ela veio, Zé Maria, eu tava falando e tava com um sangramento nasal. Vai vendo a situação minha. Oh.
3: De que você ficou vermelho, é mentira.
1: E tanto fazer força no meu não, narizinho, vermelho não tem como. Uma vez, Zé Maria.
3: A nossa pele misericórdia. Não deixa vermelho, Marcelo.
1: Ai, ai, ai.
3: Só deixa os olhos, os beiços, que são pequenos.
1: Aí eu peguei, né? Começou a sair sangue no meu nariz, a Cris falou, Marcelo, pega essa panela, coloca o sangue seu e faz chuva. Chouriço. Você acha, Zé Maria, que pode um negócio, uma ideia dessa? É. Fazer chouriço, Zé Maria.
3: Vai ver que ela gosta.
1: Poxa, viu? Ah, você tá de brincadeira. Essa Cris aí também, olha.
3: A
1: Cris não
3: tá
1: firme
3: aqui, Marcelo.
1: Manda bala aí, Zé Maria.
3: A Cris tá quente aqui, ó.
1: Ela chegou, ela voltou, ó, destravou?
3: A Sandra Pulini tá respondendo África. A Márcia Pereira tá respondendo África também. Pereira é descendente de portuguesa, conforme eu disse ontem aqui. Pereira é pé de pera. Já pulou um pacote aqui. A Sandra Pulini, África de novo. O Claudinho Adriano Oliveira, África. África outra vez. A Sandra Pulini, África. A Márcia Pereira, San Marino. A Márcia apelou aqui. Não, não, a resposta é outra. De outra pergunta. O Claudinho Adriano, a Sandra Pulini, Márcia Pereira. É o time que veio uma vez só. Márcia de novo, Claudinho Adriana, Sandra Pulini, Claudinho Adriana, Márcia Pereira, Sandra Pulini, Márcia Pereira, Claudinho, Creuza Polônio. Acho que já liberaram ela.
1: Acho que destravou.
3: Claudinho, Sandra Pulini outra vez, Creuza Polônio. Também você vê que o jeito que ela participa, o pessoal fica invocado mesmo, viu? O Carlão, Nazarim, está contente com a vitória do Palmeiras ontem. Eu também, estamos classificados para as quartas.
1: Mas vai morrer aí, viu? Nas quartas, não, fica, cai.
3: Não, pode, você pode botar esse olho ruim em cima que não vai adiantar nada.
1: Tenho certeza que vai cair.
3: A gente vai botar um espelho na sua frente e vai refletir para você mesmo. Creuza, Claudinho, Carlos, Lazarim, Vicente Ferrari, boa noite, seu Vicente. Um abraço para vocês aí. O Lazarim também já esteve conosco ao vivo aqui. Creuza Polônio, Vicente Ferrari. Júnior Bernardino, também contente com o Palmeiras dele, nosso. Seu Vicente Ferrari está firme aqui também, não está brincando em serviço, não. A Márcia Pereira, a Sandra Pulini, a Márcia Pereira de novo, o Claudinho Adriana, o Vicente Ferrari. Sabe o que acontece? Entra todo mundo no mesmo tempo. Isso aqui está um minuto de programa. A gente não tinha nem começado a falar. É isso aqui, Marcelo, que eu tenho.
1: Eu consegui separar um pessoal aqui, Zé Maria. A Silvana Pinheiro, boa noite, Silvana, tudo bem? A Maria, o Marcos Oliveira aqui, África, Zé Maria.
3: Oliveira também é descendente de português.
1: O Júnior Bernardino, África. O Paulão aqui falou, mandou boa noite para todo mundo. E respondeu Ásia, Zé Maria.
3: Ásia.
1: Ásia. Olha... A Cleusa Polônia, ela respondeu, voltou, Marcelo, voltou. Mas toma cuidado, hein, minha amiga. Toma cuidado que o filho da mãe, ele vai pegando e vai travando mesmo. Não tem jeito não, agora eles estão usando maiá, Zé Maria. Então ela fica só de olho, viu, nas agora, viu. Agora ela tá pegando tudo, viu. Vai por mim aí que...
3: Cadê o Newton Rossi?
1: O Newton não veio, Zé Maria.
3: Tá de greve com a gente também hoje?
1: Só vem na parte da manhã. Não vem mais à noite. Falou que tá magoado com você.
3: Tá bem?
1: Tá.
13: Olá, pessoal. Olá, grande Leonardo. Abraço.
1: Tudo
13: boa noite,
1: bem, meu amigo?
13: Zé Maria Marcelo. Boa noite. Boa noite ao Kaique. Boa noite à galera da rádio. Boa noite aos nossos amigos. Estamos sempre juntos aí, interagindo. Um abraço para todos. Um abraço para todos vocês. Tenham uma ótima noite e um bom descanso para todos. E vamos que vamos.
1: Ô, Leonardo, um abraço, viu, meu? Boa noite, viu? O Nilton, Zé Maria, ele veio hoje cedo. Hoje ele estava atacado com a gente, viu?
3: É?
1: Tava. Teve um problema de escorpião no cemitério, que tá saindo muito escorpião no cemitério. Teve uma reclamação, Zé Maria. Aí ele falou, Marcelo, olha, toma cuidado com esse tipo de escorpião. A gente tá aqui na tela. Que esse escorpião é o mais terrível.
3: É.
1: Escorpião aqui que eu coloquei, Zé Maria, vai atualizar a imagem aí.
3: É terrível,
1: Zé Maria.
3: Azar do escorpião se picá-lo.
1: Esse escorpião mata escorpião, então tem que tomar muito cuidado com esse que tá na tela, viu, gente? Eu não posso falar quem é, mas é um escorpião terrível, terrível, terrível. É, então o Nilton avisou a gente, viu, Zé Maria?
3: Avisou que
1: pra tomar cuidado, e ele falou pra mim não assistir filme de terror também. Porque ele falou que esse bichinho, esse bonequinho aí, Zé Maria, que eu coloquei a tela também, eu acho que você já assistiu esse filme, não assistiu? Esse bonequinho aí?
3: Essa bichinho, ela mata na chinelada, não precisa ser um escorpião.
1: Então o Nilton falou pra tomar cuidado também pra assistir esse filme aí, que é perigoso. Esse bichinho aí, esse bonequinho aí pode... olha, só por Deus. Então toma cuidado, Zé Maria. Isso aqui foi o que ele mandou hoje pra mim. Tá? E ele acabou de falar, Marcelo, acabei de chegar, apareceu um serviço grande. Eu fui na reunião, meu Dilton. Você abandonou a gente por causa do serviço da reunião? Faça isso não, abandona o serviço.
3: Não, ele fatura, rapaz. Deixa ele quieto,
1: mano. E aí ele mandou aqui que eu mandei uma foto pra ele, né? Que eu tinha acabado de tomar o meu remedinho. E é um suquinho que eu tô tomando agora, que tá muito bom, viu, Zé Maria?
3: Então, Silvana Pinheiro, essa também, Marcelo, é descendente de português.
1: Pinheiro?
3: É, porque eu disse ontem, você não escutou, você perdeu.
1: Eu tava dormindo nesse horário, Zé Maria.
3: Suco de miojo? Se o miojo já é ruim, imagina o suco, hein? Não tem do que fazer.
8: Qual é o cachorro que não late, Zé?
3: O mudo.
1: Qual é o cachorro que não late, Zé?
3: O mudo.
1: É. Zé...
8: Então, tá... É o cachorro quente.
3: Eu mudo,
1: cachorro quente.
3: O cachorro quente.
1: Nós dá vontade de comer um cachorro quente agora, Zé Maria. Poxa, que a Eva foi fazer, viu? A Cleide Olivato chegou por aqui, Zé Maria.
3: Também tá aqui.
1: Aí, opa, a Márcia Pereira também tá por aqui respondendo. É isso aí, gente. Vamos acelerando aí. Temos apenas semana que vem, né, Zé Maria inteira?
3: Semana que vem, mais dois, três dias da semana.
1: É,
3: do...
1: rapaz.
3: Na semana da pátria.
1: Zé Maria, você falou que agosto ia demorar passado. De onde você tirou isso?
3: Mas sempre foi. Quando eu dava aula era um mês terrível. Para o meu professor.
1: Meu, amanhã é sexta-feira, Zé. Acabou de novo a semana.
3: Já acabou.
1: Parece que começou. Olha, tá passando muito rápido.
3: É.
1: Eu não sei o que tá acontecendo, gente. Mas tá sim. Alguma coisa tá errada. Será que a idade tá passando desse jeito? Rápido?
3: O Paulo já arrumou aqui que vai arrumar confusão, viu?
8: Ô Zé, eu gosto de brincar com você, tá?
3: Claro, é um prazer. Eu prefiro que você brinque do que você me xingar, como certas pessoas aí que me xingam por trás. Não sei por quê. Vai fazer o quê, né? Cada um tem o direito de fazer o que quer.
1: Mas eu acho que você não é tão odiado que nem eu, não, Zé Maria. Eu tenho uns par dele aí que...
3: Eu tô lá preocupado.
1: Zé Maria, eu tô nem preocupado.
3: Mas tem preocupado se te odeio ou não.
1: A turma vem e fala duro que fala pra mim.
3: Se eu não trabalhar, se eu não me virar, quem vai fazer?
1: Zé Maria, eles vão falar mal de mim até na prefeitura. Você
3: acredita? Cris Escorpião, segundo o Paulo aqui. Cris Escorpião.
1: Eles falam mal de mim em tudo canto, Zé Maria. Meu Deus do céu, viu?
3: Ah, mas é bom.
1: Mas é bom, deixa que fale. Não,
3: você
1: não
3: lembra. Quem fala mal. Quem fala mal, recebe mal. Quem fala bem, recebe bem.
1: Eu não ligo, viu, Zé Maria? Nunca liguei pra isso. Mas o pessoal depois vem falar pra gente, né?
3: Deixa que fale. Eu não tenho atenção, Marcelo.
1: É.
3: Perco meu tempo. Tenho mais o que fazer.
1: É, eu também não ligo, não.
3: Como eu já disse, era descendente de português. Porque os judeus, na Idade Média, quando foram pra Portugal. Os judeus não tiveram pátria, tiveram pátria depois de 1948, quando a ONU resolveu, com os demais países líderes, arrumar um pedacinho de terra, que até hoje está dando briga e não vai parar tão cedo. Então, como eles não podiam professar sua religião lá, tinha que ser católico, eles faziam as reuniões escondidos. Mas como é que ia identificar um outro? Então resolveram, vamos botar nome de planta, nome de rio, no monte, João Montes, Marcelo Tietê.
1: Por que saber. O Tietê, Zé Maria?
3: Não, porque
1: eu queria ser um monte.
3: É nome de coisa.
1: Eu tenho que ser o Tietê?
3: Acho que pega bem pra você, viu? Você não pode ir lá, não. Se você entrar na água, sobe 2 metros pra baixo.
1: Pobre, pobre Tietê, né?
3: É. Oliveira também, que tem aqui a dona, a avó da Maitê, né?
1: Dona...
3: É, Oliveira?
1: E agora?
3: É. Oliveira, tô vendo aqui.
1: Tá como Oliveira, o sobrenome dela?
3: É. Tá Oliveira. A Cida Ferrari, aqui não tem jeito, né? Italiana. É. É de origem italiana, porque o nome que mais tem lá aqui no Brasil é Silva. Em Portugal também. E lá na Itália, Ferrari. É isso aí.
1: Dona Delfina é Sandra Oliveira? Pulina. Não, não, você sabe que eu nunca reparei Dona Delfina?
3: Sandra Pulina, ela não veio hoje, mas eu vi de ontem.
1: Ah, sim.
3: Newton Rossi mandando abraço para nós aqui. Obrigado, meu irmão. Felicidade para você, para Dona Leninha, para os meninos e para as criancinhas. E cuide bem dessas crianças, hein? Vai ser aquele voo relapso, forgado. Você pode ser forgado ou outras coisas aí. Com essa judiação que você faz comigo, com o Marcelo e com a Cris. Aliás, isso é maldade. Maldade pura. Mas isso volta. Não, mas volta.
1: Traz felicidade pra gente, o Nilton, todo dia.
3: Isso, mas volta. Mas volta só aí pra ele. Seja felicidade, não vai voltar pra ele. Fica tranquilo. Bom, vamos tomar uma aguinha?
1: Você falou de Rio Tietê, Zé Maria. Adivinha, né? Você acha que... Ai, meu Deus do céu. O que é isso, Nilton? Olha.
3: Não chegou.
1: Ai, ai, ai, Zé Maria. Mas não chega aqui. A nossa ponte Campos Salles, né? Bonita ponte, né, Zé Maria?
3: É, se pintasse, fica melhor.
1: É, nossa senhora, Zé Maria. Ei, Nilton, parabéns, meu
3: amigo. Você sabe que ele foi feliz nessa brincadeira aqui, Marcelo. Que nesse imposto que a senhorita pulou aí, essa altura do rio mesmo, tá soreado, hein?
1: Agora, Zé Maria, o Júnior Bernardino, ele tá pior que o Nilton, Zé Maria.
3: É.
1: Olha o que ele me mandou, Zé Maria. Esse aqui eu vou postar, viu, Júnior?
3: Isso aí.
1: Zé Maria do céu. Você come, Zé Maria?
3: O que, que ele tá aprontando aí?
1: Você come?
3: Deixa eu chegar aqui que eu confirmo ou não. Eu tô com a...
1: Zé Maria. Chegou, Zé Maria?
3: Não.
1: Não acredito, tá demorando assim. Acho que o Face travou.
3: Não como.
1: Não come, Zé Maria?
3: Não gosto. Não gosto do cozinheiro. E a panela por sinal tá muito higienizada. Você imagina por dentro, hein?
1: Olha, pai. Mas é isso aqui que aparece pra gente, né, Maria?
3: É.
1: O cara fica sentado no meio do molho, rapaz. O que, que é aquilo? Mas de jeito.
3: Fazer o quê?
1: Ah, não. Não dá, não tem coragem, viu?
3: Vamos beber água.
1: Vamos tomar aguinha, vai. A gente já volta. Um abraço.
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3: Mantenha atividades para o seu pet. O bem-estar físico e comportamental do seu pet pode ser conseguido com uma dedicação de tempo para brincadeiras e com exercícios. Caso ele não tenha diversão proporcionada por brincadeiras e atividades, você pode ter em sua casa um bichinho depressivo ou entediado, que tornará também a sua saúde mais frágil, tadinho.
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0: 18h53. Bom, o pessoal tá mandando bem, Marcelo. Nós estamos aqui com mil participações.
1: Beleza. É, o Júnior Bernardino tá pegando no meu pé também, meu Zé Maria. Calor. Poxa, viu? Ô, oh, louco. Meu.
0: Estragou o macarrão.
1: Se o seu time não tem sucesso, você fica pegando no meu pé, ô Júnior Bernardino.
0: Estragou o macarrão.
1: Não, mas esse aqui foi o Nilton que mandou, não foi o Júnior,
0: não. Não foi o Nilton?
1: Foi o Nilton que mandou. Aí, Nilton, um abraço, viu?
0: Você deu uma dentada aí.
1: O Júnior Bernardino tá pior do que o Nilton aqui, rapaz. Você tá louco.
0: 1.300, Marcelo.
1: 1.300, isso aí. Continua respondendo, né, Maria?
0: Porque quantos segundos para que eu falei? Uns 30, 40. Muito bem. Cida Ferrari tá por aqui. Fabiana Silva, que tava meio desaparecida. Cida de novo. O Reginaldo tá mandando, hein? Tá com disposição. Depois desse curso que ele fez em Bauru, acho que ele correu bastante atrás de cachorro grande lá.
2: Obrigado aí, cara. Ah, eu vou pegar minha filha às 8 horas no balé.
1: Ah, então tá.
2: Depois aí, eu já passo lá pegar.
0: É, umas 8h15, viu, Maguila?
1: Vai acordar o Zé Maria cedo, que acorda bravo, hein? Nossa senhora, você vai ver o rolo que vai dar.
0: Meu cedo é 5 horas, Marcelo. Pode chegar lá tranquilo.
1: Maguila, então tá combinado aqui o Zé Maria. Ele vai pegar o prêmio aí na casa do Zé Maria. Oh, mas não vai cedo, Zé Maria não gosta, hein?
0: Como você fofoqueiro.
1: Ele já veio bravo, que é esse cara, foi lá, Marcelo, e acordou 10 da manhã, pai, tava dormindo, tomando lá.
0: Você acha que abre a porta se bater de manhã? Eu não tenho nem campainha.
1: Ah, oh, meu Deus do céu, meu.
0: Não tem não, pode derrubar o portão, não é comigo não. É, mas eu acordo 5 horas, tranquilo, todo dia. Ou às vezes mais cedo, quando eu consigo dormir mais, aí eu entro no bendito desse computador, que é o meu lá. Aí passa a hora, quando você vê, 10 horas.
1: Mas é bom, Zé Maria. Ocupa a mente, a cabeça, né?
0: É, melhor que ficar pensando besteira.
1: É, pelo amor de Deus, né?
0: É que eu não tenho o hábito de pensar besteira. Eu penso só coisa boa, porque então, pensar besteira não leva lugar.
1: Não. De jeito nenhum.
0: Infelizmente, não. Bom, rapidinho aqui,
1: manda
0: Marcelo.
1: Aí, Zé Maria.
0: São 18h55. 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Temos aqui na tela dois falecimentos. Aos 87 anos, da senhora Alzira Green Simeonato, sepultamento amanhã, às 9 horas, no cemitério São Joaquim, aqui no centro de Igaraçu do Tietê. E também, aos 81 anos, do senhor Wilson Pestana, sepultamento amanhã, às 9 horas, no cemitério debaixo de Barra Bonita. Condolências a ambas as famílias. Deixa eu ver se não tem mais. Não, só os dois. Ambas as famílias, e muita luz, muita vibração positiva na chegada deles ao plano espiritual. Eupete pode ser um dos grandes vencedores do concurso. Não é concurso, é

0: 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O dia D de vacinação será realizado neste sábado em todo o país. O objetivo é atualizar a caderneta vacinal. Crianças e adolescentes menores de 15 anos devem comparecer a uma unidade básica de saúde, UBS, ou a qualquer ponto de vacinação em todo o país neste sábado. Agora, viu? Pode amanhã. O dia da campanha de multivacinação. O objetivo é atualizar a caderneta vacinal. A campanha começou no início do mês e segue até 1º de setembro, com oferta de 20 doses do calendário nacional de vacinação que protegem contra doenças como meningite, tuberculose e cânceres associados à infecção do HPV. Pela primeira vez, a campanha conta com a vacina pneumocócica 20 valente, pneumovite, é o nome dela, incorporada em junho ao calendário. A dose amplia a proteção contra doenças causadas pelo pneumococo, incluindo pneumonias e meningites, e é indicado para crianças menores de 5 anos. 18h58, vamos às respostas?
1: Vamos lá, Zé Maria. 1520 respostas, continuem respondendo, gente. Mesmo que termine o vídeo, tá? O vídeo fica salvo aí, vocês vão continuar respondendo. A primeira pergunta que Zé Maria fez pra gente: o maior continente do planeta é a Ásia, com 43,8 milhões de quilômetros quadrados. Em segundo vem a América, com 42,3 milhões dos continentes. Tem mais países, a África ou a Ásia, Zé Maria?
0: É, muita gente acertou, mas teve gente que errou também. Sabe quantos países tem a África?
1: A África?
0: 54. A Ásia, 48. Só que o tamanho da Ásia, na sua Rússia, pega uns 7, 8 países do tamanho do Brasil.
1: Certo. Pra
0: você ter ideia. A Europa tem 50. E a América, que somos nós aqui, Estados Unidos, lá em cima, México e Canadá, e o Caribe, 53. Não, 53 não. 23 com 12. 27. 27 países.
1: Certinho, então, Zé Maria. A segunda pergunta: a república mais antiga do planeta é um desses países, San Marino ou Roma?
0: É San Marino.
1: San Marino.
0: O San Marino, como eu já disse, tem 33.600 habitantes e ele foi fundado 301 a.C. Depois, na sequência, vem Roma, no 526 depois de Cristo, antes de Cristo. Quer dizer, antes de Cristo, já existia a república.
1: Certo.
0: Certo?
1: San Marino, então, a resposta.
0: San Marino.
1: Né? Vamos embora, Zé? Vamos para a estiva agora, comer uma bela picanha?
0: Um bom dia, né? Quinta-feira quente. Vamos
1: tudo
0: lá.
1: De bom. A gente volta amanhã com interação. Tchau, Zé. Tchau, gente.
0: Até amanhã, pessoal.
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3: Olá, boa noite.
4: Boa noite para você que nos acompanha em todo o país.
3: Quinta-feira, 20 de agosto de 2026.
4: Vamos aos destaques do dia.
3: Estratégia brasileira para inteligência artificial.
4: Ações incluem a compra de um supercomputador para processamento de IA, formação de profissionais e transferência de tecnologia.
3: transferência eletrônica de veículos.
4: Nova resolução estabelece regras para a operação digital de compra e venda de carros.
3: E vamos saber mais sobre a atualização da Lei Seca com o secretário nacional de trânsito, Adroaldo Catão.
5: Prevê a possibilidade de certificar os chamados drogômetros, equipamentos para aferir a presença de outras substâncias que estão, no momento da abordagem, atrapalhando a capacidade psicomotora e impedindo direção mais segura.
4: Setor elétrico se prepara para efeitos do El Niño.
3: A atuação quer dar mais segurança ao sistema. Luciana Colares de Holanda.
6: Para aumentar a segurança do sistema, o Comitê de Monitoramento do Setor Elétrico aprovou a antecipação de 1,8 gigawatts de capacidade.
4: E você vai saber como escolher eletrodomésticos e eletrônicos mais econômicos para a sua casa.
3: Na apresentação da Voz do Brasil, Luciana Vasconcelos e Luciano Seixas.
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3: Um supercomputador para desenvolver inteligência artificial em grande escala.
4: Além de parcerias com outros países para capacitação e desenvolvimento dessa tecnologia.
3: Ações anunciadas hoje que fazem parte do Plano Brasileiro de Inteligência Artificial.
7: Entre as ações anunciadas nesta quinta-feira, está a aquisição por meio de edital competitivo de um supercomputador para treinar modelos e desenvolver inteligência artificial em larga escala. O equipamento vai alcançar cerca de 7.200 petaflops, ou seja, será capaz de fazer cerca de 7,2 quintilhões de operações matemáticas em apenas um segundo e deve figurar entre as 10 maiores máquinas do mundo em capacidade de processamento de IA. A ministra da Ciência, Tecnologia e Inovação, Luciana Santos, detalha o impacto da inteligência artificial na vida das pessoas.
8: Para que essa supercomputação? É para desenvolver vacinas e medicamentos. É para poder garantir antecipação das chuvas e secas. É para poder melhorar a produtividade da indústria brasileira. E em tudo isso, o IA vai nos ajudar. O supercomputador não serve apenas para fazer conta mais rápido. Ele serve para transformar problemas que levariam décadas para resolver coisas do dia a dia do povo brasileiro.
7: O supercomputador será instalado no Parque Tecnológico Augusto Severo, na Universidade Federal do Rio Grande do Norte. O estado foi escolhido devido ao grande potencial energético. A presidente do Conselho de Administração do Parque, Ângela Maria Paiva Cruz, explica o que a chegada do equipamento vai representar para a região.
9: A instalação do supercomputador no Rio Grande do Norte demonstra que a ciência brasileira se fortalece quando alcança diferentes territórios, mobiliza talentos e transforma conhecimento em oportunidades para a sociedade.
7: As ações integram o Plano Brasileiro de Inteligência Artificial. Também foi anunciado o início da estruturação de uma nuvem brasileira por meio de uma parceria entre os setores público e privado. O objetivo é criar uma alternativa nacional para armazenar e processar dados e sistemas, como explica Esther Dueck, ministra da Gestão e da Inovação e Serviços Públicos.
10: O serviço na nuvem ainda é prestado por uma empresa estrangeira. Tem uma chinesa e 5 americanas, mais ou menos. São 6 empresas no mundo que são capazes de operar um serviço de nuvem com todos os serviços que estão embutidos ali. O que a gente está fazendo aqui é que a gente quer criar uma capacidade nacional de fazer o serviço de nuvem.
7: Também foi anunciada cooperação tecnológica com empresas da China para desenvolver modelos de IA em língua portuguesa e capacitar 3 mil brasileiros em 5 anos. O Brasil fará ainda parceria com a Espanha para aumentar a capacidade brasileira de desenvolver chips. Reportagem Gabriela Noronha.
4: Atenção motoristas de táxi e aplicativos interessados em comprar um carro.
3: O valor do financiamento para quem está cadastrado no Move Brasil aumentou de 150 para 200 mil reais.
4: É o que determina a portaria publicada pelos Ministérios do Desenvolvimento, Indústria, Comércio e Serviços e do Ministério da Fazenda.
3: A nova portaria também inclui entre os veículos elegíveis os híbridos com diferentes combinações de fontes de energia, integrando motor elétrico e motor a combustão que utilize álcool, gasolina ou ambos.
4: A elevação do teto e a inclusão de outros veículos híbridos amplia a oferta, mantendo os critérios de sustentabilidade e eficiência energética, como explica Wallace Moreira, secretário de Desenvolvimento, Indústria, Inovação, Comércio e Serviços.
11: atualizar esse valor para que os trabalhadores possam ter acesso a esses modelos de carros, que é fundamental. O taxista, ele consegue comprar um carro com preço acima de 150 mil e com descontos que ele tem, fica abaixo de 150. Como o programa, ele contabiliza o preço que está na nota fiscal, o trabalhador de aplicativo fica numa desvantagem. Isso corrige ali e contribui para que esses trabalhadores possam comprar esses carros. Os critérios para acessar o programa continuam os mesmos, assim como os critérios de habilitação ao programa também não alteram.
3: Para solicitar adesão ao programa, acesse movebrasil.sistema.gov.br.
12: E Luciano, quem pretende comprar ou vender um carro usado vai poder agora fazer todo o processo por meio digital.
3: Uma nova resolução do Conselho Nacional de Trânsito autoriza a transferência de veículos de forma 100% eletrônica.
12: O procedimento vai reunir em uma única plataforma a assinatura do documento, a quitação de débitos e pagamentos de taxas.
3: Outra novidade é a modalidade de transferência custodiada, quando a liberação de recursos fica condicionada aos requisitos da transação.
13: A norma cria três modalidades de transferência de propriedade: convencional, eletrônica e eletrônica custodiada. Na modalidade eletrônica, as etapas do processo poderão ser realizadas digitalmente com integração ao Renavan, desde que seja feita a vistoria do veículo, entre outras exigências previstas. Quando estiver disponível, comprador e vendedor poderão realizar em um mesmo fluxo eletrônico etapas como o registro da negociação, a assinatura eletrônica da transferência, a consulta e o pagamento de débitos e taxas dos DETRANs estaduais e a conclusão da mudança de propriedade. Já na modalidade de transferência eletrônica custodiada, será possível manter em custódia o valor da negociação do bem durante a operação. Atualmente, a transferência de propriedade já conta com instrumentos digitais. Com a nova resolução, foram estabelecidas as condições para integrar essas etapas em um fluxo eletrônico vinculado ao Renavan. As operações também ficarão mais seguras com requisitos de segurança definidos pela norma, como autenticação individual e multifator, rastreabilidade, trilhas de auditoria e mecanismos de prevenção e detecção de fraudes. Daniele Popov para a Voz do Brasil.
12: A fiscalização de trânsito poderá usar agora novos equipamentos para detectar, além do consumo de álcool, também o uso de drogas pelos motoristas.
3: A mesma resolução do Conselho Nacional de Trânsito, que atualizou a Lei Seca, estabeleceu ainda algumas mudanças nos procedimentos para testar os condutores.
12: Esse teste será feito em uma triagem inicial, com equipamentos mais sensíveis, e em caso positivo, em uma segunda etapa com o bafômetro.
3: O secretário nacional de trânsito, Adroaldo Catão, conversou comigo e Mariana Jungmann mais cedo e explicou o que muda e o que permanece igual na fiscalização sobre o consumo de álcool e drogas. Acompanhe.
14: Secretário Adroaldo Catão, seja muito bem-vindo à Voz do Brasil. Vamos falar dessa atualização sobre as regras da Lei Seca, que foram aprovadas recentemente. O que o senhor destaca como mudanças mais importantes?
15: Olha, eu destaco dois pontos importantes. Primeiro, isso que você falou bem, é uma atualização, né? A Lei Seca está completando aí 18 anos de muito sucesso e era o momento de fazer algumas modificações no âmbito da resolução do contrato. Ou seja, tudo que está na lei, no Código de Trânsito, permanece, tá? O que a gente fez foi atualizar alguns procedimentos. E aí eu destaco dois pontos. O primeiro é o seguinte: o cidadão que for abordado inicialmente, ele agora vai poder fazer uma espécie de pré-teste, uma triagem, né? Isso facilita também o trabalho dos policiais, dos agentes. Por quê? Porque o cidadão que vai fazer aquele teste inicial, ele somente se for detectado algum indício de álcool, né, nesse primeiro teste, é que ele vai ser encaminhado ao uso do etilômetro oficial, que é esse que vai gerar, de fato, uma eventual penalidade. Isso facilita o trabalho também das polícias, evita filas, né, congestionamentos. Esse é um tipo de procedimento que, inclusive, algumas polícias já utilizam, tá? Mas isso não estava previsto na norma, isso gerava alguma insegurança jurídica. Então, a gente fez essa atualização, que é justamente para dar segurança jurídica, tanto para o cidadão quanto para o agente. Isso também permite que haja um tempo, né, entre o primeiro teste e um eventual segundo teste, para aqueles casos que muitas vezes geravam, inclusive, algumas manchetes sensacionalistas na imprensa, dizer assim, olha, o cidadão usou enxaguante bucal, vai aparecer álcool na boca, e a gente sabe que não é bem assim, porque esse álcool ele não permanece na boca muito tempo, então o tempo entre fazer um primeiro teste e um segundo será suficiente para tirar qualquer dúvida, né? Porque o objetivo, obviamente, da lei seca não é pegar quem usa enxaguante bucal, mas sim quem bebeu e está dirigindo e, portanto, pode ter a sua capacidade de dirigir alterada. E o segundo ponto que eu destaco é a previsão dos equipamentos que têm sido chamados popularmente de drogômetros, né? Que são equipamentos que visam a detectar o uso de outras substâncias, que é a expressão que o Código de Trânsito utiliza. Tem o álcool e tem outras substâncias que também podem causar dependência e alteração da capacidade psicomotora. Então, a previsão desses equipamentos dá também segurança jurídica para que, a partir de agora, o Inmetro possa certificar esse tipo de equipamento que, a partir daí, vai poder ser utilizado também nas operações lei seca para detectar não só o álcool, mas também essas outras substâncias que também levam a um risco, né? Dirigir tendo usado drogas ou usado esse tipo de substância, obviamente, leva a um risco à sociedade.
3: Secretário, as novas normas também prevêem que o agente de fiscalização deverá registrar pelo menos 2 sinais observados que confirmem a alteração da capacidade psicomotora do condutor. Antes, só o teste de alcoolemia era usado. Qual a importância desse registro adicional se já tem o bafômetro?
15: Não, na verdade, não é um registro adicional. É um ou outro. O que é que acontece? Você pode usar já era assim, tá? Isso é importante dizer. Hoje, já está previsto na lei que o agente ele pode detectar comportamentos que mostrem que o cidadão está com seu comportamento alterado, né? Pelo uso de drogas ou álcool, mesmo que ele se recuse ao uso do bafômetro, do etilômetro ou, no caso agora, do chamado drogômetro. O que a resolução fez foi dar mais procedimento, mais clareza, para evitar contestações posteriores na justiça. Então, isso dá mais transparência também e aumenta a capacidade do Sistema Nacional de Trânsito de aferir esses dados, né? Isso também é muito importante. Então, é obrigatório agora que se coloque pelo menos 2 comportamentos alterados para que isso seja mais explicitado, mais transparente. Mas continua como é hoje. Basta o uso do etilômetro ou, no caso agora, quando houver o equipamento, o uso do chamado drogômetro. Essa situação acontece quando o agente, mesmo diante da recusa, detecta que há um comportamento claramente indicando o uso de álcool ou de outras substâncias.
14: E houve mudanças aí, secretário, em relação aos procedimentos quando o condutor se recusa a fazer o bafômetro ou continua como era antes, mesmo se recusando, ele vai sofrer as penalidades?
15: Continua exatamente como era antes, não mudou nada nisso aí, a lei continua valendo, tá? Não houve nenhuma modificação, ou seja, se o cidadão se recusar, seja ao usar o etilômetro ou outro equipamento, ele vai responder pela recusa, que é uma infração específica, que é aquela que lhe dá multa de quase R$3.000 e lhe submete a uma suspensão da sua CNH. Então, realmente, é um procedimento que continua do jeito que está hoje e o cidadão tem que saber que ele pode, obviamente, se recusar, mas se ele se recusar, ele está sujeito a esse tipo de infração. Lembrando que mesmo que ele se recuse, e além de levar multa, se ele tiver com comportamentos que demonstrem que ele está embriagado ou sob uso de outra substância, também continua a responsabilidade do agente de detectando que isso aconteceu, enquadrá-lo eventualmente, se for o caso, também como crime.
3: Então, secretário, não muda nada em relação às obrigações e direitos dos condutores, né? A resolução não estabelece nenhum novo tipo de infração, certo?
15: Certo, exatamente, não muda a infração continua a mesma, a infração ela está prevista no Código de Trânsito, o que a resolução faz é isso, atualizar procedimentos, dar mais segurança jurídica e prever a possibilidade de certificar os chamados equipamentos drogômetros, os chamados drogômetros, equipamentos para aferir a presença de outras substâncias que estão no momento da abordagem atrapalhando a capacidade psicomotora do agente e impedindo a sua direção mais segura.
14: Muito bem, nós conversamos com Adroaldo Catão, secretário nacional de trânsito. Muito obrigada, secretário, por sua entrevista aqui à Voz do Brasil.
15: Eu que agradeço.
12: O fenômeno climático El Niño pode afetar diferentes áreas do país, com reflexo nas chuvas, na agricultura e até no abastecimento de energia.
3: Por isso, o setor elétrico também reforça o planejamento para se antecipar aos possíveis impactos do fenômeno e reforçar a segurança no fornecimento de energia.
12: As estratégias foram discutidas durante um evento promovido pela Agência Nacional de Energia Elétrica, ANEEL.
6: O risco de eventos climáticos extremos coloca o planejamento como uma das prioridades para o setor elétrico. A preocupação é reduzir os impactos de um possível El Niño intenso sobre o sistema, especialmente nas regiões mais vulneráveis, como explica Sandoval Feitosa, diretor-geral da Agência Nacional de Energia Elétrica, a ANEEL.
16: Projeções internacionais da Administração Nacional Oceânica e Atmosférica dos Estados Unidos estimam elevada probabilidade, mais de 90%, de um El Niño muito forte para ocorrer entre outubro e dezembro de 2026, reforçando a necessidade de preparação antecipada.
6: Para aumentar a segurança do sistema, o Comitê de Monitoramento do Setor Elétrico aprovou a antecipação de 1,8 gigawatts de capacidade. Essa quantidade pode abastecer mais de 1,5 milhão de residências ou alimentar grandes complexos industriais e cidades de grande porte. As distribuidoras de energia planejam investir cerca de 20 bilhões de reais na modernização das redes, enquanto o Operador Nacional do Sistema Elétrico, ONS, lançou um portal para acompanhar diariamente a evolução do fenômeno. No norte, a ANEEL também antecipou recursos para a compra e a estocagem de combustível antes da redução do nível dos rios. Para o secretário nacional de Energia Elétrica do Ministério de Minas e Energia, João Daniel Cascalho, a atuação conjunta é fundamental para enfrentar o cenário.
17: É isso que fortalece o setor, atuação coordenada, preventiva, antecipada e com ações efetivas. Por isso que, quando eu vejo aqui um painel com geração, transmissão, distribuição, agência de águas, defesa civil, Agência Nacional de Energia Elétrica, eu vejo que é assim que a gente atua de uma forma coordenada com ações efetivas.
6: A articulação do Ministério de Minas e Energia com a ANEEL, a Agência Nacional de Águas e a Defesa Civil inclui ainda leilões de potência, monitoramento por satélite para prevenção e combate a queimadas e medidas relacionadas à vazão de Belo Monte. Reportagem Luciana Colares de Holanda.
3: E vamos continuar falando aí, Luciana, sobre energia, dessa vez dentro de casa, a economia dentro de casa.
12: Pois é, Luciana, na hora de comprar eletrodomésticos, por exemplo, existe uma etiqueta em formato de lâmpada nas cores preta e amarela.
3: É o selo Procel, uma referência para quem busca economia na conta de luz e mais eficiência energética.
12: Os detalhes você vai ouvir agora na reportagem de Márcia Fernandes.
18: O selo Procel de economia de energia ajuda a identificar produtos com maior eficiência energética. Ele é concedido aos equipamentos classificados pelo Inmetro na categoria A, que é a nota máxima concedida pelo Instituto, e indica aparelhos mais econômicos. Como explica o diretor do Departamento de Informações, Estudos e Eficiência Energética do Ministério de Minas e Energia, Sérgio Aire Moraes.
19: É uma espécie de medalha. Eu sei que, ao adquirir um determinado equipamento com o selo Procel, dentre todos os equipamentos classificados como A, ele é mais eficiente. Então, eu estou no topo da categoria. Então, cumpre esse papel de informar o cidadão que aquele determinado equipamento tem um reconhecimento, um mérito maior de eficiência.
18: O selo funciona como um indicativo para os consumidores que buscam economia na conta de luz. O biólogo Sinomar Fonseca foi com a família a uma loja em Brasília procurar uma geladeira e uma máquina de lavar e levou em conta o consumo de energia na hora da compra.
20: Eu sempre olho e tomo cuidado de entender, né, o que está sendo a mensagem que está sendo passada. E os selos, eles têm um indicativo, né, para mostrar esse consumo. Tento sempre escolher o melhor consumo, né?
18: Podem levar o selo outros produtos, como lâmpadas, ar-condicionado, ventilador, televisões e eletrodomésticos em geral. O selo Procel estende-se também às edificações, para indicar aquelas que oferecem melhor desempenho energético e economizam mais, como explica Sérgio Aire Moraes, do Ministério de Minas e Energia.
19: Ela tem que ser eficiente nos seus sistemas de iluminação, de ar-condicionado e a própria estrutura envoltora da edificação, piso, parede, teto, elas têm que apresentar um melhor desempenho. Aí sim passa a ter uma autorização de exibir essa placa do selo Procel na entrada da edificação.
18: Antes de receberem o selo, os produtos passam por testes e avaliações técnicas em laboratórios. Vale lembrar que, além da diferença na conta de luz, produtos e edificações que trazem o selo Procel têm menores custos de operação e manutenção e contribuem para um uso mais racional dos recursos naturais, já que consomem menos energia para realizar a mesma função. Reportagem, Márcia Fernandes.
3: Produtores rurais, pesquisadores e consumidores contam agora com uma plataforma para acompanhar preços de alimentos e previsão de safras.
12: A Companhia Nacional de Abastecimento, a Conab, lançou uma nova versão do Portal das Informações, que reúne em um único endereço mais de 80 painéis e serviços agropecuários.
3: O gerente de dados e inteligência da Conab, Herbert Filgueiras, explica o impacto dessa modernização do serviço.
1: A reformulação do portal nasceu assim, com o objetivo de democratizar o acesso aos dados e informações que a Conab produz, né? E às vezes esses dados ficavam pulverizados, né? E difícil de encontrar. A gente consolidou diferentes ambientes distintos, modernizamos as interfaces de acesso, com o objetivo de fortalecer o processo de governança da informação de dados, né?
12: Acesse a plataforma em Portal de Informações, tudo junto sem cedilha e tio, .conab.gov.br.
3: Celular, redes sociais e inteligência artificial já fazem parte da rotina de crianças e adolescentes.
12: E com tantos desafios no ambiente digital, professores também precisam estar preparados para orientar os estudantes sobre segurança, privacidade e uso responsável da tecnologia.
3: Uma formação gratuita e online oferece ferramentas para ajudar os educadores a levar esse debate para a sala de aula.
21: O uso excessivo de celulares, redes sociais e inteligência artificial por crianças e adolescentes desafia pais e professores. Para ajudar a orientar os jovens no mundo conectado, o Ministério da Educação e a SaferNet Brasil, com apoio do Governo do Reino Unido e da Meta, oferecem a segunda edição do curso gratuito Segurança e Cidadania Digital em Sala de Aula. A formação online é voltada para educadores das redes pública e privada. Com 40 horas, o curso aborda temas como tempo de tela, cyberbullying, proteção de dados e fake news, como explica a coordenadora-geral de Educação Digital do MEC, Ana Dalfabro.
22: Ele trata de temas sobre segurança e privacidade na internet. A gente sabe, né, a crescente violência que as crianças têm sofrido dentro do ambiente digital. Então, um curso super importante para esse público. Fala também sobre a necessidade de empatia, respeito nas redes, né, nessa convivência hoje dentro do mundo digital. Então, de fato, um curso muito útil para os professores hoje, dado o dia a dia deles em sala de aula. Curso é todo online, os professores conseguem fazer no seu ritmo, na hora que funciona melhor para parar e conseguir se dedicar a uma formação. Então, bem mão na massa.
21: Para fazer o curso, acesse o site avamec.mec.gov.br, faça o login com sua conta gov.br e busque por Segurança e Cidadania Digital em Sala de Aula, segunda edição. Depois, basta clicar em inscrever-se e começar as aulas. Reportagem Gilberto Evangelista.
12: Profissionais que ainda não têm curso superior ou que possuem graduação em área diferente daquela que atuam podem concorrer a bolsas integrais de licenciatura pelo PRILEI, um programa de formação inicial e continuada de professores.
3: Podem concorrer também a bolsas integrais de licenciatura aqueles que tiveram bom desempenho no Enem.
12: As bolsas são oferecidas por universidades federais, estaduais e instituições privadas sem fins lucrativos que participam do programa.
3: Para aderir ao PRILEI, as instituições privadas de educação superior devem acessar o Sistema Integrado de Monitoramento, Execução e Controle em cimec.mec.gov.br.
12: E essas foram as notícias do Governo Federal.
3: Uma realização da Secretaria de Comunicação Social da Presidência da República.
12: Com produção da empresa Brasil de Comunicação.
3: Fique agora com as notícias do Poder Judiciário e do Congresso Nacional. Boa noite.
12: Boa noite, até amanhã.
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5: STF encerra amanhã julgamento da denúncia contra ex-deputados estaduais Rodrigo Bacelar e TH Joias do Rio de Janeiro.
8: STJ reafirma que envio de pornografia pela internet pode configurar importunação sexual.
5: Caixa Econômica Federal vai ter de pagar horas extras à bancária que não era obrigada a registrar ponto.
8: Boa noite, eu sou o Arthur Filho.
5: E eu sou Walter Lima.
8: A primeira turma do Supremo Tribunal Federal aceitou denúncia contra o ex-presidente da Assembleia Legislativa do Rio, Rodrigo Bacelar, e o ex-deputado estadual Tiago Raimundo dos Santos Silva, conhecido como TH Joias.
5: O julgamento acontece em sessão virtual da primeira turma, que termina amanhã, mas todos os votos já foram apresentados.
8: Eles são acusados de obstrução de investigação em um caso que envolve o vazamento de informações sigilosas da Operação Zargum, que investigava a atuação do Comando Vermelho e conexões com agentes públicos no Rio de Janeiro.
5: Bacelar e TH Joias são acusados de repassar informações sigilosas sobre a operação contra criminosos.
8: Crime de importunação sexual também pode ser praticado pela internet sem que haja contato direto.
5: Esse entendimento foi reafirmado pelo STJ. Fátima Uchoa.
23: Um homem enviou imagens íntimas a várias vítimas. Ele foi condenado por perseguição e importunação sexual a 4 anos e meio de reclusão em regime inicial semiaberto, mas o Tribunal de Justiça do Rio de Janeiro avaliou que o crime de importunação exigiria contato físico. No entanto, a 5ª turma do STJ restabeleceu a condenação do homem por entender que tal delito pode ser cometido por meio de recursos tecnológicos, sem que haja contato físico entre o criminoso e a vítima. Segundo o relator ministro Joel Ilan Paciornik, o crime de importunação sexual pode ser caracterizado pelo simples envio de fotos ou vídeos pornográficos sem o consentimento da vítima, o que foi verificado nessa ação penal.
8: A Caixa Econômica Federal vai ter de pagar horas extras a uma bancária que não era obrigada, por regra interna, a registrar o ponto.
5: A 7ª turma do TST decidiu que essa condição não afasta a obrigação da empresa de controlar a jornada. Samanta Flor.
24: A bancária afirmou que trabalhava das 8 da manhã às 8:30 da noite. A Caixa disse que ela cumpria jornada menor e que, por ser considerada funcionária que exerce um cargo de confiança, o registro de ponto era opcional. Mas o banco não apresentou os controles de jornada. Para a 7ª turma do TST, nessa situação, vale a suposição de que o horário informado pela trabalhadora é verdadeiro. A decisão foi unânime.
8: Justiça estabelece medidas para reforçar controle sobre mineração na APA do Tapajós, no Pará.
5: Decisão atende a pedidos feitos pelo Ministério Público Federal. Sabrine Menezes.
25: Com a sentença, se torna obrigatória a autorização prévia do ICMBio para iniciar o processo de lavra. Apenas o título minerário, concedido pela Agência Nacional de Mineração, não é mais suficiente. A Justiça também aprovou um acordo entre o MPF e o ICMBio que amplia a fiscalização e a proteção da unidade de conservação. A ação foi ajuizada pelo MPF em 2024, após identificar problemas na comunicação e na articulação entre os órgãos responsáveis pela regulação da mineração e pela proteção ambiental da APA.
8: Tribunal Superior Eleitoral proíbe Pablo Marçal de usar recursos oficiais para a campanha.
5: Decisão foi tomada na sessão desta quinta-feira e vale até o julgamento do mérito do registro de candidatura de Marçal. Guilherme Firmino tem mais informações.
26: O plenário do TSE deferiu tutela de urgência e proibiu Pablo Marçal de usar recursos públicos na campanha eleitoral. Marçal também foi vetado de participar da propaganda eleitoral gratuita no rádio, na televisão e de debates. No processo, o Ministério Público Eleitoral alega que Pablo está inelegível até 2032 e que não cumpriu o prazo mínimo de 6 meses de filiação ao PRTB para disputar as eleições. A decisão dessa quinta não antecipa o julgamento de registro de candidatura de Pablo Marçal, que ainda vai ser julgado pela Justiça.
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8: A você, uma boa noite.
5: E até amanhã.
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7: Eu sou Humberto Pinheiro e estes são os destaques de hoje do Jornal do Senado, que começa agora. Aumento de acidentes com motociclistas de aplicativos gera resposta do Senado. 7 organizações internacionais vão acompanhar as eleições de outubro no Brasil. Projeto torna obrigatória a orientação vocacional para jovens em medidas socioeducativas. Boa noite. O número de acidentes envolvendo motociclistas em atividade profissional cresceu 34,92% entre 2023 e 2025, segundo dados do Ministério Público do Trabalho. Diante desse cenário, projetos em análise no Senado propõem mudanças nas regras da atividade, incluindo a adoção de seguros obrigatórios e alterações nas exigências para a obtenção da Carteira Nacional de Habilitação. O repórter Douglas Castilho traz os detalhes.
9: Elvis Macedo, garçom morador do Rio de Janeiro, se dirigia da Zona Sul Carioca à cidade vizinha Niterói quando a moto que o levava se chocou com um carro, causando traumatismo craniano e a ruptura do fêmur. Elvis relatou sua experiência e chamou atenção para a observação no hospital de casos semelhantes ao seu.
10: Eu fiquei numa ala onde havia mais ou menos umas 20 pessoas que tinham o mesmo problema que o meu, se acidentaram de moto. E eu acho que esse assunto das motos por aplicativo devem ser discutidos mais nos meios políticos, que deve haver algum tipo de lei.
9: A percepção de Elvis é amparada por dados do Ministério Público do Trabalho, que demonstram que o crescimento nas notificações de acidentes de trabalho com motos aumentou 34,92% entre os anos de 2023 e 2025. Diante desse cenário, senadores apresentaram nos últimos anos projetos de lei regulamentando a profissão e garantindo mais segurança aos motoristas. Um deles obriga as empresas de tecnologia a fornecerem seguro de acidentes pessoais para os seus entregadores. Outro texto prevê a necessidade de um motociclista ter sua carteira de habilitação com a observação de que exerce atividade remunerada, o que gera novas obrigações ao piloto. Ambos os projetos aguardam votação nas comissões.
7: Democratizar o acesso aos investimentos e incentivar o pequeno investidor são objetivos de projeto de lei pronto para ser votado na Comissão de Educação. De autoria da senadora Jussara Lima, do PSD do Piauí, a proposta cria a Semana Nacional do Pequeno Investidor, na segunda semana de outubro, com ações de educação financeira, como seminários, palestras e debates. Segundo o texto, a iniciativa busca ampliar o conhecimento sobre finanças pessoais e estimular decisões baseadas em informações confiáveis. Para o senador Flávio Arnes, do PSB do Paraná, a medida também pode contribuir para reduzir golpes contra pequenos investidores. E a Comissão de Constituição e Justiça analisa o projeto de lei que torna obrigatória a orientação vocacional para adolescentes que cumprem medidas socioeducativas. A proposta já recebeu parecer favorável na Comissão de Educação. A reportagem é de Bruno Lourenço.
11: O projeto de lei inclui testes de aptidões, interesses e habilidades nos programas de atendimento socioeducativo. A regra valerá tanto para jovens que cumprem medidas em regime de semi-liberdade, quanto para aqueles que se encontram internados. A proposta já passou pela Comissão de Educação e Cultura, quando a senadora Tereza Leitão, do PT de Pernambuco, destacou que a capacitação profissional é essencial para afastar os jovens do crime.
13: A escolarização e a profissionalização do adolescente em conflito com a lei são, portanto, pilares desse sistema, pois funcionam como instrumento de ressocialização e de construção de projetos de vida que afastem o jovem da reincidência infracional.
11: Depois da CCJ, o texto vai ao plenário do Senado.
7: Nas redes sociais, a liberdade de expressão convive diariamente com a circulação de informações falsas e discursos de ódio. Encontrar um equilíbrio entre garantir o direito de se manifestar e combater conteúdos que podem causar danos foi o desafio discutido pelos senadores na Comissão de Educação. Durante a audiência, foi apresentado o programa Senado Verifica, um canal de interação do Senado com o cidadão para a checagem de informações publicadas em qualquer meio de comunicação. Repórter Rodrigo Rezende.
6: O senador Paulo Paim, do PT do Rio Grande do Sul, afirmou que discutir limites para o conteúdo publicado nas redes sociais envolve também o debate sobre liberdade de expressão e censura.
14: Defendemos a liberdade de expressão, que é um direito fundamental. O que precisamos é de um ambiente em que as pessoas possam debater, divergir, defender suas posições, sem transformar o outro num inimigo.
6: Frederico Franco Alvim, representante da Assessoria Especial de Enfrentamento à Desinformação do Tribunal Superior Eleitoral, ressaltou que as redes sociais podem prejudicar a democracia ao destacar determinados temas em relação a outros.
15: O fato é que a gente também tem dentro das redes sociais uma realidade deturpada, porque a realidade, a complexidade da realidade não cabe num feed de rede social.
6: Maria Laura Soares e Silva, jovem senadora do estado do Rio de Janeiro, afirmou que a velocidade de mudança das tecnologias exige iniciativas rápidas.
16: A inteligência artificial, em questão de 2-3 anos, avançou de forma inexplicável. E hoje é um realismo surreal, onde você nem consegue mais identificar o que é verdade e o que não é.
6: Durante a audiência, foi apresentado o programa Senado Verifica, um canal de interação do Senado com o cidadão, destinado à checagem de informações publicadas em qualquer meio de comunicação.
17: Eleições 2026.
7: O Tribunal Superior Eleitoral confirmou que pelo menos 7 organizações internacionais vão acompanhar as eleições de 2026 no Brasil. OEA, União Europeia e Parlaçu estão entre as entidades convidadas para acompanhar a preparação, a votação e a apuração. Repórter Pedro Pincer.
19: Foram convidadas oficialmente a Organização dos Estados Americanos, a União Europeia, a Liga dos Estados Árabes, a Rede dos Órgãos Jurisdicionais e de Administração Eleitoral dos Países de Língua Portuguesa, a União Interamericana de Organismos Eleitorais e a Rede Mundial de Justiça Eleitoral, além do Parlaçul. O presidente do TSE, ministro Nunes Marques, reafirmou a segurança e a credibilidade dos sistemas e dos processos eleitorais brasileiros.
20: O Brasil tornou-se, ao longo das últimas décadas, uma referência mundial na realização de eleições. A vanguarda entre as democracias representativas contemporâneas é resultado da contínua e paulatina construção de um processo eleitoral eficiente, ancorado em normativos modernos e em sistemas tecnológicos capazes de garantir a transparência, a segurança e a credibilidade das eleições.
19: Na prática, as missões de observação eleitoral são tidas como pilares de confiança pública. Os relatórios independentes produzidos pelas comitivas avaliam a integridade dos sistemas e o cumprimento da legislação, sugerindo melhorias contínuas.
7: E você conhece o termo afroconveniência? É quando uma pessoa branca se declara negra para obter algum tipo de vantagem, como reserva de vagas nas universidades, por exemplo. Mudanças na declaração de cor de candidatos desde a aprovação de cotas para campanhas reacenderam o debate sobre a afroconveniência no contexto eleitoral. Quem explica é a repórter Marcela Diniz.
27: Dados preliminares do Tribunal Superior Eleitoral mostram que as candidaturas negras são maioria nas eleições de 2026, representando 49,9% do total. O aumento do número de pessoas que se declaram pretas ou pardas pode estar relacionado à maior identificação racial. Mas essa autodeclaração nem sempre corresponde à experiência de sofrer racismo ou à percepção das desigualdades sociais relacionadas à raça. Nesse contexto, aparece o conceito de afroconveniência, usado para descrever casos em que uma pessoa se declara negra para obter benefícios de políticas afirmativas como as cotas raciais. O senador Paulo Paim, do PT do Rio Grande do Sul, lembra que desde a Emenda Constitucional 133 de 2024, os partidos políticos devem destinar, no mínimo, 30% 10% de recursos dos fundos eleitoral e partidário para candidaturas de pessoas pretas e pardas. É aí que a afroconveniência aparece como estratégia de campanha.
1: Muitos que nunca se identificaram como negro passam, a partir desse momento, assumir uma negritude, entre aspas, para que eles tenham direito a um financiamento maior para a sua campanha e também mais espaço na televisão. Você está tirando um percentual daqueles que realmente sofreram o preconceito nesse país.
27: De 2022 a 2026, 786 candidatos mudaram sua declaração de cor junto ao TSE. A maioria transitou de branco para pardo.
7: Com edição de Paulo Groba e trabalhos técnicos de João Lira, o Jornal do Senado fica por aqui. Acompanhe agora as notícias da Câmara dos Deputados. Boa noite e até amanhã.
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2: Projetos de lei ampliam o alcance do benefício de prestação continuada.
3: Comissões debatem limites para reajustes anuais nas alíquotas do IOF.
2: Parlamentares defendem políticas para combater a violência de gênero.
3: Boa noite. Carol D'Artora, do PT do Paraná, defende o avanço de proposta em debate na Câmara que criminaliza a misoginia. A deputada também apresentou projetos para ampliar o enfrentamento no ambiente digital, com punição a grupos organizados que financiam conteúdos de ódio contra as mulheres.
2: Carol D'Artora destaca que suas propostas também tratam da combinação entre misoginia e racismo nas redes sociais. A parlamentar afirma que esse recorte é necessário para proteger especialmente mulheres negras, mais expostas a crimes de ódio no ambiente digital.
3: A Lei Maria da Penha completou 20 anos em 7 de agosto. Jaque Rocha, do PT do Espírito Santo, considera que a legislação mudou o enfrentamento à violência contra as mulheres, ao criar mecanismos de proteção e ao responsabilizar os agressores.
2: De acordo com Jaque Rocha, a violência contra mulheres e meninas também ganhou novas formas, inclusive no ambiente digital. Por isso, a deputada defende a aprovação do projeto que criminaliza a misoginia como forma de ampliar a proteção contra discursos de ódio e violência.
3: Daniela do Vaguinho, do Republicanos do Rio de Janeiro, enaltece os 20 anos da Lei Maria da Penha. A deputada ressalta, porém, que os números de feminicídios e de casos de violência doméstica mostram que ainda há desafios a enfrentar.
2: Daniela do Vaguinho defende o fortalecimento da rede de proteção com mais delegacias especializadas, centros de atendimento e casas de acolhimento. Ela também destaca a importância da prevenção e da educação para evitar que a violência contra a mulher aconteça.
3: Maria do Rosário, do PT do Rio Grande do Sul, alerta para os riscos de violência e abuso contra crianças e adolescentes nas plataformas digitais. Ela defende o cumprimento do ECA digital e a responsabilização das empresas diante de conteúdos que estimulem violência e automutilação.
2: Maria do Rosário também apoia a suspensão das transmissões ao vivo da plataforma Discord no Brasil e afirma que é preciso fortalecer a proteção de crianças e adolescentes nas redes. Ela defende ainda o apoio às famílias e às escolas para prevenir esses riscos.
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17: Saúde.
3: A Câmara aprovou diretrizes para o atendimento no SUS de mulheres na menopausa. A repórter Paula Bittar acompanhou a votação.
8: A Comissão de Constituição e Justiça da Câmara aprovou uma proposta que cria diretrizes no Sistema Único de Saúde para a atenção integral à saúde de mulheres no climatério e na menopausa. O climatério é a transição entre a fase reprodutiva e a não reprodutiva da vida da mulher. Já a menopausa ocorre após 12 meses sem menstruação. Estudos do Ministério da Saúde mostram que o climatério está associado a sintomas físicos e psíquicos, como ondas de calor, distúrbios do sono, alterações do humor, osteoporose e maior risco cardiovascular. A relatora da medida na comissão, deputada Tabata Amaral, do PSB de São Paulo, ressaltou que aproximadamente 29 milhões de brasileiras estão no climatério, período de transição hormonal da mulher que pode começar por volta dos 40 anos, com casos também de menopausa precoce ainda antes disso. Ela destacou que, embora não seja uma doença, a menopausa pode afetar significativamente a saúde física, mental, sexual, metabólica e cardiovascular das mulheres, além de comprometer sua qualidade de vida, permanência no mercado de trabalho e geração de renda. A proposta aprovada estabelece que o SUS deve oferecer ações educativas e de conscientização, exames e medicamentos e atendimento integral e multiprofissional. O texto também prevê incentivo a pesquisas, produção de dados e monitoramento em parceria com estados e municípios. A proposta cria ainda o Dia Nacional de Conscientização sobre a Menopausa, a ser celebrado em 18 de outubro. O projeto, que cria diretrizes no SUS para a atenção integral à saúde de mulheres no climatério e na menopausa, pode seguir diretamente para o Senado, a menos que haja recurso para votação antes pelo plenário da Câmara. Da Rádio Câmara, de Brasília, Paula Bittar.
18: Direitos Humanos.
21: Benedita da Silva, do PT do Rio de Janeiro, defende medidas para combater o etarismo e pede que o envelhecimento não seja associado à perda de autonomia. Ela acredita que o preconceito se agrava quando combinado a fatores como gênero, raça, deficiência e condição social.
3: Benedita da Silva também propõe ações para promover um envelhecimento saudável, com mais acesso à saúde, cultura, esporte, educação e lazer. Ela sustenta que é preciso garantir não apenas mais anos de vida, mas qualidade de vida, participação social e respeito aos idosos.
18: Previdência.
21: Projeto de bacelar do PV da Bahia cria um auxílio transitório para o cuidador principal de pessoa que recebeu o benefício de prestação continuada. Pela proposta, o auxílio será pago por um ano no valor de meio salário mínimo após a interrupção do benefício com a morte do dependente.
3: Segundo bacelar, a medida busca amparar mães e cuidadores que deixaram o mercado de trabalho para se dedicar aos cuidados de familiares. O projeto também prevê o reconhecimento do período dedicado ao cuidado para fins de aposentadoria.
21: Heloísa Helena, da Rede do Rio de Janeiro, propõe a criação da Renda Universal de Cidadania para pessoas com deficiência, sem exigência de comprovação de renda. A ideia, segundo ela, é superar as limitações do benefício de prestação continuada e criar um modelo que fortaleça a proteção social.
22: Hoje no Brasil, infelizmente, para que se tenha acesso ao BPC, é preciso que a família não seja pobre, ela esteja à beira da miséria humana, por causa da vinculação a um quarto de salário. Então, nós entendemos que as pessoas que têm alguma deficiência, seja caracterizada como deficiência física, transtorno psíquico, mental, transtorno do espectro autista ou qualquer um outro, ele tenha direito a esse benefício.
3: Heloísa Helena conclui que a mudança pode ampliar a dignidade, a autonomia e a segurança econômica. Ela explica que, se aprovada, a renda básica de cidadania deve ser implementada de forma gradual e sustentável, como instrumento de apoio à sobrevivência e à inclusão social.
18: Justiça.
21: Lucas Redecker, do PSD do Rio Grande do Sul, afirma que novas investigações sobre fraudes no INSS reforçam suspeitas discutidas durante a Comissão Parlamentar de Inquérito que apurou descontos indevidos de aposentados. O legislador critica a rejeição do relatório da CPI.
3: Lucas Redecker cobra a responsabilização dos envolvidos no esquema investigado, além da recuperação dos recursos desviados. O parlamentar avalia que, apesar de os aposentados terem sido ressarcidos, é necessário avançar nas punições para evitar a impunidade.
18: Trabalho.
21: A Câmara aprovou uma regulamentação para as profissões de agentes indígenas de saúde e de saneamento. A repórter Paula Bittar acompanhou a votação.
0: A Comissão de Constituição e Justiça da Câmara aprovou uma proposta que regulamenta as profissões de agente indígena de saúde e de agente indígena de saneamento. Segundo o texto aprovado, para exercer as funções, o profissional deverá ser indígena, residir na área da comunidade de atuação, ter idade mínima de 18 anos, dominar a língua da comunidade e conhecer os costumes e sistemas tradicionais de saúde do povo indígena. Será exigida ainda a conclusão do ensino fundamental e de curso de qualificação específico definido pelo Ministério da Saúde. O agente indígena de saúde atuará na prevenção de doenças e na promoção da saúde das populações indígenas. As ações serão domiciliares ou comunitárias, individuais ou coletivas, seguindo as diretrizes do SUS. Os agentes devem atuar para prevenir doenças, monitorar a saúde dos indígenas, prestar primeiros socorros e mobilizar as comunidades. Já o agente indígena de saneamento trabalhará com a mesma finalidade, atuando especificamente em saneamento básico e ambiental. Entre as atribuições dele estão o monitoramento e a manutenção de sistemas de saneamento e ações de saneamento para prevenir doenças. A relatora na comissão, deputada Lídice da Mata, do PSB da Bahia, ressaltou a relevância dessa proposta.
4: É um projeto que já estava aqui na comissão há algum tempo, que trata do reconhecimento dos agentes de saúde indígena. Esse é um projeto que diz respeito ao acesso à saúde da população, daqueles que mais precisam, especialmente da nossa população indígena. Tem interesse do Ministério da Saúde para que fosse aprovado, mas principalmente o interesse dessa casa em aprovar projetos que são projetos de origem à saúde para que fosse aprovado, mas principalmente o interesse dessa casa em aprovar projetos

0: 10% dos recursos do BNDES com juros bem plausíveis, para que esses juros mais baixos atendam os pequenos e microempreendedores do campo da agricultura familiar. E nós estamos estendendo isso com o nosso projeto, que é o projeto 3066, que ele visa exatamente trazer também para esse foco as cooperativas de agricultura familiar. Nós precisamos fortalecer as cooperativas.
1: De acordo com Zé Neto, o financiamento com juros mais baixos pode ampliar a geração de energia limpa no campo. Ele acredita que a medida pode beneficiar especialmente produtores das regiões norte e nordeste do país, onde há grande potencial para a geração de energia solar.
2: Economia.
3: Comissão da Câmara aprova projeto que limita aumentos do IOF. Entenda na reportagem de Silvia Munhato.
4: A Comissão de Desenvolvimento Econômico da Câmara aprovou projeto que fixa novos tetos para as alíquotas do Imposto sobre Operações Financeiras, o IOF, além de criar limites para eventuais aumentos de alíquotas. O deputado Maurício Marcon, do PL do Rio Grande do Sul, relator do texto, foi favorável à medida.
5: Então o IOF, ele é o imposto regulatório, ele foi criado, né, para a gente ver o rastreio do dinheiro, mas não ser arrecadatório. E o governo hoje tem usado esse imposto para arrecadar. Então a gente coloca um limite nesses aumentos que o governo pode fazer, justamente para tentar trazer segurança jurídica para quem quer investir no Brasil.
4: Pela proposta, o aumento máximo anual do IOF sobre operações de crédito seria de 70%, para operações cambiais de 100%. Na discussão do texto na comissão, o deputado Helder Salomão, do PT do Espírito Santo, foi contrário às mudanças, por entender que elas alterariam o cenário atual, resultando em perda de arrecadação sem uma necessária compensação. A proposta que fixa novos tetos para o IOF e cria limites para futuros aumentos será analisada agora pela Comissão de Finanças e Tributação. Da Rádio Câmara de Brasília, Silvia Munhato.
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2: Relações Exteriores.
1: Welter, do PT do Paraná, apoia o combate à disseminação de fake news, lembrando que a desinformação representa uma ameaça à democracia. O deputado também critica o que considera interferência externa no debate político e eleitoral brasileiro.
3: Ao fazer um balanço positivo da economia, Welter cita a geração de empregos, o controle da inflação, o aumento da renda e a redução das desigualdades. O parlamentar também menciona os investimentos do governo federal em saúde, educação e infraestrutura.
1: Jandira Fegali, do PCdoB do Rio de Janeiro, critica a postura do governo dos Estados Unidos em relação ao Brasil. Ela afirma que a retomada de uma política que busca subordinar a América do Sul aos interesses norte-americanos representa uma ameaça à soberania dos países da região.
3: Jandira Fegali alerta para possíveis interferências indevidas no processo eleitoral por meio das redes digitais, com questionamentos sobre as urnas eletrônicas. A parlamentar defende uma reação institucional que preserve a independência do Brasil e o funcionamento da democracia.
2: Meio ambiente.
1: Alguns métodos de alimentação de animais utilizados para produzir iguarias causam sofrimento aos bichos. Por isso, uma lei já sancionada pela Presidência da República, depois de aprovada nas comissões da Câmara, proíbe a produção e a sua comercialização no Brasil. Saiba mais na reportagem de Maria Neves.
9: Aprovado na Comissão de Constituição e Justiça da Câmara dos Deputados, o projeto que proíbe a produção e a venda de alimentos produzidos por meio de alimentação forçada de animais. Um exemplo de produto resultante da alimentação forçada de animais é o foie gras, nome dado ao fígado gordo de pato ou ganso, que é uma iguaria francesa. Como explica o deputado Áureo Ribeiro, do Solidariedade do Rio de Janeiro, que foi relator do texto em uma das comissões da Câmara, o processo pode causar doenças e levar à morte.

0: morte precoce do animal.
1: A alimentação forçada é uma prática extremamente cruel. Funciona com a introdução de tubos na garganta das aves para aumentar artificialmente o fígado do animal. Nós estudamos o tema e vimos que isso provoca sofrimento intenso e aumenta muito a mortalidade dessas aves.
0: Quem descumprir a nova lei pode receber como punição detenção de 3 meses a 1 ano e multa. Essa pena está prevista na Lei dos Crimes Ambientais, que também estabelece outras sanções administrativas para quem maltrata animais. Pelo texto aprovado, a proibição abrangerá tanto os produtos vendidos na forma natural quanto os enlatados. Da Rádio Câmara de Brasília, Maria Neves.
2: Comissões. Chico Alencar, do PSOL do Rio de Janeiro, defende projeto que condiciona a liberação das chamadas emendas PIX à aprovação prévia de um plano de trabalho. Autor da matéria, ele explica que o objetivo é ampliar o controle sobre esses repasses diretos a estados e municípios.
3: Chico Alencar também ressalta que a proposta cria mecanismos de rastreamento dos recursos, prestação de contas e uso de conta bancária específica. O deputado argumenta que as medidas podem evitar desvios após auditorias apontarem irregularidades na aplicação do dinheiro.
2: Esporte. Luiz Lima, do Novo do Rio de Janeiro, comemora a aprovação de projeto que torna permanente a lei de incentivo ao esporte, eliminando a necessidade de renovação periódica do benefício fiscal. Com o autor da proposta, o deputado avalia que a medida dá mais estabilidade aos projetos esportivos.
4: A lei de incentivo do esporte é a oportunidade que a gente tem de empresas, pessoas jurídicas ou pessoas físicas, destinarem um percentual todo ano que pagaria em relação a tributo federal para o governo federal, puder destinar para entidades que pleiteiam a lei de incentivo junto ao Ministério do Esporte. Agora é perene, é para sempre. Há 20 anos a gente já tem a lei de incentivo do esporte em atividade no nosso país, e você garantir a perenidade igualando a cultura foi muito satisfatório para a política esportiva e para o brasileiro que gosta e ama esporte.
3: Luiz Lima ressalta que a lei de incentivo ao esporte beneficia projetos nas áreas competitiva, educacional, de inclusão e de reabilitação. Ele defende equiparar o percentual destinado por empresas, atualmente em 3%, ao previsto para o setor cultural, com o objetivo de acelerar a execução das iniciativas.
2: Termina agora o Jornal Câmara dos Deputados, produzido pela Rádio Câmara, com trabalhos técnicos de Everson Urani e apresentação de Val Monteiro e Márcio Aquilissardi. Boa noite.
3: A Voz do Brasil volta amanhã. Boa noite.
5: 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Boa noite.

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6: Cidade. 20 horas e 2 minutos.
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7: Você sabia que existem muitos gagos que são famosos? Dentre eles destacamos Aristóteles, Charles Darwin, Marilyn Monroe, Napoleão Bonaparte, Nelson Gonçalves, Machado de Assis.
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0: A gente aprende desde cedo que prevenir é melhor que remediar. Mas quando o assunto é bem-estar animal, algumas pessoas acabam achando que a famosa frase não se aplica a eles e que a vacinação não é tão importante caso o bichinho não saia da casa. Mas esse tipo de pensamento pode trazer diversos problemas para a saúde do pet e colocar a vida dele em risco. Tenha em mente que, mesmo dentro de casa, seu gato ou cachorro não estão totalmente seguros contra os perigos da rua e que, quando o assunto é vacinação, o melhor a se fazer é completar a caderneta, seguindo sempre as orientações médicas.
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2: E a nossa dica de hoje é o filme A Francesa. Ouve só quem faz parte do elenco deste grande sucesso do cinema. Glenn Close, Stephen Fry, Nicole Kidman, Naomi Watts e Kate Hudson. Este filme é uma ótima dica para você que gosta de dramas. O roteiro é sobre duas irmãs americanas que são confrontadas com a moral complexa da sociedade burguesa da França. Depois de muitos problemas de relacionamento das duas, suas famílias, do outro lado do Atlântico, começam a travar uma guerra contra os estrangeiros esquisitos. A Francesa, um grande clássico do cinema mundial que vale a pena você estar curtindo em sua próxima sessão de cinema.
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1: 21 horas e 1 minuto.
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